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1: 104, 19 para as 10.
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3: 10 e 2.
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6: Glória a Deus! Você sabia que tem muitas pessoas que não têm permanecido de pé, não têm constância, né? Começam um projeto, para no meio do caminho, começam a caminhada, daqui a pouco desiste, porque não tem confiado no Senhor. O salmista diz assim: os que confiam no Senhor são como os montes de Sião, não se abalam, mas permanece para sempre. Então o segredo é confiar no Senhor. Muitas pessoas têm confiado no seu próprio braço, na sua própria força. O salmista também diz que uns que confiam em carros, outros confiam em cavalos, mas nós fazemos menção do nome do Senhor. O Senhor é que pode te garantir vitória. Então, você não pode ficar de fora dos cultos que acontecem na nossa igreja, tá bom? Você é o nosso convidado especial. Acompanhe aí o que Deus tem feito em nossa igreja. Já já volto com todos vocês.
7: Estava doendo, onde você estava passando mal, mexa o pé aí, meu irmão, só que subiu com a dor embaixo do pé aqui. Deus liberou uma unção no Senhor, tá bom agora?
8: Bom, ótimo.
7: Passou aquela dor?
8: Passou.
7: Então falou obrigado.
8: Obrigado, Senhor.
7: Tinha quanto tempo essa dor no pé?
8: Muito tempo, nos dois.
7: Nos dois? Isso era tempo o quê? Meses ou anos?
8: Anos.
7: E agora sumiu?
8: Sumiu.
7: Então andada aqui pisando firme, anos de sofrimento, acabou em menos de 2 minutos, manda glória para Jesus aí, anos de sofrimento, não é isso, irmão?
8: É isso, eu tomo até injeção por causa disso.
7: Toma até medicação por causa das dores.
8: É.
7: E só subiu aqui com essa dor.
8: Dói assim, pouco a pouco, né, vai no serviço que eu mexo, aí fica tudo inchado.
7: Se você mexe, dói. Se você mexeu, não doeu mais.
8: Não.
7: Então mexa de novo aí, faça aí. Nada. Olha, o senhor está curado. 100% por Jesus. O que, que o senhor fala para os nossos ouvintes que estão ouvindo em Valadares? Vale a pena vir para cá?
8: Vem para a igreja quadrangular.
7: Jesus cura.
8: Jesus cura.
7: Jornada feliz.
8: Jornada feliz.
9: Aleluia.
7: Levanta as mãos, é muito forte, né, irmãos? Fala assim, é muito forte. Eu vi o anjo do Senhor pondo a mão na cabeça da senhora. Ela só estava orando. E Deus só mandou dizer assim, ó, descansa, que a bênção já foi liberada. Só isso, tá bom? Você vai testemunhar. Cadê o glória para Jesus, hein? Quem mais percebeu que as dores sumiram aqui? Levante as mãos bem alto aí. Não está sentindo mais? Sumiu. Não está sentindo mais?
10: Não.
7: Onde que doía?
10: No pescoço, nas pernas.
7: E agora?
10: Graças a Deus, sumiu.
7: Acabou tudo?
10: Acabou.
7: Quanto tempo só tinha essas dores aí?
10: E há muitos anos.
7: Anos? Então falou obrigado, Jesus.
10: Obrigado, Deus.
9: Glória a Deus.
7: Onde era a dor?
9: Glória. Glória a Deus.
11: Na minha boca.
7: Só tinha dor na boca.
11: Sim, ATM, exatamente. Bruxismo, né? Que sim. Aperta e fica aquelas dores constantes, entendeu?
7: E agora, depois da oração?
11: Glória a Deus, já estou curado. Não. Jesus é maravilhoso o tempo todo.
7: Se eu mexesse assim, pudesse a mão, sentia.
11: Estava sentindo, fazendo assim, às vezes suava o nariz, né? Dava aquela dor tremenda, como se fosse uma agulhada que estava aqui na minha.
7: E agora acabou tudo.
11: Graças a Deus. Amém.
9: Glória a Deus. Amém.
7: Onde era a dor, meu irmão?
12: Eu tenho uma. Tinha dorzinha sequela de cicungunha. De vez em quando, aí, muito agora, tá normal. Nunca mais, em nome de Jesus.
13: Nas pernas.
7: Tava doendo
13: e tá inchada, né? Eu entrei aqui.
7: Chegou o que com essa dor?
13: Dor, debaixo do pé.
7: Como é que tá agora, depois da oração?
13: Tá curado.
7: Passou a dor?
13: Passou. Em nome de Jesus.
7: Meu Deus, que forte. Quanto tempo o senhor tinha essa dor aí?
13: Começou tem uma semana. E tá inchando. a minha perna. Hoje eu estava sentindo uma agulha debaixo do pé.
7: Você falou, eu vou lá e você curar.
13: É, tem uma semana. Aí, a hora que eu entrei ali, eu falei, hoje eu vou pegar a minha cura.
7: Aleluia! Ele está emocionado, irmãos, porque Jesus cura neste lugar. O senhor está curado, irmão. O senhor tinha dor aonde?
2: De joelho, apareceu um negócio, começou na garganta, depois parece que subiu uma bola assim e vinha tampando.
7: Como é que o senhor está sentindo agora?
2: Nada.
7: O senhor tinha dificuldade para ajoelhar?
2: Muito não, mas tinha.
7: É? Doía muito?
2: Não, doía, mas só lá.
7: Dá uma mexida com o joelho, vai lá. Tá bom? E aquele mal que estava aqui no estômago, que subia para cá, acabou tudo?
2: A bola que estava agarrada aqui, sumiu. Passou.
7: Meu Deus, é muito milagre.
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15: Números, capítulo 23, no verso 12, diz assim a palavra do Senhor. Eu vou ler esse versículo, depois nós vamos explanar, né, sobre essa narrativa que está escrita aqui no livro de Números. Nós conhecemos essa história, mas Deus vai falar de uma forma poderosa. Diz assim a palavra do Senhor: e ele respondeu: porventura não terei cuidado de falar o que o Senhor me puser na boca? Isso aqui quem está falando é um profeta. Profeta que está trazendo uma resposta de Deus para aquele que pediu. Eu quero narrar essa história bíblica com vocês, para que vocês entendam que houve um levantamento, uma edificação de altares, para que eles obtivessem uma resposta de Deus. E Deus respondeu, mas do jeito dele. Às vezes eu quero uma resposta do meu agrado, do meu interesse, mas Deus sabe qual é a resposta que Ele tem que liberar para a minha vida. A palavra de Deus, ela sempre será a última palavra. A resposta de Deus sempre será a melhor resposta para as nossas vidas. E pode ter certeza, Deus, Ele cuida dos seus. Deus, Ele tem cuidado de cada vida que pertence a Ele. Queira o inferno ou não, queira o inimigo ou não, Ele se levanta contra a tua vida, mas a resposta favorável vem é para aqueles que pertencem a Deus. Esse livro, o povo de Israel, ele nos mostra e nos relata o povo de Israel saindo do Egito, dentro de uma escravidão, debaixo de um jugo, e Deus, por haver ouvido o clamor daquele povo, levanta Moisés para tirar aquele povo da escravidão e levar para uma terra que mana leite e mel, a terra de Canaã. Nós conhecemos essa história. Todos sabem que o povo de Israel trabalhava durante o dia num trabalho árduo, amassando barro, cortando capim para misturar no barro, fazer tijolos para construções ali no Egito, e debaixo de uma pressão, debaixo de chicote, a Bíblia diz que eles tinham exatores, ou seja, tinham os capatais de Faraó que oprimiam o povo de Israel a trabalhar duro. Porém, o povo de Israel, mesmo trabalhando duro durante o dia, quando chegavam em casa, eles iam cultuar a Deus, glorificar a Deus, cantar hinos de louvores e ministrar a palavra de Deus sobre a vida dos outros. E clamavam a Deus por uma resposta. Deus ouviu o clamor do povo, envia Moisés e os resgata das mãos de Faraó, debaixo de uma promessa: eu vou tirar vocês daqui e vocês vão para uma terra de bênção, uma terra que mana leite e mel, uma terra larga, uma terra próspera. Então havia sido feito uma promessa, e o povo então sai ali debaixo de as mãos potentes de Moisés, direcionado por Deus. Só que não é simples assim. Eu tenho uma promessa de Deus para minha vida, estou saindo debaixo de um jugo, estou em direção a uma bênção, mas dentro daquele trajeto tinha o deserto, dentro daquele trajeto tinha ladrões, tinham inimigos tentando barrar a caminhada do povo de Israel. Só que quem está com a palavra de Deus, com a direção de Deus, pode ter barreira, pode ter obstáculo, pode ter inimigo, você não vai parar, você vai prevalecer, porque quem te guia é Deus, quem te sustenta é Deus, aquele que criou os céus e a terra e tudo que existe, todo poder, autoridade e domínio está nas mãos dele para te sustentar. E ele vai te sustentando na caminhada. O inimigo se levanta, caluniadores, perseguidores, difamadores levantam contra a tua vida, mas você tem uma promessa: você vai entrar na terra que mana leite e mel. A bênção já foi liberada a nós, a bênção de Deus já foi liberada sobre o povo dele. Então o que que acontece? Eles tinham esses inimigos, mas eles prevaleciam porque estava debaixo de uma promessa. Mas quem tem promessa de Deus passa por todos os obstáculos e vai chegar ao destino, porque a palavra de Jeová, ela não falha. A Bíblia diz que aquele que prometeu, ele é fiel para cumprir. Deus não é homem para que minta, e nem tampouco filho do homem para que se arrependa. E quando nós vemos esta palavra aqui, Deus, ele usou a vida de dois homens para espiar a terra. Moisés enviou dois espias à cidade de Jericó para ver como eles iam atuar para fazer ali a conquista de Jericó. E esse povo que tinha saído do Egito debaixo de uma promessa, a fama deles já havia chegado naquela região. Raabe confessa isso quando ela encontra com os espias. Olha o que a palavra de Deus diz lá no livro de Josué, capítulo 2, verso 8. É quando os espias chegaram em Jericó, a Raabe confessando o pavor que eles sentiam quando ouviam falar sobre os hebreus. Josué 2:8. E antes que os espias se deitassem, ela subiu ao eirado ter com eles. Antes de deitar, por quê? Elas acolheram os espias na casa dela. O povo de Jericó ficou sabendo, o rei mandou ir lá dentro da casa dela. Vai lá pegar aqueles homens, vimos dois homens entrando lá. E ela despistou aqueles guardas, mandando os espias subir lá para o irado, lá para o terraço, onde ela trabalhava ali com fibras para fazer, confeccionar roupas. E ela escondeu os espias debaixo daquelas fibras, despistou os guardas. E antes que eles dormissem, ela foi falar com ele, foi conversar com ele, essa conversa, antes que eles se deitassem. E aí ela foi ter com eles, verso 9. E disse-lhes: bem sei que o Senhor vos deu essa terra. Já era promessa. Então, se o povo está querendo impedir vocês de entrar, o povo não está querendo deixar vocês tomar posse dessa terra, não. Mas eu já sei que o Senhor te deu essas terras, já entregou nas mãos de vocês. É o que o pavor de vós caiu sobre nós, e que todos os moradores da terra se derretem diante de vós. Está todo mundo com medo, tentando impedir, mas com medo, o pavor já tinha tomado conta daquelas terras. Assim é com a nossa vida. O inimigo, ele sabe que nós somos vitoriosos. Ele se levanta para impedir a nossa jornada, mas ele sabe que a promessa que Deus fez na nossa vida, ela vai se cumprir, queira ele ou não, mais dias ou menos dias, você entra na terra que Deus te prometeu, você

0: A vitória é nossa pelo sangue de Jesus. Aleluia. Glória a Deus. Glorificado e exaltado é o nome do Senhor. Verso 10. Isso aqui é a conversa de Raabe confessando para aqueles homens. Porque nós temos ouvido que o Senhor secou as águas do Mar Vermelho diante de vós, quando saísse do Egito, e também o que fizesse aos dois reis dos amorreus, Sion e Og, que estava além de Jordão, os quais destruísseis totalmente. Olha que interessante. Verso 11. Quando ouvimos isso, derreteram-se os nossos corações, e em ninguém mais há ânimo algum por causa da vossa presença. Porque o Senhor vosso Deus é Deus em cima no céu e embaixo na terra. Raabe era uma daquelas que adorava deuses pagãos, mas ela chegou a uma conclusão: que os deuses pagãos a qual ela servia e adorava não tinha poder para nada. Mas diante dos testemunhos e dos relatos que eles ouviam que Deus tinha feito, secando as águas do Mar Vermelho, abrindo o Jordão, passando por cima igual um rolo compressor ali sobre os reis dos amorreus, Sion e Og. Ela está falando aqui, irmãos, de uma narrativa. Esses reis, ela está falando, eles entraram em confronto com o povo de Israel para impedir a passagem deles ali para tomar posse da terra. E eles foram destruídos. Números 21, verso 21. Então Israel mandou mensageiros a Sion, rei dos amorreus, a dizer-lhe, 22, deixa-me passar pela tua terra, não nos desviaremos para os campos nem para as vinhas, as águas dos poços não beberemos, iremos pela estrada real até que tenhamos passado os teus termos. Verso 23. Israel está falando aqui, nós só vamos passar dentro da sua terra, nós não vamos mexer com nada. Libera para nós passar, que nós temos que tomar posse de uma terra que Deus prometeu para nós. Sion, porém, não deixou Israel passar pelos seus termos. Pelo contrário, ajuntou todo o seu povo e saiu ao encontro de Israel no deserto, e vindo a Jaza, pelejou contra ele. Além deles não deixar passar, não liberar o caminho para eles atravessar ali, encurtar a jornada, além deles não deixar acontecer isso, juntou-se o povo dele e foi contra Israel. É como alguém que não te abençoa e procura atrapalhar sua vida. Não te faz bem, mas procura fazer o mal. Mas Deus não deixa eles impunes. Verso 24. Mas Israel o feriu ao fio da espada e apoderou-se da sua terra, desde Arnon até a Jaboque, até os amonitas, porquanto a fronteira dos amonitas era fortificada. Aqui que era impedimento para o povo de Israel, tornou-se imenso, porque se o povo permite Israel passar, eles continuavam com a terra deles, mas eles impediram Israel de passar. Israel feriu eles ao fio da espada e tomou a terra deles. Já era a terra, era de Israel. Porém, os amorreus iam ficar mais tempo desfrutando. Mas como eles embarreiraram a passagem de Israel, perderam a bênção. Assim é aquele que procura te maltratar, trazer ruína para a tua vida. O amaldiçoado será ele. A Bíblia diz que aquele que dá generosamente acrescenta-se mais e mais, mas o que retém mais do que é o justo se torna em perca. Esse povo aqui, ele reter mais do que era justo e só passar para poder tomar posse. Tem gente querendo impedir a sua caminhada, tem gente querendo impedir você de tomar posse da sua bênção, te embarreirando. Mas nesta manhã a palavra profética para o teu coração: continue marchando de cabeça erguida na presença do Senhor, porque a vitória já foi garantida. Jesus já deu a ordem, a vitória é nossa pelo sangue de Jesus, e Ele está aqui nesta manhã trabalhando na vida daquele que crê e confia. Aleluia!
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2: Ó grande Deus e poderoso Pai, eu apresento a vida de cada um dos teus filhos que estão nos ouvindo aqui através da Rádio 104,9 FM. Meu Deus, abençoe a vida de cada um. Libera, meu Deus, tudo que está travado no mundo espiritual. Repreenda tudo aquilo que não presta e não provém do Senhor. Abre as comportas do céu sobre a vida deste que crê. Meu Deus, dá condições favoráveis para que eles possam prosseguir na jornada, para que possam receber os benefícios do céu sobre a vida deles. Meu Deus, eu oro neste momento com a certeza e a convicção de que o Senhor ouviu esta oração e já liberou resposta dos céus. Eu te agradeço em nome de Jesus. Amém e graças a Deus.
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5: 10h24.
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0: 10h40.
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3: 11:21.
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Gostaram? Faz em mim morar. Fica, Senhor. Fica, Senhor. Tá lindo demais. Vocês são afinadíssimos. Vamos lá.

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3: Meia-noite 24.
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1: 1:03. 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

0: 1:23.
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3: 1:43.
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0: duas e três.
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3: Saúde.
4: No episódio passado, eu descobri que aqueles sintomas que eu vinha sentindo tinham nome: climatério. Mas aquela descoberta respondeu apenas parte das minhas perguntas, porque eu continuava esquecendo palavras, perdi o fio da conversa, me senti um pouco confusa e cansada mentalmente. Eu também precisava compreender o que estava acontecendo dentro da minha cabeça. Eu sou a Fernanda Nardo e esse é o segundo dos três episódios da série O Tempo do Corpo, uma produção do RW+, o núcleo de conteúdos especiais do Grupo Rádio Web. Foi conversando com outras mulheres que eu percebi que eu não era a única tentando encontrar palavras para explicar aquela confusão mental. A Aline Barbosa, de 44 anos, que eu conversei lá no episódio anterior, encontrou uma comparação que traduz exatamente essa experiência.
5: Então, foi recente que eu consegui dar um nome, assim, para o que eu vivi e estou vivendo ainda. Que é como se você estivesse dirigindo na neblina. Você não enxerga aquela neblina pesada na serra, com dia de chuva ainda junto, assim. Que as pessoas ligam o alerta, o pisca-alerta do carro, para poder enxergar alguém. E não pode parar, porque é mais perigoso, pode vir alguém e bater em você, mas você precisa continuar dirigindo e tentando, né? Lentamente, só continuar e ir indo.
4: A analogia da Aline ajudava a descrever a sensação, mas ela também levantava outra pergunta. Por que tantas mulheres viviam a mesma experiência? Na busca por respostas, eu encontrei o livro Cérebro e Menopausa, da neurocientista Lisa Moscone. Foi ali que eu descobri que o climatério e a menopausa não transformam apenas o corpo. O cérebro também passa por uma fase de adaptação à queda dos hormônios. Em pesquisas com exames de imagem, a autora mostra que durante essa transição, o cérebro pode consumir menos energia porque passa a processar a glicose com menos eficiência. É uma mudança temporária que ajuda a explicar muitos dos sintomas que eu e tantas outras mulheres vivemos. A psicóloga especialista em menopausa, Kátia Oliveri, detalha essa relação.
6: Eu acho que hoje em dia a gente está começando a ter uma noção de que a menopausa é uma transição neuroendócrina. Então, ela tem, sim, a questão hormonal. E esses hormônios que começam a cair, principalmente o estrogênio, que é o hormônio principal da mulher, e quando ele cai, existem várias consequências dentro do nosso corpo. E o nosso cérebro tem muitos receptores de estrogênio que comandam humor. E os sintomas cognitivos são os primeiros que aparecem. Irritabilidade, a falta de energia, afeta o sono, e aí é uma bola de neve. Você não dorme bem, você fica sem energia no dia seguinte, você já não consegue mais fazer atividade física como antes, você ganha peso, autoestima baixa, cai a libido. Olha a sequência.
4: Depois de ouvir isso tudo, eu comecei a olhar para trás e entender algumas situações que na época pareciam apenas distração. Como um dia em que eu bati no carro do meu vizinho, que estava sempre estacionado no mesmo lugar, atrás do meu. Eu simplesmente entrei no carro, dei a ré e bati. Só depois que eu percebi que eu tinha batido no carro dele. Hoje eu percebo que não era só um lapso de memória. Eu sentia que minha cabeça estava diferente. E essa mudança, ela não fica só na memória, ela também atravessa as emoções. A professora de yoga, que eu também falei no episódio passado, a Juliana Bello, lembra do momento em que percebeu que já não reagia às situações da mesma forma.
0: Meu estupim, assim, vamos dizer, foi numa situação com a minha filha. Eu sou uma pessoa calma e teve um certo momento ali com a minha filha que eu acabei tendo uma reação que não era eu, assim, porque eu tive um descontrole, assim, por uma coisa muito pequena. E o que mais me chocou foi o olhar dela para mim, que foi um olhar de muito medo. Aquilo me pegou, eu fiquei muito mal pelo que eu fiz com ela, né? O grito que eu dei, eu não, né, não bati, porque eu não bato, não foi nada disso. Mas foi um descontrole meu sobre ela, que é uma coisa que eu nunca tinha feito, né? Então, ali para mim foi quando eu percebi que tinha algo errado, que eu falei, peraí, essa aí não sou eu, né?
4: Enquanto eu conversava com outras mulheres, eu percebia que quase todas descreviam a mesma sensação, a de não se reconhecer. Durante décadas, a medicina estudou o corpo masculino como padrão e restringiu a saúde da mulher quase que exclusivamente aos órgãos reprodutivos. A neurocientista Lisa Moscone chama isso de medicina do biquíni. O cérebro feminino, durante muito tempo, ficou fora dessa jogada. Não por acaso, sintomas como alterações de humor, insônia e névoa mental foram frequentemente tratados como estresse, ansiedade ou até mesmo histeria, palavra que vem do grego histera, que significa útero. Hoje, a ciência mostra que essa história é muito mais complexa. Minha tia-avó, Marilze Pereira, tem 75 anos. E atravessou a menopausa numa época em que esse assunto era um tabu. Perguntei se ela lembrava daquele período. Ela disse que não sentiu nada, que apenas seguiu a vida.
3: Antes não se falava sobre isso, a mãe da gente também nunca falou sobre nada, o que a gente aprendeu foi sozinha. Então, menopausa, menstruação, nada disso se falava. Mas estamos aqui, né? Isso é que importa. Era um tabu. Nossa, falar sobre qualquer assunto relacionado à sexualidade era assim, quase que um pecado.
4: Foi aí que eu pensei: como reconhecer os sinais de uma fase da vida sobre a qual quase ninguém falava? Aquilo que não ganha nome e dificilmente ganha espaço para ser compreendido. Hoje o desafio é outro: entender que nem todo sofrimento é provocado pelo climatério, mas também não ignorar que ele faz parte, sim, dessa fase da vida. A psicóloga Kátia acompanha mulheres que vivem exatamente esse momento.
6: Porque eu acho que o que é mais assustador é a mulher chegar nessa fase e não saber o que está acontecendo com ela. Isso gera medo, gera insegurança, gera uma dificuldade muito grande, porque a gente está falando de um tabu em que o primeiro preconceito é o da própria mulher, em se enxergar nesse momento. Porque elas não se reconhecem mais, física e emocionalmente, o corpo não responde mais do mesmo jeito. E essas alterações que acontecem no cérebro têm um desencadeamento em várias áreas da vida da mulher. Então você acha que é uma coisa individual, mas a menopausa não é individual, porque ela afeta as relações sociais, ela afeta a família, ela afeta as relações de trabalho dela.
4: Depois de todas essas conversas, eu parei de me perguntar se havia alguma coisa errada comigo. Entender o que estava acontecendo já mudou muita coisa, mas eu queria ir além. Queria descobrir o que realmente ajuda a atravessar essa fase da vida, o que a ciência já sabe e o que ainda está sendo descoberto, e o que outras mulheres aprenderam ao encontrar o próprio caminho. É por aí que a nossa investigação continua no próximo episódio.

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1: Olá e sejam bem-vindos ao nosso programa Saúde em Dia. Como melhorar a eficácia da imunoterapia contra o câncer? Esse é o desafio do pesquisador francês Alexandre Detap, diretor do Laboratório de Nanomedicina do Instituto Gustave Roussy, o maior centro de luta contra o câncer da Europa, situado em Villejuif, nos arredores de Paris. A reportagem do Saúde em Dia veio até o Instituto conversar com o Alexandre, onde desde 2025 ele estuda nanomedicina aplicada à oncologia.
2: Bonjour, je m'appelle Alexandre Detap, donc je suis chercheur à Gustave Roussy.
1: Sua pesquisa visa principalmente as células do subtipo de um câncer de mama caracterizado por uma quantidade excessiva da proteína HER2, mais agressivo. Foi assim que surgiu o seu atual projeto Nanobite, que acaba de ser contemplado com o financiamento do Conselho Europeu de Investigação, a principal agência da União Europeia para financiamento de pesquisa científica de excelência. O cientista francês recebeu uma bolsa de 150 mil euros para pesquisadores que querem transformar uma descoberta científica em uma aplicação prática. As nanopartículas desenvolvidas pela equipe do pesquisador funcionam como um cavalo de Troia um pouco mais sofisticado, lançando as armas para combater o tumor de maneira mais eficaz e estratégica.
3: A ideia é ativar o sistema imunológico adicionando certos anticorpos na superfície das nanopartículas. A nanopartícula, nesse caso, funciona como um meio de transporte, uma pequena esfera na qual podemos colocar imunoterapias ou moléculas que vão impulsionar o sistema imunológico. Fizemos nossas primeiras provas de conceito e validamos a hipótese que, dependendo do tipo de nanopartícula que usamos, ela terá uma certa influência na resposta imune. A seleção foi feita após a triagem de muitas nanopartículas, uma delas à base de PLGA, que é um pequeno polímero. Foi assim que surgiu o projeto Nanobite.
1: As nanopartículas medem entre 60 e 100 nanômetros. São formadas por gordura, colesterol e cadeias de polímeros sintéticos, e usadas em muitos produtos, como os shampoos, por exemplo. Uma nanopartícula é 10 mil vezes menor do que um fio de cabelo. A título de comparação, os anticorpos enxertados na superfície dela têm cerca de 10 nanômetros.
3: É como uma emulsão com gotículas finas e a estabilizamos com um polímero chamado PLGA. A ideia é criar esferas minúsculas, bem pequenas, com esses anticorpos na superfície, adicionando o princípio ativo, ou seja, a molécula terapêutica que nos interessa.
1: O PLGA é um polímero biodegradável e biocompatível, muito utilizado em medicina e farmacologia. A grande questão agora, explica o cientista, é confirmar a possibilidade de inserir essa nanopartícula na fronteira entre a célula tumoral e a imunológica. Sua função seria criar uma ponte de reconhecimento entre as duas células, ativando ao mesmo tempo a resposta imunológica que combaterá o tumor maligno.
3: O interesse deste projeto de prova de conceito no Gustave Roussy é o acesso à amostra de pacientes e a toda a parte clínica que o centro oferece para acelerar nossas pesquisas. A ideia é desenvolver nanopartículas de acordo com as necessidades e dependendo do tumor ou da célula que será alvo do medicamento.
1: Segundo o cientista francês, é possível fabricar rapidamente uma nanopartícula sob medida na plataforma criada no laboratório do Instituto Francês, que poderá no futuro ser aplicada a outros tipos de cânceres. O objetivo de Alexandre é buscar outros financiamentos europeus para realizar os testes clínicos e possibilitar a utilização da nanopartícula, em um futuro talvez próximo, como um aliado nas imunoterapias contra o câncer.
2: A transição
3: do meio acadêmico para o industrial pode ser muito rápida. É apenas uma questão de captação de recursos e financiamento, como sempre. A ideia é que, ao longo dos 18 meses, validemos o máximo possível do ponto de vista acadêmico e pré-clínico. O processo já existe. Depois, é uma questão de captar recursos e convencer um clínico a levar o projeto para ensaios clínicos. O tempo do ensaio clínico em si não pode ser diminuído, pois envolve recrutamento de pacientes. Essas etapas são inevitáveis. A fase 1 pode durar de 1 a 2 anos e depois há as fases 2 e 3. Devemos prever quase 7, 8 ou 10 anos para que seja aprovado no mercado. Mas o acesso ao primeiro paciente, se tudo correr bem, deve acontecer dentro de 2 a 3 anos.
1: Você ouviu Saúde em Dia. Obrigada pela audiência. Até a próxima semana. De Paris, Thaís Estivanin, da Rádio França Internacional, especial para a agência Rádio Web.
4: Justiça. A discriminação de gênero também pode estar presente nas relações de consumo e muitas vezes de forma silenciosa. Diferenças injustificadas de preços, atendimentos desiguais, publicidade baseada em estereótipos e até algoritmos que reproduzem desigualdades fazem parte dessa realidade. Para enfrentar esse problema, o PROCON do Ministério Público de Minas Gerais criou o projeto Nem Mais Um Centavo, Seu Gênero Não Tem Preço, uma iniciativa que acaba de ser pré-habilitada ao Prêmio do Conselho Nacional do Ministério Público de 2026. E nesta edição do MPMG Entrevista, eu converso com a assessora jurídica do PROCON do Ministério Público, Regina Sturm Vilela, sobre a importância do projeto e o fortalecimento dos direitos das mulheres consumidoras. Olá, Regina, seja muito bem-vinda ao MPMG Entrevista. Regina, de que forma funciona o projeto Nem Mais Um Centavo, Seu Gênero Não Tem Preço?
5: São práticas que, por vezes, elas são tão inseridas no mercado de consumo que foi difícil para nós mesmos, nós mulheres da equipe aqui da assessoria jurídica, para a gente pensar nessas situações de diferença de preços de produtos, de discriminação, de atendimento diferenciado e de transpor isso juridicamente, né, para colocar como prática infrativa nas relações de consumo. Esse projeto, ele foi criado justamente para identificar, para prevenir e para trazer uma reflexão para o mercado de consumo sobre essas práticas discriminatórias.
6: Ainda vai ser feita uma identificação dessas práticas? Quais são essas práticas? Como é que está essa situação?
5: O projeto, ele já foi criado, ele já está em andamento. Para enfrentar essas questões que no mercado de consumo, nós estruturamos 5 eixos dentro do projeto. Primeiro, a gente mapeou essas práticas discriminatórias, enquadrou como prática infrativa, né? Verificou quais as possíveis enquadramentos dentro das relações de consumo. A partir daí, a primeira fase do projeto se voltou à educação para o consumo através de práticas de posts nas redes sociais, que teve uma grande visibilidade e participação do público. Está sendo necessário também capacitar as equipes e monitorar os dados para que a gente possa sempre estar incrementando, né, a adoção de medidas orientativas e, quando for necessário, eventualmente até fiscalizações também.
6: Quais são as principais, vou te repetir a palavra, práticas, né, discriminatórias em relação ao gênero no mercado de consumo?
5: Além da questão do preço, né, que é um dos eixos do projeto, um preço diferenciado para um produto, sem que haja uma justificativa técnica ou funcional, ou econômica, né? Nós encontramos no mercado de consumo também um atendimento diferenciado. Por exemplo, quando uma mulher vai levar um carro numa oficina mecânica, quando o atendente, ele parte do pressuposto que a mulher não entende de carros, por exemplo, né? Acaba oferecendo um serviço que não é necessário ou não explicando adequadamente o serviço que vai ser feito, não passando todas as informações, partindo do pressuposto de que a mulher não entende daquele assunto. Então, são práticas que, por vezes, elas estão tão naturalizadas que a gente não consegue entendê-las como prática infrativa. Uma outra questão também são a publicidade, a divulgação de publicidades que fazem com que as mulheres também, por vezes, gastem mais no mercado de consumo, estão mais propensas a ter vários tipos de produtos para que elas se sintam inseridas na sociedade. O projeto, ele foi pensado para toda a sociedade, não só para as mulheres.
6: Como que o projeto funciona na prática? Vocês identificaram essas práticas infrativas? Essas infrações estão sujeitas a que tipo de penalidade?
5: Um primeiro e um mais importante passo é trazer essa reflexão para a sociedade de consumo, fazer com que toda a sociedade reflita sobre essas práticas, né? Então, trazer essas informações tanto para os consumidores quanto para os fornecedores, para que, primeiramente, seja essa, a primeira etapa e a mais importante é essa, é a reflexão, para que todos passem a pensar que esse mercado, ele não é neutro. O mercado de consumo, ele, por vezes, ele reflete toda essa discriminação de gênero que existe em outros pontos, em outros aspectos da sociedade.
6: É como se fosse, por exemplo, você tem um racismo estrutural e tem esse preconceito de gênero estrutural na sociedade.
5: Isso, exatamente. Foi exatamente a partir dessa ideia que surgiu o projeto. A violência contra a mulher, ela deve, pode e deve ser tratada em vários aspectos e em vários segmentos da sociedade. Uhum. E o mercado de consumo, ele não poderia ser diferente, né? A questão da publicidade também é muito forte, né? A gente percebe muito a influência dessa discriminação. Então, o projeto, ele veio nesse sentido de transportar aqui para as relações de consumo uma forma de ajudar a essa reflexão da sociedade para cada vez mais seja diminuído esse preconceito contra a mulher.
6: Você falou em publicidade, né? De que forma a publicidade faz isso também? Você tem exemplos práticos?
5: A publicidade, a partir do momento que ela mostra um padrão inalcançável, às vezes, de beleza, e faz com que as mulheres, às vezes, se submetam até a procedimentos que colocam em risco a saúde, a segurança delas mesmas, né? Além de comprometer muito o orçamento pessoal e familiar. Esse é um aspecto. O outro aspecto também é a divulgação de produtos que trazem essa noção de que, por exemplo, produtos de limpeza somente vendidos, destinados às mulheres, né? Quem vai usar os produtos de limpeza em casa são as mulheres. Então, são vários aspectos em que a publicidade traz reforça esse preconceito que está presente em toda a sociedade.
6: E esse preço diferenciado para as mulheres, quando você falou das oficinas mecânicas, é a chamada taxa rosa?
5: Ela é chamada taxa rosa, popularmente conhecida como taxa rosa, né? E uma das grandes conquistas do projeto Nem Mais Um Centavo foi trazer para junto do projeto vários órgãos e instituições parceiras, como o Movimento das Donas de Casa, o Mercado Mineiro, que contribuíram muito para que a gente conseguisse trazer para a Assembleia uma ideia de um projeto de lei nesse sentido, para trazer critérios objetivos para que eventual diferença de preço dos produtos destinados às mulheres, sem que haja essa justificativa técnica ou funcional, seja passível de algum tipo de sanção.
6: Você falou em sanção. Essas infrações, já existe previsão para esse tipo de sanção, para esse tipo de infração?
5: São infrações do mercado de consumo, né? É passível de aplicação de sanção que está previsto no artigo 56 do Código de Defesa do Consumidor.
6: Quais tipos de sanção? Você tem exemplos?
5: Pode ser multa, principalmente a multa. Destacando que o projeto de lei ainda está em andamento na Assembleia.
6: Esse projeto também ele já foi reconhecido, né? Concorreu a algum prêmio, se não me engano, do Conselho Nacional do Ministério Público?
5: Isso, esse projeto ele foi inscrito em vários prêmios, né? E foi habilitado no prêmio do CNMP de 2026, justamente em razão do caráter de inovação. Até onde nós fizemos uma pesquisa, não se conhece um projeto que busca trazer de forma tão ampla a visibilidade para essa questão que está tão naturalizada na nossa sociedade, né, que é a discriminação de gênero, especificamente nas relações de consumo. A gente já tinha ouvido falar de taxa rosa, mas assim, um projeto que englobe, além da taxa rosa, esses outros eixos que a gente comentou, né, da diferença de atendimento, da falta de informação, nas instituições financeiras, por exemplo, de trazer restrições diferenciadas para fornecer, conceder empréstimo para as mulheres e outras formas de discriminação, elas foram categorizadas dentro do projeto de uma forma mais ampla.
6: Regina, vai ser um trabalho árduo, difícil pela frente, né?
5: É porque a gente precisa também de trazer toda a sociedade para junto de nós. Esse projeto é Nem Mais Um Centavo, Seu Gênero Não Tem Preço, ele é muito amplo, porque ele não é voltado somente às mulheres, ele é voltado à sociedade como um todo, porque a gente precisa conscientizar a sociedade como um todo, homem, porque também são pais, são filhos, são irmãos, são colegas de trabalho, né? Então a gente precisa envolver toda a sociedade nessa reflexão. E não só consumidores, mas também fornecedores, fabricantes. É um trabalho que vem sendo desenvolvido com muito carinho pelo PROCON e PMG, de forma a contribuir para essa valorização, né, e desse tema e o combate à discriminação da mulher em toda a sociedade, né, especialmente nas relações de consumo.
4: Nós conversamos com a assessora jurídica do PROCON do Ministério Público de Minas Gerais, Regina Sturme Vilela, sobre o projeto Nem Mais Um Centavo, Seu Gênero Não Tem Preço, uma iniciativa que busca prevenir e combater à discriminação de gênero nas relações de consumo. O MP MG Entrevista de hoje fica por aqui. Até a próxima. Do Ministério Público de Minas Gerais, para a Agência Rádio Web, Marco Aurélio Franco.
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8: Olá, está começando o Futebol de Acesso. Eu sou a Daniela Esperon e você vai ficar por dentro dos principais acontecimentos da rodada da Série B. Vamos lá?
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8: A bola rolou e a tabela mudou da Série B do Campeonato Brasileiro, ficando ainda mais emocionante. E olha que cenário interessante. O Criciúma continua na liderança, mas viu a vantagem diminuir depois da derrota por 2 a 0 para o Athletic. O Tigre permanece na ponta com 40 pontos, mas agora tem o Juventude bem próximo com 38. O Juventude que aproveitou muito bem a oportunidade, jogando fora de casa, venceu o Novo Horizontino por 1 a 0 e confirmou que está firme na briga pelas primeiras posições. Na terceira colocação aparece o Fortaleza, com 35 pontos, mesma pontuação do Operário do Paraná, que ocupa a quarta colocação. Logo atrás vem o Vila Nova com 34 e, fechando a zona de classificação, está o Novo Horizontino com 33 pontos. Vale destacar que o Sport venceu na rodada o Vila Nova pelo placar de 1 a 0. Quem analisou esse resultado foi o influencer do Leão, Josemar Rodrigues.
9: Eu sei que você, torcedor do Sport, está com muita raiva do Gilmar Dalpozo, que ele não havia vencido ainda, mas isso aqui está na conta do Dalpozo, tá? O time demonstrou muito equilíbrio nessa partida. E assim, uma armação defensiva e uma vontade de cumprir taticamente o que o Dalpozo pediu, que foi de louvar, tá? Os jogadores do Sport seguiram à risca e com muita vontade, vibrando muito, seguraram uma pressão danada do Vila Nova no segundo tempo e conseguiram garantir os 3 pontos importantíssimos. Eu falei com vocês antes da rodada começar que essa partida para o Sport era um divisor de águas, porque se o Sport perdesse, ele ia ficar hiper distante de um adversário direto e também do G4, do G6 da Série B, né? Por exemplo, se o Vila vence, vai a 37, o Novo Horizonte não vence, vai a 36, e o Fortaleza empata, fica com 35 ali, o mesmo ponto do Operário, o Sport perdendo esse jogo ficaria a 8 pontos de distância, né? É, do 8 pontos não, 6 pontos de distância do G6, agora fica a 2. Divisor de águas, isso pode mudar a temporada do Sport.
8: O Sport que venceu depois de 9 partidas. Com o resultado, chegou aos 32 pontos e subiu para a 8ª colocação, estando apenas a 1 ponto do Novo Horizontino, que hoje ocupa a última vaga dos playoffs. Ou seja, o Sport voltou para a briga, ainda não está no G6, mas a vitória fora de casa pode representar um divisor de águas para a campanha do Leão. Já o Atlético Goianiense também soma 32 pontos e aparece na 7ª posição. O Dragão empatou em 1-1 com o Náutico nos aflitos, em um resultado que acabou sendo mais importante para o visitante do que para o time pernambucano. Para o Náutico, o empate deixa o Timbu com 26 pontos e na 14ª colocação. A distância para a zona do rebaixamento é de 6 pontos. Mas o time precisa voltar a vencer se quiser olhar para cima e sonhar com uma aproximação do G6. Já na parte de baixo, a situação é ainda mais delicada. O Ceará ganhou da Ponte Preta por 2 a 0, chegando aos 25 pontos. Londrina e o Avaí aparecem com 20 pontos, enquanto o América Mineiro e Ponte Preta continuam em situação bastante complicada. O América tem apenas 11 pontos na 19ª posição e a Ponte Preta está na lanterna com 9 pontos. Portanto, a rodada deixa duas disputas muito claras. Na parte de cima, ninguém pode relaxar, porque o acesso está completamente aberto. Já na parte de baixo, cada ponto passa a ter peso de decisão. Você acompanha tudo da Série B do Campeonato Brasileiro aqui no Futebol de Acesso toda semana. Até a próxima.
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11: 104 FM. 2h33.
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Atos 2, levante a mão. E cumprindo-se o dia de Pentecostes, estavam todos reunidos no mesmo lugar. E de repente, ouviu-se um som como de um vento veemente e impetuoso, e encheu a casa onde estavam assentados. E foram vistas por eles línguas repartidas como que de fogo.

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3: 12h55.
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0: 3:59.
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0: 5 e 2.
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4: No episódio passado, eu descobri que aqueles sintomas que eu vinha sentindo tinham um nome: climatério. Mas aquela descoberta respondeu apenas parte das minhas perguntas, porque eu continuava esquecendo palavras, perdi o fio da conversa, me senti um pouco confusa e cansada mentalmente. Eu também precisava compreender o que estava acontecendo dentro da minha cabeça. Eu sou a Fernanda Nardo e esse é o segundo dos três episódios da série O Tempo do Corpo, uma produção do RW+, o núcleo de conteúdos especiais do Grupo Rádio Web. Foi conversando com outras mulheres que eu percebi que eu não era a única tentando encontrar palavras para explicar aquela confusão mental. A Aline Barbosa, de 44 anos, que eu conversei lá no episódio anterior, encontrou uma comparação que traduz exatamente essa experiência.
5: Então, foi recente que eu consegui dar um nome, assim, para o que eu vivi e estou vivendo ainda. Que é como se você estivesse dirigindo na neblina. Você não enxerga aquela neblina pesada na serra, com dia de chuva ainda junto, assim. Que as pessoas ligam o alerta, o pisca-alerta do carro, para poder enxergar alguém. E não pode parar, porque é mais perigoso, pode vir alguém e bater em você, mas você precisa continuar dirigindo e tentando, né? Lentamente, só continuar ir indo.
4: A analogia da Aline ajudava a descrever a sensação, mas ela também levantava outra pergunta. Por que tantas mulheres viviam a mesma experiência? Na busca por respostas, eu encontrei o livro Cérebro e Menopausa, da neurocientista Lisa Moscone. Foi ali que eu descobri que o climatério e a menopausa não transformam apenas o corpo. O cérebro também passa por uma fase de adaptação à queda dos hormônios. Em pesquisas com exames de imagem, a autora mostra que durante essa transição, o cérebro pode consumir menos energia porque passa a processar a glicose com menos eficiência. É uma mudança temporária que ajuda a explicar muitos dos sintomas que eu e tantas outras mulheres vivemos. A psicóloga especialista em menopausa, Kátia Oliveri, detalha essa relação.
6: Eu acho que hoje em dia a gente está começando a ter uma noção de que a menopausa é uma transição neuroendócrina. Então, ela tem, sim, a questão hormonal. E esses hormônios que começam a cair, principalmente o estrogênio, que é o hormônio principal da mulher, e quando ele cai, existem várias consequências dentro do nosso corpo. E o nosso cérebro tem muitos receptores de estrogênio que comandam humor. E os sintomas cognitivos são os primeiros que aparecem. Irritabilidade, a falta de energia, afeta o sono, e aí é uma bola de neve. Você não dorme bem, você fica sem energia no dia seguinte, você já não consegue mais fazer atividade física como antes, você ganha peso, autoestima baixa, cai a libido. Olha a sequência.
4: Depois de ouvir isso tudo, eu comecei a olhar para trás e entender algumas situações que na época pareciam apenas distração. Como um dia em que eu bati no carro do meu vizinho, que estava sempre estacionado no mesmo lugar, atrás do meu. Eu simplesmente entrei no carro, dei a ré e bati. Só depois que eu percebi que eu tinha batido no carro dele. Hoje eu percebo que não era só um lapso de memória. Eu sentia que minha cabeça estava diferente. E essa mudança, ela não fica só na memória, ela também atravessa as emoções. A professora de yoga, que eu também falei no episódio passado, a Juliana Bello, lembra do momento em que percebeu que já não reagia às situações da mesma forma.
0: Meu estupim, assim, vamos dizer, foi numa situação com a minha filha. Eu sou uma pessoa calma e teve um certo momento ali com a minha filha que eu acabei tendo uma reação que não era eu, assim, porque eu tive um descontrole, assim, por uma coisa muito pequena. E o que mais me chocou foi o olhar dela para mim, que foi um olhar de muito medo. Aquilo me pegou, eu fiquei muito mal pelo que eu fiz com ela, né? O grito que eu dei, eu não, né, não bati, porque eu não bato, não foi nada disso. Mas foi um descontrole meu sobre ela, que é uma coisa que eu nunca tinha feito, né? Então, ali para mim foi quando eu percebi que tinha algo errado, que eu falei, peraí, essa aí não sou eu, né?
4: Enquanto eu conversava com outras mulheres, eu percebia que quase todas descreviam a mesma sensação, a de não se reconhecer. Durante décadas, a medicina estudou o corpo masculino como padrão e restringiu a saúde da mulher quase que exclusivamente aos órgãos reprodutivos. A neurocientista Lisa Moscone chama isso de medicina do biquíni. O cérebro feminino, durante muito tempo, ficou fora dessa jogada. Não por acaso, sintomas como alterações de humor, insônia e névoa mental foram frequentemente tratados como estresse, ansiedade ou até mesmo histeria, palavra que vem do grego histera, que significa útero. Hoje, a ciência mostra que essa história é muito mais complexa. Minha tia-avó, Marilze Pereira, tem 75 anos. E atravessou a menopausa numa época em que esse assunto era um tabu. Perguntei se ela lembrava daquele período. Ela disse que não sentiu nada, que apenas seguiu a vida.
3: Antes não se falava sobre isso, a mãe da gente também nunca falou sobre nada, o que a gente aprendeu foi sozinha. Então, menopausa, menstruação, nada disso se falava. Mas estamos aqui, né? Isso é que importa. Era um tabu. Nossa, falar sobre qualquer assunto relacionado à sexualidade era assim, quase que um pecado.
4: Foi aí que eu pensei: como reconhecer os sinais de uma fase da vida sobre a qual quase ninguém falava? Aquilo que não ganha nome e dificilmente ganha espaço para ser compreendido. Hoje o desafio é outro: entender que nem todo sofrimento é provocado pelo climatério, mas também não ignorar que ele faz parte, sim, dessa fase da vida. A psicóloga Kátia acompanha mulheres que vivem exatamente esse momento.
6: Porque eu acho que o que é mais assustador é a mulher chegar nessa fase e não saber o que está acontecendo com ela. Isso gera medo, gera insegurança, gera uma dificuldade muito grande, porque a gente está falando de um tabu em que o primeiro preconceito é o da própria mulher, em se enxergar nesse momento. Porque elas não se reconhecem mais, física e emocionalmente, o corpo não responde mais do mesmo jeito. E essas alterações que acontecem no cérebro têm um desencadeamento em várias áreas da vida da mulher. Então você acha que é uma coisa individual, mas a menopausa não é individual, porque ela afeta as relações sociais, ela afeta a família, ela afeta as relações de trabalho dela.
4: Depois de todas essas conversas, eu parei de me perguntar se havia alguma coisa errada comigo. Entender o que estava acontecendo já mudou muita coisa, mas eu queria ir além. Queria descobrir o que realmente ajuda a atravessar essa fase da vida, o que a ciência já sabe e o que ainda está sendo descoberto, e o que outras mulheres aprenderam ao encontrar o próprio caminho. É por aí que a nossa investigação continua no próximo episódio.

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1: Olá e sejam bem-vindos ao nosso programa Saúde em Dia. Como melhorar a eficácia da imunoterapia contra o câncer? Esse é o desafio do pesquisador francês Alexandre Destape, diretor do Laboratório de Nanomedicina do Instituto Gustave Roussy, o maior centro de luta contra o câncer da Europa, situado em Villejuif, nos arredores de Paris. A reportagem do Saúde em Dia veio até o Instituto conversar com o Alexandre, onde desde 2025 ele estuda nanomedicina aplicada à oncologia.
2: Bonjour, je m'appelle Alexandre Destape, je suis chercheur à Gustave Roussy.
1: Sua pesquisa visa principalmente as células do subtipo de um câncer de mama caracterizado por uma quantidade excessiva da proteína HER2, mais agressivo. Foi assim que surgiu o seu atual projeto Nanobite, que acaba de ser contemplado com financiamento do Conselho Europeu de Investigação, a principal agência da União Europeia para financiamento de pesquisa científica de excelência. O cientista francês recebeu uma bolsa de 150 mil euros para pesquisadores que querem transformar uma descoberta científica em uma aplicação prática. As nanopartículas desenvolvidas pela equipe do pesquisador funcionam como um cavalo de Troia um pouco mais sofisticado, lançando as armas para combater o tumor de maneira mais eficaz e estratégica.
3: A ideia é ativar o sistema imunológico adicionando certos anticorpos na superfície das nanopartículas. A nanopartícula, nesse caso, funciona como um meio de transporte, uma pequena esfera na qual podemos colocar imunoterapias ou moléculas que vão impulsionar o sistema imunológico. Fizemos nossas primeiras provas de conceito e validamos a hipótese que, dependendo do tipo de nanopartícula que usamos, ela terá uma certa influência na resposta imune. A seleção foi feita após a triagem de muitas nanopartículas, uma delas à base de PLGA, que é um pequeno polímero. Foi assim que surgiu o projeto Nanobite.
1: As nanopartículas medem entre 60 e 100 nanômetros. São formadas por gordura, colesterol e cadeias de polímeros sintéticos, e usadas em muitos produtos, como os shampoos, por exemplo. Uma nanopartícula é 10 mil vezes menor do que um fio de cabelo. A título de comparação, os anticorpos enxertados na superfície dela têm cerca de 10 nanômetros.
3: É como uma emulsão com gotículas finas e a estabilizamos com um polímero chamado PLGA. A ideia é criar esferas minúsculas, bem pequenas, com esses anticorpos na superfície, adicionando o princípio ativo, ou seja, a molécula terapêutica que nos interessa.
1: O PLGA é um polímero biodegradável e biocompatível, muito utilizado em medicina e farmacologia. A grande questão agora, explica o cientista, é confirmar a possibilidade de inserir essa nanopartícula na fronteira entre a célula tumoral e a imunológica. Sua função seria criar uma ponte de reconhecimento entre as duas células, ativando ao mesmo tempo a resposta imunológica que combaterá o tumor maligno.
3: O interesse deste projeto de prova de conceito no Gustave Roussy é o acesso à amostra de pacientes e a toda a parte clínica que o centro oferece para acelerar nossas pesquisas. A ideia é desenvolver nanopartículas de acordo com as necessidades e dependendo do tumor ou da célula que será alvo do medicamento.
1: Segundo o cientista francês, é possível fabricar rapidamente uma nanopartícula sob medida na plataforma criada no laboratório do Instituto Francês, que poderá no futuro ser aplicada a outros tipos de cânceres. O objetivo de Alexandre é buscar outros financiamentos europeus para realizar os testes clínicos e possibilitar a utilização da nanopartícula, em um futuro talvez próximo, como um aliado nas imunoterapias contra o câncer.
2: A transição do meio acadêmico para o industrial pode ser muito rápida. É apenas uma questão de captação de recursos e financiamento, como sempre. A ideia é que, ao longo dos 18 meses, validemos o máximo possível do ponto de vista acadêmico e pré-clínico. O processo já existe. Depois, é uma questão de captar recursos e convencer um clínico a levar o projeto para ensaios clínicos. O tempo do ensaio clínico em si não pode ser diminuído, pois envolve recrutamento de pacientes. Essas etapas são inevitáveis.
3: A fase 1 pode durar de 1 a 2 anos e depois há as fases 2 e 3. Devemos prever quase 7, 8 ou 10 anos para que seja aprovado no mercado. Mas o acesso ao primeiro paciente, se tudo correr bem, deve acontecer dentro de 2 a 3 anos.
1: 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Obrigada pela audiência. Até a próxima semana. De Paris, Thaís Estivanin, da Rádio França Internacional, especial para a agência Rádio Web.
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5: A discriminação de gênero também pode estar presente nas relações de consumo e muitas vezes de forma silenciosa. Diferenças injustificadas de preços, atendimentos desiguais, publicidade baseada em estereótipos e até algoritmos que reproduzem desigualdades fazem parte dessa realidade. Para enfrentar esse problema, o PROCON do Ministério Público de Minas Gerais criou o projeto Nem Mais Um Centavo, Seu Gênero Não Tem Preço, uma iniciativa que acaba de ser pré-habilitada ao Prêmio do Conselho Nacional do Ministério Público de 2026. E nesta edição do MPMG Entrevista, eu converso com a assessora jurídica do PROCON do Ministério Público, Regina Sturme Vilela, sobre a importância do projeto e o fortalecimento dos direitos das mulheres consumidoras. Olá, Regina, seja muito bem-vinda ao MPMG Entrevista. Regina, de que forma funciona o projeto Nem Mais Um Centavo, Seu Gênero Não Tem Preço?
6: São práticas que, por vezes, elas são tão inseridas no mercado de consumo que foi difícil para nós mesmos, nós mulheres da equipe aqui da assessoria jurídica, para a gente pensar nessas situações de diferença de preços de produtos, de discriminação, de atendimento diferenciado e de transpor isso juridicamente, né, para colocar como prática infrativa nas relações de consumo. Esse projeto, ele foi criado justamente para identificar, para prevenir e para trazer uma reflexão para o mercado de consumo sobre essas práticas discriminatórias.
7: Ainda vai ser feita uma identificação dessas práticas? Quais são essas práticas? Como é que está essa situação?
6: O projeto, ele já foi criado, ele já está em andamento. Para enfrentar essas questões que no mercado de consumo, nós estruturamos 5 eixos dentro do projeto. Primeiro, a gente mapeou essas práticas discriminatórias, enquadrou como prática infrativa, né? Verificou quais as possíveis enquadramentos dentro das relações de consumo. A partir daí, a primeira fase do projeto se voltou à educação para o consumo através de práticas de posts nas redes sociais, que teve uma grande visibilidade e participação do público. Está sendo necessário também capacitar as equipes e monitorar os dados para que a gente possa sempre estar incrementando, né, a adoção de medidas orientativas e, quando for necessário, eventualmente até fiscalizações também.
7: Quais são as principais, vou te repetir a palavra, práticas, né, discriminatórias em relação ao gênero no mercado de consumo?
6: Além da questão do preço, né, que é um dos eixos do projeto, um preço diferenciado para um produto, sem que haja uma justificativa técnica ou funcional, ou econômica, né? Nós encontramos no mercado de consumo também um atendimento diferenciado. Por exemplo, quando uma mulher vai levar um carro numa oficina mecânica, quando o atendente, ele parte do pressuposto que a mulher não entende de carros, por exemplo, né? E acaba oferecendo um serviço que não é necessário ou não explicando adequadamente o serviço que vai ser feito, não passando todas as informações, partindo do pressuposto de que a mulher não entende daquele assunto. Então, são práticas que, por vezes, elas estão tão naturalizadas que a gente não consegue entendê-las como prática infrativa. Uma outra questão também são a publicidade, a divulgação de publicidades que fazem com que as mulheres também, por vezes, gastem mais no mercado de consumo, estão mais propensas a ter vários tipos de produtos para que elas se sintam inseridas na sociedade. O projeto, ele foi pensado para toda a sociedade, não só para as mulheres.
7: Como que o projeto funciona na prática? Vocês identificaram essas práticas infrativas? Essas infrações estão sujeitas a que tipo de penalidade?
6: Um primeiro e um mais importante passo é trazer essa reflexão para a sociedade de consumo, fazer com que toda a sociedade reflita sobre essas práticas, né? Então, trazer essas informações tanto para os consumidores quanto para os fornecedores, para que, primeiramente seja essa, a primeira etapa e a mais importante é essa, é a reflexão, para que todos passem a pensar que esse mercado, ele não é neutro. O mercado de consumo, ele por vezes, ele reflete toda essa discriminação de gênero que existe em outros pontos, em outros aspectos da sociedade.
7: É como se fosse, por exemplo, você tem um racismo estrutural e tem esse preconceito de gênero estrutural na sociedade.
6: Isso, exatamente. Foi exatamente a partir dessa ideia que surgiu o projeto. A violência contra a mulher, ela pode e deve ser tratada em vários aspectos e em vários segmentos da sociedade. Uhum. E o mercado de consumo, ele não poderia ser diferente, né? A questão da publicidade também é muito forte, né? A gente percebe muito a influência dessa discriminação. Então, o projeto, ele veio nesse sentido de transportar aqui para as relações de consumo uma forma de ajudar a essa reflexão da sociedade para cada vez mais seja diminuído esse preconceito contra a mulher.
7: Você falou em publicidade, né? De que forma a publicidade faz isso também? Você tem exemplos práticos?
6: A publicidade, a partir do momento que ela mostra um padrão inalcançável, às vezes, de beleza, e faz com que as mulheres, às vezes, se submetam até a procedimentos que colocam em risco a saúde, a segurança delas mesmas, né? Além de comprometer muito o orçamento pessoal e familiar. Esse é um aspecto. O outro aspecto também é a divulgação de produtos que trazem essa noção de que, por exemplo, produtos de limpeza somente destinados às mulheres, né? Quem vai usar os produtos de limpeza para em casa são as mulheres. Então, são vários aspectos em que a publicidade traz reforça esse preconceito que está presente em toda a sociedade.
7: E esse preço diferenciado para as mulheres, quando você falou das oficinas mecânicas, é a chamada taxa rosa?
6: Ela é chamada taxa rosa, popularmente conhecida como taxa rosa, né? E uma das grandes conquistas do projeto, né? Nem Mais Um Centavo, foi trazer para junto do projeto vários órgãos e instituições parceiras, como o Movimento das Donas de Casa, o Mercado Mineiro, que contribuíram muito para que a gente conseguisse trazer para a Assembleia uma ideia de um projeto de lei nesse sentido, para trazer critérios objetivos para que eventual diferença de preço dos produtos destinados às mulheres, sem que haja essa justificativa técnica ou funcional, seja passível de algum tipo de sanção.
7: Você falou em sanção. Essas infrações, já existe previsão para esse tipo de sanção, para esse tipo de infração?
6: São infrações do mercado de consumo, né? É passível de aplicação de sanção que está previsto no artigo 56 do Código de Defesa do Consumidor.
7: Quais tipos de sanção? Você tem exemplos?
6: Pode ser multa, principalmente a multa. Destacando que o projeto de lei ainda está em andamento na Assembleia.
7: Esse projeto também ele já foi reconhecido, né? Concorreu a algum prêmio, se não me engano, do Conselho Nacional do Ministério Público?
6: Isso, esse projeto ele foi inscrito em vários prêmios, né? E foi pré-habilitado no prêmio do CNMP de 2026, justamente em razão do caráter de inovação. Até onde nós fizemos uma pesquisa, não se conhece um projeto que busca trazer de forma tão ampla a visibilidade para essa questão que está tão naturalizada na nossa sociedade, né, que é a discriminação de gênero, especificamente nas relações de consumo. A gente já tinha ouvido falar de taxa rosa, mas assim, um projeto que englobe, além da taxa rosa, esses outros eixos que a gente comentou, né, da diferença de atendimento, da falta de informação, nas instituições financeiras, por exemplo, de trazer restrições diferenciadas para conceder empréstimo para as mulheres e outras formas de discriminação, elas foram categorizadas dentro do projeto de uma forma mais ampla.
7: Regina, vai ser um trabalho árduo, difícil pela frente, né?
6: É porque a gente precisa também de trazer toda a sociedade para junto de nós. Esse projeto é Nem Mais Um Centavo, Seu Gênero Não Tem Preço, ele é muito amplo, porque ele não é voltado somente às mulheres, ele é voltado à sociedade como um todo, porque a gente precisa conscientizar a sociedade como um todo, homens, porque também são pais, são filhos, são irmãos, são colegas de trabalho, né? Então a gente precisa envolver toda a sociedade nessa reflexão. E não só consumidores, mas também fornecedores, fabricantes. É um trabalho que vem sendo desenvolvido com muito carinho pelo PROCON MPMG, de forma a contribuir para essa valorização, né, e desse tema e o combate à discriminação da mulher em toda a sociedade, né, especialmente nas relações de consumo.
5: Nós conversamos com a assessora jurídica do PROCON do Ministério Público de Minas Gerais, Regina Sturm Vilela, sobre o projeto Nem Mais Um Centavo, Seu Gênero Não Tem Preço. Uma iniciativa que busca prevenir e combater a discriminação de gênero nas relações de consumo. O MPMG Entrevista de hoje fica por aqui. Até a próxima. Do Ministério Público de Minas Gerais, para a Agência Rádio Web, Marco Aurélio Franco.
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8: Olá, está começando o Futebol de Acesso. Eu sou a Daniela Esperon e você vai ficar por dentro dos principais acontecimentos da rodada da Série B. Vamos lá?
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8: A bola rolou e a tabela mudou da Série B do Campeonato Brasileiro, ficando ainda mais emocionante. E olha que cenário interessante. O Criciúma continua na liderança, mas viu a vantagem diminuir depois da derrota por 2-0 para o Athletic. O Tigre permanece na ponta, com 40 pontos, mas agora tem o Juventude bem próximo, com 38. O Juventude, que aproveitou muito bem a oportunidade, jogando fora de casa, venceu o Novo Horizontino por 1-0 e confirmou que está firme na briga pelas primeiras posições. Na terceira colocação aparece o Fortaleza, com 35 pontos, mesma pontuação do Operário do Paraná, que ocupa a quarta colocação. Logo atrás vem o Vila Nova com 34 e fechando a zona de classificação está o Novo Horizontino com 33 pontos. Vale destacar que o Sport venceu na rodada o Vila Nova pelo placar de 1-0. Quem analisou esse resultado foi o influencer do Leão, Josemar Rodrigues.
10: Eu sei que você, torcedor do Sport, está com muita raiva do Gilmar Dalpozo, que ele não havia vencido ainda, mas isso aqui está na conta do Dalpozo, tá? O time demonstrou muito equilíbrio nessa partida. E assim, uma armação defensiva e uma vontade de cumprir taticamente o que o Dalpozo pediu, que foi de louvar, tá? Os jogadores do Sport seguiram à risca e com muita vontade, vibrando muito, seguraram uma pressão danada do Vila Nova no segundo tempo, e conseguiram garantir os 3 pontos importantíssimos que eu falei com vocês antes da rodada começar, que essa partida para o Sport era um divisor de águas, porque se o Sport perdesse, ele ia ficar hiper distante de um adversário direto e também do G4, do G6 da Série B, né? Por exemplo, se o Vila vence, vai a 37, o Novo Horizonte não vence, vai a 36, e o Fortaleza empata, fica com 35 ali, o mesmo ponto do Operário, o Sport perdendo esse jogo ficaria a 8 pontos de distância, né? 6 pontos de distância do G6. Agora fica a 2. Divisor de águas, isso pode mudar a temporada do Sport.
8: O Sport que venceu depois de 9 partidas. Com o resultado, chegou aos 32 pontos e subiu para a 8ª colocação, estando apenas a 1 ponto do Novo Horizontino, que hoje ocupa a última vaga dos playoffs. Ou seja, o Sport voltou para a briga, ainda não está no G6, mas a vitória fora de casa pode representar um divisor de águas para a campanha do Leão. Já o Atlético Goianiense também soma 32 pontos e aparece na 7ª posição. O Dragão empatou em 1-1 com o Náutico nos aflitos, em um resultado que acabou sendo mais importante para o visitante do que para o time pernambucano. Para o Náutico, o empate deixa o Timbu com 26 pontos e na 14ª colocação. A distância para a zona do rebaixamento é de 6 pontos, mas o time precisa voltar a vencer se quiser olhar para cima e sonhar com uma aproximação do G6. Já na parte de baixo, a situação é ainda mais delicada. O Ceará ganhou da Ponte Preta por 2-0, chegando aos 25 pontos. Londrina e o Avaí aparecem com 20 pontos, enquanto o América Mineiro e Ponte Preta continuam em situação bastante complicada. O América tem apenas 11 pontos na 19ª posição. e a Ponte Preta está na lanterna com 9 pontos. Portanto, a rodada deixa duas disputas muito claras. Na parte de cima, ninguém pode relaxar, porque o acesso está completamente aberto. Já na parte de baixo, cada ponto passa a ter peso de decisão. 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Até a próxima!
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12: 5:32.
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2: 5h55.
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1: 6:16.
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0: 6h37.
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0: 6h57.
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3: Olá, Deus abençoe a sua vida poderosamente. Hoje eu quero falar com você algo que está mudando a direção de muitas pessoas que têm participado dos cultos à nossa igreja. O inimigo das nossas almas, o diabo, tem trabalhado sem cessar para destruir as famílias. Como é que ele destrói as famílias? É colocando algo que não agrada a Deus no meio desta família. São jovens que são levados a praticarem coisas que não condizem com o padrão cristão. O jovem participando aí de coisas que entristecem o coração de Deus. Jovens viciados, trabalhando aí para que outros venham também agir da mesma forma. E isso vai minando a paz e a harmonia dentro de um lar, e aí começa o problema. Essa é a questão. Agora, quando você entra na presença de Deus, Deus ele vai cuidar de você. Ele vai repreender o mal e vai te garantir vitória. Então a construção ela começa gradativamente. É você orando, jejuando, lendo a palavra de Deus, a Bíblia, e Deus vai te dando uma direção. E essa direção vai te conduzir à eternidade.
4: Paz, povo de Deus, de Governador Valadares e região. Quem fala é o apóstolo missionário Gilmar Brandão. Estou passando aqui juntamente com meu amigo Pastor Leocádio, que está nessa programação especial. Lembrando que nesta quarta-feira, dia 12 de agosto, 9 da manhã, 3 da tarde, 7 e meia da noite, estarei com vocês num grande dia de milagres, de curas, revelações, com uma unção diferenciada para trazer uma reconstrução de milagres, saúde e libertação na sua casa, na sua família. E quero desafiar você para estar conosco às 9 da manhã, ou às 3 da tarde, ou às 7 e meia da noite, na Avenida Brasil 3897. Você está sofrendo, precisando de um milagre, de uma resposta, de uma solução, está aí a sua oportunidade. A palavra de Deus garante que quando você crê no Senhor vosso Deus, ele te dá vida, proteção. Mas quando você acredita nos seus profetas, você recebe milagres, recebe solução dos problemas. E Deus me fez viajar quase 2.500 km até aqui em Valadares para te abençoar, para operar milagres na sua vida no nome de Jesus. Então faça teu esforço. Te aguardamos nesta quarta-feira, 9 da manhã, 3 da tarde, 7 e meia da noite, na primeira igreja do Evangelho Quadrangular, na Avenida Brasil 3897. Para não ficar só nas minhas palavras, olha o que Jesus vai fazer na sua vida. Preste atenção nesses milagres.
5: Deus faz. A Igreja Quadrangular mostra.
6: O que aconteceu, meu?
7: Estava sentindo muita dor, mas muita dor mesmo. Quando eu entrei aqui nessa igreja, não tava, gostei de subir a escada. Segurando nos degraus para chegar até aqui. E não estou sentindo nada. Nada, nada, nada.
6: Está emocionado, chorando, é de alegria.
7: Que alegria.
6: O que o senhor fala para os nossos ouvintes que estão nos ouvindo agora? Vale a pena vir aqui na primeira igreja ou não?
7: Com certeza, porque Deus é mais.
6: Levanta os braços curado então. Manda glória para Jesus aí. É milagre demais.
5: Deus faz. A Igreja Quadrangular mostra.
0: Eu vou andar. Eu vou andar. Com força. Com força. Tenta. Tenta. Tenta. Tenta. Vem. Tenta. Tenta. Tenta. Solta. Solta. É pra pular, igreja! A mulher tá andando, igreja! Anda, anda, mulher! Mexe essas pernas, mexa, vira pra lá e anda mais, anda com força, Jesus, pois força, isso, isso, é pra glorificar, é pra glorificar. Dom de operações de milagres. Isso já é um milagre, mulher.
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9: Números, capítulo 23, verso 12, diz assim a palavra do Senhor. Eu vou ler esse versículo, depois nós vamos explanar, né, sobre essa narrativa que está escrita aqui no livro de Números. Nós conhecemos essa história, mas Deus vai falar de uma forma poderosa. Diz assim a palavra do Senhor: e ele respondeu: porventura não terei cuidado de falar o que o Senhor me puser na boca? Isso aqui quem está falando é um profeta. Profeta que está trazendo uma resposta de Deus para aquele que pediu. Eu quero narrar essa história bíblica com vocês, para que vocês entendam que houve um levantamento, uma edificação de altares, para que eles obtivessem uma resposta de Deus. E Deus respondeu, mas do jeito dele. Às vezes eu quero uma resposta do meu agrado, do meu interesse, mas Deus sabe qual é a resposta que Ele tem que liberar para a minha vida. A palavra de Deus, ela sempre será a última palavra. A resposta de Deus sempre será a melhor resposta para as nossas vidas. E pode ter certeza, Deus, Ele cuida dos seus. Deus, Ele tem cuidado de cada vida que pertence a Ele. Queira o inferno ou não, queira o inimigo ou não, Ele se levanta contra a tua vida, mas a resposta favorável vem é para aqueles que pertencem a Deus. Esse livro, o povo de Israel, ele nos mostra e nos relata o povo de Israel saindo do Egito, dentro de uma escravidão, debaixo de um jugo, e Deus, por haver ouvido o clamor daquele povo, levanta Moisés para tirar aquele povo da escravidão e levar para uma terra que mana leite e mel, a terra de Canaã. Nós conhecemos essa história. Todos sabem que o povo de Israel trabalhava durante o dia num trabalho árduo, amassando barro, cortando capim para misturar no barro e fazer tijolos para construções ali no Egito. E debaixo de uma pressão, debaixo de chicote, a Bíblia diz que eles tinham exatores, ou seja, tinham os capatais de Faraó que oprimiam o povo de Israel a trabalhar duro. Porém, o povo de Israel, mesmo trabalhando duro durante o dia, quando chegavam em casa, eles iam cultuar a Deus, glorificar a Deus, cantar hinos de louvores e ministrar a palavra de Deus sobre a vida dos outros, e clamavam a Deus por uma resposta. Deus ouviu o clamor do povo, envia Moisés e os resgata das mãos de Faraó, debaixo de uma promessa: eu vou tirar vocês daqui e vocês vão para uma terra de bênção, uma terra que mana leite e mel, uma terra larga, uma terra próspera, havia sido feito uma promessa. E o povo então sai ali debaixo de as mãos potentes de Moisés, direcionado por Deus. Só que não é simples assim. Eu tenho uma promessa de Deus para a minha vida, estou saindo debaixo de um jugo, estou em direção a uma bênção. Mas dentro daquele trajeto tinha o deserto. Dentro daquele trajeto tinha ladrões, tinham inimigos tentando barrar a caminhada do povo de Israel. Só que quem está com a palavra de Deus, com a direção de Deus, pode ter barreira, pode ter obstáculo, pode ter inimigo. Você não vai parar, você vai prevalecer, porque quem te guia é Deus, quem te sustenta é Deus, aquele que criou os céus e a terra e tudo que existe. Todo poder, autoridade e domínio está nas mãos dele para te sustentar. E ele vai te sustentando na caminhada. O inimigo se levanta, caluniadores, perseguidores, difamadores levantam contra a tua vida, mas você tem uma promessa: você vai entrar na terra que mana leite e mel. A bênção já foi liberada a nós, a bênção de Deus já foi liberada sobre o povo dele. Então o que que acontece? Eles tinham esses inimigos, mas eles prevaleciam porque estava debaixo de uma promessa. Mas quem tem promessa de Deus passa por todos os obstáculos e vai chegar ao destino, porque a palavra de Jeová, ela não falha. A Bíblia diz que aquele que prometeu, ele é fiel para cumprir. Deus não é homem para que minta, e nem tampouco filho do homem para que se arrependa. E quando nós vemos esta palavra aqui, Deus, ele usou a vida de dois homens para espiar a terra. Moisés enviou dois espias à cidade de Jericó para ver como eles iam atuar para fazer ali a conquista de Jericó. E esse povo que tinha saído do Egito debaixo de uma promessa, a fama deles já havia chegado naquela região. Raabe confessa isso quando ela encontra com os espias. Olha o que a palavra de Deus diz lá no livro de Josué, capítulo 2, verso 8. É quando os espias chegaram em Jericó, a Raabe confessando o pavor que eles sentiam quando ouviam falar sobre os hebreus. Josué 2:8. E antes que os espias se deitassem, ela subiu ao eirado ter com eles. Antes de deitar, por quê? Elas acolheram os espias na casa dela. O povo de Jericó ficou sabendo, o rei mandou ir lá dentro da casa dela. Vai lá pegar aqueles homens, vimos dois homens entrando lá. E ela despistou aqueles guardas, mandando os espias subir lá para o irado, lá para o terraço, onde ela trabalhava ali com fibras para fazer, confeccionar roupas. E ela escondeu os espias debaixo daquelas fibras, despistou os guardas. E antes que eles dormissem, ela foi falar com ele, foi conversar com ele, essa conversa, antes que ele se deitasse. E aí ela foi ter com eles, verso 9. E disse-lhes: bem sei que o Senhor vos deu essa terra. Já era promessa. Se o povo está querendo impedir vocês de entrar, o povo não está querendo deixar vocês tomar posse dessa terra, não. Mas eu já sei que o Senhor te deu essas terras, já entregou nas mãos de vocês. É o que o pavor de vós caiu sobre nós, e que todos os moradores da terra se derretem diante de vós. Está todo mundo com medo, tentando impedir, mas com medo. O pavor já tinha tomado conta daquelas terras. Assim é com a nossa vida. O inimigo, ele sabe que nós somos vitoriosos. Ele se levanta para impedir a nossa jornada, mas ele sabe que a promessa que Deus fez na nossa vida, ela vai se cumprir, queira ele ou não, mais dias ou menos dias, você entra na terra que Deus te prometeu, você

0: Quem se levanta, não importa o obstáculo, não importa a barreira, a vitória é nossa, pelo sangue de Jesus. Aleluia! Glória a Deus! Glorificado e exaltado é o nome do Senhor. Verso 10. Isso aqui é a conversa de Raabe, confessando para aqueles homens. Porque nós temos ouvido que o Senhor secou as águas do Mar Vermelho diante de vós, quando saíste do Egito, e também o que fizesse aos dois reis dos amorreus, Sihom e Og, que estava além de Jordão, os quais destruísseis totalmente. Olha que interessante, verso 11. Quando ouvimos isso, derreteram-se os nossos corações, e em ninguém mais há ânimo algum por causa da vossa presença. Porque o Senhor vosso Deus é Deus em cima no céu e embaixo na terra. Raabe era uma daquelas que adorava deuses pagãos. Mas ela chegou a uma conclusão: que os deuses pagãos a qual ela servia e adorava não tinha poder para nada. Mas diante dos testemunhos e dos relatos que eles ouviam que Deus tinha feito, secando as águas do Mar Vermelho, abrindo o Jordão, passando por cima igual um rolo compressor, ali sobre os reis dos amorreus, Sihom e Og. Ela está falando aqui, irmãos, de uma narrativa. Esses reis, ela está falando, eles entraram em confronto com o povo de Israel para impedir a passagem deles ali para tomar posse da terra. E eles foram destruídos. Números 21, verso 21. Então Israel mandou mensageiros a Sihom, rei dos amorreus, a dizer-lhe, 22, deixa-me passar pela tua terra, não nos desviaremos para os campos nem para as vinhas, as águas dos poços não beberemos, iremos pela estrada real até que tenhamos passado os teus termos. Verso 23. Israel está falando aqui, nós só vamos passar dentro da sua terra, nós não vamos mexer com nada. Libera para nós passar, que nós temos que tomar posse de uma terra que Deus prometeu para nós. Sihom, porém, não deixou Israel passar pelos seus termos. Pelo contrário, ajuntou todo o seu povo e saiu ao encontro de Israel no deserto, e vindo a Jaza, pelejou contra ele. Além deles não deixar passar, não liberar o caminho para eles atravessar ali, encurtar a jornada, além deles não deixar acontecer isso, juntou-se o povo dele e foi contra Israel. É como alguém que não te abençoa e procura atrapalhar sua vida, não te faz bem, mas procura fazer o mal. Mas Deus não deixa eles impunes. Verso 24. Mas Israel o feriu ao fio da espada e apoderou-se da sua terra, desde Arnon até a Jaboque, até os Amonitas, porquanto a fronteira dos Amonitas era fortificada. Aqui que era impedimento para o povo de Israel, tornou-se imenso, porque se o povo permite Israel passar, eles continuavam com a terra deles, mas eles impediram Israel de passar. Israel feriu eles ao fio da espada e tomou a terra deles. Já era a terra, era de Israel. Porém, os amorreus iam ficar mais tempo desfrutando. Mas como eles embarreiraram a passagem de Israel, perderam a bênção. Assim é aquele que procura te maltratar, trazer ruína para a tua vida. O amaldiçoado será ele. A Bíblia diz que aquele que dá generosamente acrescenta-se mais e mais, mas o que retém mais do que é o justo se torna em perca. Esse povo aqui, ele reter mais do que era justo e só passar para poder tomar posse. Tem gente querendo impedir a sua caminhada, tem gente querendo impedir você de tomar posse da sua bênção, te embarreirando. Mas nesta manhã a palavra profética para o teu coração: continue marchando de cabeça erguida na presença do Senhor, porque a vitória já foi garantida. Jesus já deu a ordem, a vitória é nossa pelo sangue de Jesus, e Ele está aqui nesta manhã trabalhando na vida daquele que crê e confia. Aleluia!
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3: Ó grande Deus e poderoso Pai, eu apresento a vida de cada um dos teus filhos que estão nos ouvindo aqui através da Rádio 104,9 FM. Meu Deus, abençoe a vida de cada um. Libera, meu Deus, tudo que está travado no mundo espiritual. Repreenda tudo aquilo que não presta e não provém do Senhor. Abre as comportas do céu sobre a vida deste que crê. Meu Deus, dá condições favoráveis para que eles possam prosseguir na jornada, para que possam receber os benefícios do céu sobre a vida deles. Meu Deus, eu oro neste momento com a certeza e a convicção de que o Senhor ouviu esta oração e já liberou resposta dos céus. Eu te agradeço em nome de Jesus. Amém e graças a Deus.
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6: 7:18.
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1: Alô, alô, alô, minha gente querida. 7:26. Bom dia. Eu sou Tony de Oliveira e estamos chegando. Quarta-feira, 12 de agosto.
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1: Muito obrigado pelo seu carinho, pela sua companhia, pela sua audiência. 12 de agosto de 2026, estação inverno. Hoje, quarta-feira. Eu sou o Tony de Oliveira e a partir de agora até as 9 horas da manhã com um café com louvor e depois até meio-dia, bom dia, alegria! Trabalhando comigo nesta manhã no Pico da Ibituruna, lá no alto da montanha, cuidando das torres, dos transmissores, o nosso querido Carlinhos, aqui nos estúdios, na OPEC, Operações Comerciais, trabalhando Cristiane e também Tayane, e produzindo o programa João Vitor Rolando.

0: Alô, minha gente querida, nós estamos chegando, graças a Deus, metade da semana tá aí, bom dia, bom dia, bom dia, tudo bem? Alô, Valadares, alô, Minas, Brasilzão, você pelo mundo afora nos acompanhando também pela internet, é isso aí, a internet carrega a nossa voz para o aplicativo que você nos ouve mundo afora. 7:28 e mais um dia, mais uma jornada. Hoje é dia do seu aniversário, é... Meus amigos e minhas amigas que estão fazendo aniversário hoje, parabéns, felicidades, muitos e muitos e muitos anos de vida, 12 de agosto. 7:29, nesse momento 20 graus em Valadares, 10% a previsão de chuvas, umidade relativa do ar 80%, ventos a 6 km por hora, predominantemente nublado. A partir de agora, uma manhã repleta de informações, a sua participação e muito louvor para você. Câmara de Valadares derruba vetos do Executivo e aprova Festival Abracel do calendário oficial. Homem é condenado a 23 anos de prisão por ataque a policiais e tráfico de drogas em Teófilo Otoni. Parlamento Jovem de Minas realiza plenária regional em Valadares. Prefeitura de Governador Valadares instaura sindicância para apurar situação de 278 trabalhadores sem contratação pública ou publicada. 7:30. Bom dia! Para mais um dia, né? Para mais uma jornada. Mais de 3,4 trilhões em despesas públicas. Painel Gasto Brasil é lançado no Congresso Nacional. Receita detalha regras para retenção de 10% sobre lucros e dividendos. A menos de uma semana da campanha eleitoral, o que pode e o que não pode ser feito? 7:31, muito bom dia. Homem que atirou contra policiais durante a operação em Teófilo Otoni, condenado. Entre os destaques de hoje, nós vamos falar também, a Câmara rejeita veto do prefeito e mantém projeto que obriga ar-condicionado nos ônibus de Governador Valadares. Vamos falar sobre esse assunto. Agora são 7:31. Dona de casa, bom dia. Motorista, bom dia. Muito obrigado pela carona que você me dá aí. Um abraço, tá bem? Um carinho muito grande para você. Motorista de ônibus, caminhoneiro, taxista, Uber, aplicativo, mototaxista. São 7:31 agora. Seja paciente na estrada para não ser um paciente no hospital. Lula se aproxima de Alcolumbre e Mota para tentar aprovar pautas. Eclipse solar vai escurecer o céu para 15 milhões hoje. Do presidente até ministros, quanto ganham autoridades? Mulher é resgatada na Colômbia após 35 horas sob escombros. Cruzeiro e Flamengo terá reencontros de Gerson e Jardim após polêmica. Fluminense faz eliminação na Libertadores parecer questão de tempo. Vamos falar sobre esses e outros assuntos a partir de agora. E aí, como é que você tá? Tudo bem? Tudo jóia? Pois é, vamos falar do Galo, né? Um ano depois, clubes reeditam clássico pela Copa do Brasil. O céu do Atlético tá prevendo o fim da novela Fred. Bernard vê aí nova chance na Sul-Americana e cita peso do vice em 2025. E o Cruzeiro está definido, meu amigo João Vitor Roland. Está escalado? Está escalado? Pois é, está certo. E o Flamengo também, né? Daqui a pouco nós vamos falar sobre esse assunto. Minha amiga Tayane, a enquete de hoje, nós vamos falar o quê, hein? 7h33, por que temos uma distribuição de renda tão desigual no mundo? Afinal de contas, por que que nós temos, hein? Distribuição de renda e oportunidades, a falta de acesso a empregos bem remunerados, educação de qualidade, oportunidades econômicas podem perpetuar a desigualdade. Hã? Nós vamos entender esse assunto hoje, né? A desigualdade social. Vamos falar sobre esse assunto hoje no programa. A desigualdade social, ela pode ser causada por diversos fatores: discriminação, exclusão social, o sistema econômico, político e cultural, entre outros. É um problema complexo que afeta muitas sociedades em todo o mundo. O seu enfrentamento é um desafio importante para a construção de uma sociedade mais justa e igualitária. Distribuição de renda e oportunidades, discriminação e preconceito, sistemas políticos e econômicos, herança e mobilidade social, nós vamos falar sobre isso. Vamos trocar em miúdos para ficar mais fácil para você entender. A enquete de hoje, ela pergunta: por que temos uma distribuição de renda tão desigual no mundo? Vamos trocar esse miúdos para o ouvinte entender, João Vitor Rolando. Tem gente ganhando. E tem tanta gente ganhando tão pouquinho, passando tanta necessidade, hein? Lutando tanto na vida. Tem gente que, rapaz, está sofrendo, está vivendo só com um salário mínimo, às vezes com menos, está numa luta, numa dificuldade. Por que temos uma distribuição de renda tão desigual no mundo, hein? Tantas pessoas esbanjando, tantas pessoas gastando fortunas e mais fortunas, e outras pessoas passando aí necessidade, uma grande necessidade, uma extrema necessidade na vida. 7h35. Por quê? O que está acontecendo, hein? Por que temos uma distribuição de renda tão desigual no mundo? Qual é a sua opinião? A enquete está no ar a partir de agora, em nome da Engel Mig Acabamentos. Para quem está construindo ou reformando, Engel Mig Acabamentos. 7h35, eu sou o Tony de Oliveira e com a nossa equipe, vamos lá, Brasil, em mais uma manhã no seu rádio. Senhor Jesus Cristo Santo, querido e amado Deus, nesse momento, em espírito de oração, nós entramos na tua presença. Senhor, obrigado porque mais uma vez o Senhor teve misericórdia de nós. Mais uma vez as tuas mãos estão estendidas ao nosso favor. E o que nós temos que dizer é obrigado, obrigado, obrigado, Senhor Jesus, pela tua presença, pelo teu perdão, pela tua misericórdia, pela tua paz para conosco. Obrigado porque mais uma vez o Senhor nos atendeu. Obrigado por mais um dia de vida. Deus querido e amado, que neste momento, cada pessoa nesta manhã receba a tua presença onde ele estiver. Trabalhando, viajando, descansando, chegando, saindo. Onde esta pessoa estiver agora, que a presença do Senhor Jesus Cristo, que o Espírito Santo de Deus se faça presente na sua vida agora. Meu Deus, nós queremos interceder por aqueles que estão nas clínicas, nos abrigos, nos presídios, nos orfanatos, nos hospitais, nos manicômios, nas casas de recuperação, por aquelas pessoas que se encontram perdidas, perdidas no mundo das drogas, da prostituição, do vício, das bebidas, pessoas que têm lutado, pessoas que têm corrido de um lado para o outro e têm sofrido muito, sentindo na carne a dor do que é estar afastado da tua presença, estar longe do teu caminho. Ó Deus, essas pessoas necessitam de serem alcançadas pelo Senhor Jesus, pelo Teu Santo Espírito Santo. Então, ó Deus, que esta quarta-feira, dia 12 de agosto, seja uma quarta-feira de esperança, de paz, de alegria, de renovação de Deus na vida de cada um de nós. Porque o maior presente, o maior bem que nós podemos receber é o Senhor Jesus em nossas vidas. Meu Deus, visita agora aquele que está enlutado, esta pessoa que está em uma UTI, em uma CTI de um hospital, esta pessoa que está enferma em casa, dependendo de cuidados de terceiros. Ó Deus, visita agora esta pessoa que precisa de ser restaurada. Existem famílias que estão passando por momentos difíceis, não só materiais, mas espirituais. Pessoas que têm visto a convivência se esfriar através do dia a dia. Pessoas que não se respeitam através de palavras e através de gestos. Pessoas que têm vivido momentos difíceis. Famílias que precisam de uma restauração. Então, nesta manhã, ó Deus, nós queremos interceder por estas famílias, por cada família. Pais que não falam com os filhos, filhos que não respeitam os pais, pessoas que o amor estão esfriando, pessoas que estão pegando os seus idosos e colocando em um asilo e deixando para lá, se esquecendo deles. Pessoas que o amor estão esfriando em suas vidas. Então, estas pessoas precisam de uma restauração. Quando nós temos a restauração espiritual, então a restauração material, ela vai chegar. Então, que estas pessoas sejam restauradas espiritualmente. Esse casal que não se entende, essas pessoas que vivem em contenda, querido Deus, nós te apresentamos nesta manhã esta família que precisa muito ser restaurada. Então, restaura, Senhor. Restaura esta família agora. Em nome do Senhor Jesus. Amém.
1: Nós não somos nada.

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2: 7:43 agora. 7:43. Bom dia, bom dia, bom dia. Começamos o nosso café com louvor com a Cristiane Ferreira, Restaura Família. É isso aí, para você que está ouvindo a gente, né? Um abraço, um carinho. Por que que nós temos uma distribuição de renda tão desigual no mundo? O João Vitor Rolando, hoje eu quero colocar de fundo musical alguns louvores antigos, de vez em quando eu quero coloca para mim aí o Feliciano Amaral, Lindo Céu, para a gente ouvir um pedacinho dele. Hoje eu quero fazer assim um programa dando também uma volta lá no passado, de fundo musical, lembrando aí os grandes louvores que marcaram, hein? Ah, coisa mais linda, né? Coisa mais linda. 7:44 agora é o Café com Louvor. Olha que lindo aí, olha.

0: Que lindo, hein?
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0: 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Sabe quem é isso aí, Tayane? Isso é um saudoso e querido Feliciano Amaral. Rapaz, que lindo. Sobe aí um pouquinho.

Que coisa linda, Feliciana Amaral. Hoje nós vamos mostrar de fundo musical, de vez em quando, um louvor antigo, e pra gente dar uma volta lá no passado. Rapaz, isso é maravilhoso. Bom, 7 horas e 46 minutos agora, lindo céu isso aí. Espera assim que nós ouvimos aí um querido e saudoso Feliciano Amaral. Ah, rapaz, nossa. Bom, a enquete de hoje pergunta: por que que nós temos uma distribuição de renda tão desigual no mundo, hein? Falta de acesso a empregos bem remunerados, educação de qualidade, oportunidades. Bom, a enquete de hoje pergunta: por que que nós temos uma distribuição de renda tão desigual no mundo, hein? Falta de acesso a

0: tão mal remuneradas. Existe aí uma diferença tão grande. Uns ganham tanto, outros ganham, popularmente dizendo lá, uma mixaria. Por que essa diferença? 7:47. A linha está aberta e a enquete está no ar. 33 99961 0104. Por que que existe uma distribuição de renda tão desigual no mundo? Há tanta diferença. Mais de 3,4 trilhões em despesas públicas, o painel Gasto Brasil está sendo lançado no Congresso Nacional. Quem tem os detalhes para a gente de Brasília é o repórter Álvaro Couto.
1: Uma plataforma que acompanha em tempo real todas as despesas primárias das três esferas governamentais, que permite destrinchar os gastos de todos os poderes da República, seja da União, Estados, DF ou municípios. Esse é o painel Gasto Brasil, lançado oficialmente nesta terça-feira, dia 11, pela Confederação das Associações Comerciais e Empresariais do Brasil, a CACB, e a Confederação da Agricultura e Pecuária do Brasil, a CNA, na Câmara dos Deputados. A solenidade reuniu parlamentares, representantes do setor empresarial, servidores e assessores legislativos interessados em aprender como usar o instrumento. O painel organiza dados oficiais sobre a execução das despesas públicas sem estabelecer juízo de valor sobre programas, políticas públicas ou escolhas orçamentárias. A proposta é ampliar a transparência, fortalecer o controle social e oferecer mais informação para decisões baseadas em dados. Alfredo Cotaite Neto, presidente da CACB, apontou o Congresso Nacional como o lugar ideal para realizar a cerimônia.
2: O gestor público é um grande gestor para fazer com que a aplicação do dinheiro público seja em prol da sociedade. E nós, sociedade civil, temos que ter conhecimento. É uma ferramenta que tem muito desse ponto de vista de nós termos um acompanhamento da qualidade dos gastos públicos. E aí sim, aquele gasto público que não tem a qualidade é que a gente tem que se insurgir e os parlamentares ajudar para que haja a sua reprogramação.
1: O vice-presidente da CNA, Humberto Miranda, afirmou que a transparência propiciada pelo painel tende a contribuir com a melhoria na eficiência dos gastos públicos brasileiros.
3: O orçamento precisa voltar a ser um instrumento de planejamento e não apenas de execução das despesas. Para quem produz nesse Brasil, especialmente o agro brasileiro, esse tema é fundamental para todos nós. Juros menores, estabilidade econômica, infraestrutura adequada, significam mais investimentos, produtividade, emprego e competitividade para o nosso Brasil.
1: Em funcionamento desde abril de 2025, o objetivo do painel é fornecer de forma acessível, integrada e gratuita informações das despesas com pessoal, previdência, encargos sociais e investimentos, como obras, inversões financeiras em aquisição de imóveis, entre outros gastos de todos os poderes. Até o momento da publicação desta matéria, a ferramenta indicava gastos de mais de 3 trilhões e 400 bilhões de reais desde o início do ano, contabilizados a partir da base de dados da Secretaria do Tesouro Nacional. O acesso à plataforma é gratuito e pode ser feito por qualquer cidadão de qualquer aparelho com conexão à internet. Para acompanhar a evolução das despesas públicas, basta acessar www.gastobrasil.com.br. Reportagem Álvaro Couto.
0: São 7:50 em Governador Valadares. Mercado Agropecuário, Viviane Bessa. Vamos começar informando o preço do café para hoje.
4: O preço do café arábica abre esta quarta-feira com aumento de 0,70%, com a saca de 60 quilos negociada a R$ 1.762,44 na cidade de São Paulo. O café robusta também teve queda de 0,50%, sendo comercializado a R$ 1.086,88. O preço do açúcar cristal apresenta recuo de 0,58% na capital de São Paulo. A saca de 50 quilos é cotada a R$ 96,94. Em Santos, houve aumento de 2,69% e a mercadoria negociada a R$ 118,89 na média de preços sem impostos. A saca de 60 quilos do milho, por sua vez, é vendida a R$ 65,65, após aumento de 0,03%. Os dados são do CPEA. Reportagem Viviane Bessa.
0: Faltando 8 minutos agora para as 9 horas da manhã.

0: Pras 9, não, pras 8, né? 7h52. Receita detalha regras para retenção de 10% sobre lucros e dividendos na fonte. Os detalhes com a repórter Paloma Custódio.
1: A Receita Federal publicou orientações sobre os procedimentos para o recolhimento do imposto de renda retido na fonte, incidente sobre lucros e dividendos. Segundo o órgão, a responsabilidade pela escrituração, declaração e recolhimento do imposto é da pessoa jurídica pagadora. De acordo com a Receita, a empresa deve informar o valor bruto do rendimento, o valor do rendimento tributável e o valor do imposto recolhido, calculado pela aplicação da alíquota de 10% sobre o rendimento tributável. O advogado tributarista e sócio do Tax Group, Luiz Garcia, recomenda que as empresas monitorem a distribuição mensal de lucros e dividendos, especialmente o teto de R$50 mil mensais por beneficiário. Isso porque, quando o valor distribuído pela mesma pessoa jurídica à mesma pessoa física ultrapassa esse limite em um único mês, a retenção de 10% incide sobre todo o montante distribuído, e não apenas sobre a parcela que exceder os 50 mil. O especialista também recomenda atenção aos prazos e às orientações estabelecidas pela Receita Federal, além de planejamento tributário e contábil.
2: Tudo aquilo que venha eventualmente a ser pago seja minimizado dentro da lei. Ou seja, se houver a possibilidade de não fazer o recolhimento mensal, ou seja, dentro do limite dos R$50 mil é o ideal. Fazer um planejamento anual para ver se na declaração de ajuste, efetivamente, você também vai ter uma incidência minimizada com base naquilo que prevê a lei. É necessário um acompanhamento, é necessária também uma gestão tributária para que efetivamente o empresário, que já é tão penalizado, sofra um impacto menor.
1: A retenção mensal e a distribuição anual são mecanismos diferentes. A primeira ocorre no momento em que a empresa paga ou credita os dividendos acima do limite previsto. A segunda é calculada posteriormente, na declaração anual, com base no conjunto de rendimentos da pessoa física e nas regras de tributação de altas rendas, acima de R$600 mil anuais. Por isso, pode haver uma diferença entre o valor do imposto retido ao longo do ano e o valor efetivamente devido após a apuração anual. O imposto retido pago antecipadamente será considerado nesse cálculo. Ao final do ano, será feita a apuração da situação tributária do contribuinte, considerando o conjunto de seus rendimentos e as regras de tributação de altas rendas. Se o valor do imposto efetivamente devido for inferior ao que já foi retido, a diferença poderá ser restituída ao contribuinte. Reportagem Paloma Custódio.
0: Valeu, Paloma! 7h54 agora. 7h54. Ô Viviane, vamos trazer agora o preço do boi gordo.
3: O preço do boi gordo apresenta queda de 0,03% nesta quarta-feira. Em São Paulo, a arroba é negociada a R$ 347,40. No mercado de frango, os valores apresentam estabilidade na Grande São Paulo, em São José do Rio Preto e em Descalvado. O quilo do frango congelado é vendido a R$ 7,19 e o frango resfriado a R$ 7,21. A carcaça suína especial apresenta estabilidade de preço nos atacados da Grande São Paulo, onde o quilo custa R$ 7,38. Entre os estados analisados, o suíno vivo registra o menor preço no Paraná, onde o animal é comercializado a R$ 4,54. Os dados são do CPEA. Reportagem Viviane Bessa.
0: Eita, que bacana. 7h56 agora. Ô, João Vitor, bota no ponto para mim, para a gente ouvir só um pedacinho do Jair Pires, Ai de Mim. Eita, hoje nessa quarta-feira, eu quero mostrar durante o programa alguns pedacinhos de louvores que marcaram, né? Hã? Fizeram época. Tá no ponto aí, Cristiane. Põe no ar pra mim, João Vitor. Ah, daqui a pouquinho? Então tá bom.

0: 7:57.
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0: 104 FM, a rádio do povo de Deus. 8 horas e 3 minutos. Bom dia, bom dia, bom dia. Eita, só vamos dar aquela voltinha no passado. João Vitor, bota aquele hino pra mim um pedacinho aí, ó. Ei, só um pedacinho pra gente voltar no passado. Olha o Jair Pires aí, o Ai de Mim. Ah, ei, que saudade. Olha que coisa mais linda aí. Sobe o som pra mim aí.

0: ano passado, olha aí.
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0: Ei, que coisa linda. 8:04 agora. A enquete está no ar. Por que temos uma distribuição de renda tão desigual no mundo? Daqui a pouco eu vou abrir a linha para você falar a mensagem. Você manda para mim aí, ó. No 33 99961 0104. A menos de uma semana da campanha eleitoral, o que que pode e o que que não pode ser feito? Atenção, atenção, senhores candidatos. 8:05. Vamos lá para Brasília, o repórter Álvaro Couto.
2: Falta menos de uma semana para o início oficial da campanha eleitoral, com os nomes que vão concorrer aos cargos de deputado distrital ou estadual, deputado federal, senador, governador e presidente da República, já oficializados pelos partidos, agora é comum vermos reportagens, publicações em redes sociais e até divulgação em emissoras de TV e rádio sobre o assunto. Mas se a campanha só começa no dia 16, seriam essas inserções ilegais? Bem, depende. O que as campanhas podem ou não propagandear é definido por resoluções do Tribunal Superior Eleitoral. As normas permitem a participação em entrevistas, debates, seminários e encontros, a divulgação da candidatura e a apresentação de ações, ideias, propostas e projetos políticos, além da declaração e pedido de apoio político. Vedado mesmo fica basicamente o pedido explícito de voto. Alberto Rolo, advogado especialista em direito eleitoral, esclarece que o objetivo das regras é tornar o pleito mais equânime entre os concorrentes.
3: A ideia do legislador, quando fez a lei, é garantir uma igualdade na disputa tanto quanto possível. Então, para todo mundo, quem já foi, já exerceu mandato eletivo, quem está buscando a reeleição, para quem e aqueles que vão se candidatar pela primeira vez, ou aqueles que ficaram fora um tempo e agora estão voltando. Então, as regras são iguais para todos, as regras são as mesmas para todos.
2: Para divulgar os próprios materiais na internet, os candidatos, partidos, federações e coligações devem informar à Justiça Eleitoral os sites, blogs, redes sociais, aplicativos de mensagens e outras plataformas digitais oficiais. Entretanto, o TSE publicou novas resoluções em 2024 e 2026 para atualizar as medidas de enfrentamento à desinformação e regulamentar o uso da inteligência artificial durante o processo eleitoral. Dentro do uso da IA, uma nova prática ganha as redes e preocupa as autoridades, as deepfakes. São vídeos criados ou manipulados que imitam gestos e vozes de pessoas, vivas, mortas ou fictícias, com alto nível de realismo. Essas imagens foram proibidas pelo TSE ainda nas eleições municipais de 2024, mas o aprimoramento dessa tecnologia a tornou mais acessível e utilizada de lá para cá. Rolo reconhece o grande desafio que é limitar essa atividade.
3: Alguns falam que isso vai ser enxugar gelo, né? Mas o TSE já se preparou faz bastante tempo para ter, inclusive, setores, comissões internas e fez acordos com as big techs e justamente para fiscalizar e justamente para conseguir que não haja abusos, não haja exagero e não haja nenhuma ilegalidade.
2: O vídeo de Jair Bolsonaro, gerado por deepfake e exibido durante a convenção partidária do PL, que oficializou a candidatura à chefia do Executivo Federal do filho do ex-presidente Flávio Bolsonaro, deve servir de exemplo. O Partido dos Trabalhadores representou contra a peça por uso irregular de IA e o TSE deve julgar na próxima semana se a utilização foi ilegal ou não. Já entre os dias 28 de agosto e 1º de outubro, ficam autorizadas as famosas propagandas eleitorais gratuitas nas emissoras de TV e rádio para o primeiro turno. Caso haja segundo turno para os cargos de governador ou presidente, a veiculação ocorre entre 9 e 23 de outubro. A fiscalização quanto às possíveis irregularidades no processo eleitoral é competência do Ministério Público Eleitoral, o que inclui as propagandas. Mas desde 2014, a população pode participar ativamente dessa supervisão e apresentar denúncias a partir da palma da mão, pelo aplicativo Pardal, disponível nas lojas dos principais sistemas operacionais. As queixas são analisadas pelo Tribunal Regional Eleitoral competente. Reportagem, Álvaro Couto.
0: Obrigado, Álvaro. 8:09. 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Eduardo Tecidos. 8 horas e 9 minutos. Preço da soja e preço do trigo. Viviane Bessa.
4: A saca de 60 quilos da soja inicia quarta-feira em alta no interior do Paraná e em baixa na região litorânea de Paranaguá. No mercado paranaense, o grão apresenta aumento de 0,01%, com a saca negociada a R$ 137,46. Em Paranaguá, o recuo foi de 0,05%, levando a cotação para R$ 144,89. O trigo tem estabilidade de preço no Rio Grande do Sul e aumento no Paraná. No Paraná, a tonelada do cereal é comercializada a R$ 1.415,09. No Rio Grande do Sul, o produto é vendido a R$ 1.310,28. Os dados são do CEPEA. Reportagem Viviane Bessa.
0: Um abraço, Viviane. 8 horas e mais 10 minutos, hora certa brasileira. Deixa eu mandar um abraço pro meu amigo Lenício e pro Paulo. Lá no JK2. Alô, Lenício. Alô, Paulo. Um abraço, um abraço. Muito obrigado aí pelo carinho, pela sintonia, né? Gente, gente, gente ligada com a gente. Quero mandar um abraço aqui também para o senhor João Carroceiro e para a Lúcia. Opa, sou João Carroceiro, um abraço aí. Deus guarde, abençoa, proteja. Alô, Lúcia, um abraço. Muito obrigado pela sintonia. Deus abençoe vocês aí. 8 horas e 11 minutos. O Pablo Marçal foi o deputado João Vitor Rolando mais votado que não se elegeu em 2022. Vamos entender essa regra do quociente eleitoral. O candidato recebeu 243 mil votos em São Paulo, mas ficou fora da Câmara. O sistema proporcional considera também o desempenho dos partidos. Eu quero entender isso agora. Vamos lá para Brasília. A Paloma Custódio vai explicar para a gente.
5: Você sabia que o deputado federal mais votado de São Paulo em 2022 não se elegeu? Em 2022, Pablo Marçal, então no PROS, teve 243 mil votos para deputado federal em São Paulo e ficou de fora da Câmara. No mesmo estado, Tiririca, do PL, se elegeu com 71 mil votos, menos de um terço. A diferença se explica pelas regras do sistema proporcional, que considera não apenas a votação individual, mas também o desempenho dos partidos e das federações. O primeiro cálculo é o do quociente eleitoral, obtido pela divisão do número de votos válidos para determinado cargo pelo total de vagas disponíveis. Por exemplo, em 2022, São Paulo registrou cerca de 34 milhões e 600 mil votos válidos para preencher 70 cadeiras na Câmara dos Deputados. Portanto, o quociente eleitoral foi de aproximadamente 495 mil votos. O segundo cálculo é o do quociente partidário, que determina quantas vagas cada partido terá direito a ocupar. Para isso, divide-se o número de votos válidos dados para o mesmo partido político ou federação pelo quociente eleitoral. Só então as vagas são preenchidas pelos candidatos mais votados daquela legenda que cumprirem os requisitos de votação individual. É por isso que um candidato pode receber uma votação expressiva e ainda assim não ser eleito. Se o partido não obtiver votos suficientes para conquistar uma cadeira, a votação individual do candidato não garante a eleição. Foi o que ocorreu com Pablo Marçal em 2022. O caso ganhou destaque porque naquele ano já estava em vigor a proibição das coligações partidárias nas eleições proporcionais, ou seja, para disputar vagas de deputados federais, estaduais e vereadores. Com isso, a votação obtida individualmente por cada legenda passou a ter peso ainda maior na distribuição das cadeiras. Reportagem Paloma Custódio.
0: São 8 horas e mais 14 minutos agora. Inflação volta a intervalo da meta, mas o Banco Central mantém cautela sobre novos cortes da Selic. A repórter Juline Pogodzielski tem mais informações.
5: A inflação brasileira voltou a ficar abaixo do teto da meta. O IPCA subiu 0,07% em julho e acumula alta de 4,44% nos últimos 12 meses. O resultado coloca a inflação novamente dentro do intervalo de tolerância estabelecido para o país, cujo teto é de 4,5%. Apesar da desaceleração, o Banco Central ainda mantém cautela sobre os próximos cortes de juros. Na última reunião, o Comitê de Política Monetária, o Copom, reduziu a Selic para 14% ao ano, no quarto corte consecutivo. Na ata divulgada nesta terça-feira, dia 11, o Banco Central deixou em aberto os próximos passos. Segundo o documento, as decisões vão depender do comportamento da inflação e da evolução dos demais indicadores da economia. Entre os pontos de atenção estão a inflação de serviços, as expectativas para os preços nos próximos meses e as incertezas dos cenários fiscal e internacional. Para o consumidor, a inflação menor significa que os preços, de maneira geral, estão aumentando em ritmo mais lento. Já a queda da Selic pode contribuir gradualmente para reduzir o custo de empréstimos e financiamentos. Por enquanto, porém, o Banco do Brasil sinaliza que pretende acompanhar os próximos indicadores antes de decidir se haverá novos cortes e qual será o ritmo da redução dos juros. Reportagem Juline Pogorzelski.
0: Obrigado, Juline. 8 horas e 15 minutos agora. Minha amiga Cristiane, abre a linha para mim aí, João Vitor. Vamos começar a ouvir o ouvinte da enquete. Nós estamos perguntando hoje por que que nós temos uma distribuição de renda tão desigual no mundo. Qual é a sua opinião, hein? Um abraço, bom dia, obrigado aí pelo seu carinho. Obrigado a você que está sempre ligadinho com a gente, ligadinha, né? Um abraço, dona Onélia, aí no Jardim Alice. Deus guarde, abençoa, proteja aí a senhora. Um abraço, Diácono Alex, lá em Perdões. Bom dia!
6: Bom dia, Tony. A paz do Senhor Jesus.
0: Amém.
6: Deus abençoe o nosso dia. Eita, glória. Quero mandar um abração para todos os ouvintes. Pastor Roberto, lá no Triângulo Mineiro, sua esposa. Também, o irmão Fábio,
0: sim,
6: Altinópolis, para o nosso irmão Zezinho, Jonathan, para toda a equipe 104 e também para todos os ouvintes, que o Senhor continue nos abençoando, que o Senhor continue nos usando, né, conforme a vontade dele, em nome do Senhor Jesus. E desculpa aí o sumiço meu, que esses dias eu tava sem internet. Que não dava para abrir o aplicativo.
0: Tá pra certo. Me ouvir.
6: Mas eu sou mais 104, a rádio do povo de Deus. E tô aqui, vocês desculpa aí, tá vendo que tem hora que eu tô coisando, é a gripe. Tô muito gripado.
0: Eita!
6: Aqui tá frio.
0: Tá certo.
6: Deus abençoe, fica na paz do Senhor Jesus.
0: Amém, amém, amém. Quem tá gripada também, tá com dor de ouvido, é a nossa querida Tayane, e você, né, Tayane? Tá numa gripe? 8 horas e 18 minutinhos. Um abraço. Deus abençoe e melhoras. Ô, Natalina, bom dia.
7: Bom dia, Tony. Tudo bem?
0: Tudo bem.
7: É a Natalina
0: bem,
7: aqui de São Geraldo, tá? Tô ligadinha já aqui na rádio. Te desejo aí uma ótima quarta-feira. Tudo de bom para você, todos aí da rádio, para todos os ouvintes da 104. Principalmente os daqui de São Geraldo, tá? Que todos tenham um excelente dia.
0: Um abraço, Natalina, nossa querida amiga São Geraldo de Tumiritinga. Bom dia, Paula. Obrigado aí pela sua sintonia também. 8 horas e 18 minutos agora. Ô, Cristiane, bota pra mim aí a Carmen Silva. João Vitor, segura nas mãos de Deus só um pedacinho. Hoje eu tô mostrando aqui no programa alguns hinos que marcaram épocas. Que, olha que coisa linda aí, ó. Ei, que saudade, a Carmen Silva. Segura.

0: Eita, hoje eu quero mostrar, o João Vitor Rolando, para essa juventude, essa turma nova, meninada que está aí com seus 20 anos, 15 anos, 10 anos, mostrar quanta coisa maravilhosa. Há muitos anos nós temos os louvores e a música gospel. Então eu tô fazendo isso hoje para a gente mostrar um pouquinho para essa juventude, para eles verem que hinos maravilhosos que foram gravados e compostos. E se a gente não mostra, essa turma mais nova não, às vezes não conhece. Ei, que saudade. 8 horas e 20 minutos agora. Carmen Silva. A ANM abre consulta pública para revisar regras de infrações e multas na mineração. A repórter Bianca Mingotti traz os detalhes.
1: A Agência Nacional de Mineração, ANM, abriu consulta pública para receber contribuições sobre a proposta de alteração das regras de infrações, sanções e multas aplicadas ao setor mineral. A resolução ANM número 223 de 2025 altera procedimentos para a apuração de infrações, a aplicação de sanções e a definição dos valores das multas decorrentes do descumprimento da legislação do setor mineral. Podem participar da consulta pública empresas, profissionais da mineração, entidades representativas e demais interessados. Segundo a ANM, a consulta pública tem o objetivo de reunir manifestações dos agentes envolvidos e permitir que as contribuições do setor sejam consideradas no processo de aprimoramento da regulamentação. As contribuições devem ser enviadas pela plataforma Brasil Participativo. Para participar, é preciso acessar o site brasilparticipativo.presidencia.gov.br, entrar na aba Audiências Públicas, clicar em Ver Mais e selecionar o processo Consulta Pública número 1 de 2026, a alteração da Resolução ANM número 223. A participação começou no dia 10 de agosto e segue até o dia 24 de setembro. Com informações da Agência Nacional de Mineração, Bianca Mingotti.
0: Obrigado, Bianca. 8 horas e 22 minutos. Deixa eu falar do ProUni. Pré-selecionados têm até sexta-feira, dia 14, para comprovar informações. Os detalhes com a repórter Viviane Bessa.
2: Os estudantes pré-selecionados na segunda chamada do ProUni têm até esta sexta-feira, 14 de agosto, para comprovar as informações apresentadas durante a inscrição. A relação dos convocados está disponível no Portal Único de Acesso ao Ensino Superior. A documentação deve ser entregue diretamente à instituição de ensino para a qual o candidato foi selecionado. O procedimento pode ser presencial ou eletrônico, conforme as regras de cada instituição. Entre os documentos exigidos estão identificação com foto, comprovantes de residência, renda e escolaridade. Os candidatos que não forem selecionados nesta etapa ainda poderão participar da lista de espera. A manifestação de interesse será nos dias 26 e 27 de agosto e o resultado está previsto para 1º de setembro. As informações são do Ministério da Educação. Reportagem Viviane Bessa.
0: Obrigado, Viviane. 8 horas e 23 minutos agora. Alô, Newton. Um abraço aí, Newton. Um abraço, Cláudio. Deus abençoe vocês aí na Avenida JK. Meu amigo Washington, lá no bairro Santa Terezinha. 8 horas e 23 minutos. Nosso querido amigo Edmilson Cardoso, lá na JK. Edmilson, outro falou na enquete? Não, né? Outro falou não, né? Hã? Ô, Edmilson, por que nós temos uma distribuição de renda tão desigual no mundo? Alô, Jaino, um abraço à esposa dele, a Cida no Pérola, um abraço aí pro Alex. Um abraço, é todo mundo, hein? Então, abraço. ô Samuca, um abração para você também. Ô Tayane, eu quero falar agora aqui no programa sobre essa matéria que a Câmara de Valadares rejeitou o veto do prefeito e está mantendo o projeto que obriga ar-condicionado nos ônibus de Valadares. Todos os 19 vereadores presentes votaram contra a decisão que havia barrado a proposta. A prefeitura diz que respeita a decisão, mas avaliará medidas jurídicas sobre a constitucionalidade da norma. Vamos entender esse assunto aqui então. São 8 horas e 24 minutos. A Câmara Municipal aqui de Valadares rejeitou, segunda-feira, agora dia 10, o veto do prefeito Coronel Sandro, do PL, ao projeto que prevê a instalação e o funcionamento de ar-condicionado nos ônibus do transporte coletivo urbano na cidade. Todos os 19 vereadores presentes votaram pela derrubada do veto. Então, com isso, a proposta aprovada anteriormente pelo Legislativo será mantida. A votação ocorreu durante a 34ª sessão ordinária da Câmara. O veto total número 8/2026 estava incluído na ordem do dia para discussão e votação em turno único. Então, olha, a proposição de lei número 134/2025, de autoria do vereador Jamir Khalili, do PP, determina que todos os veículos utilizados no transporte coletivo urbano tenham um sistema de ar-condicionado em funcionamento durante todo o período de operação. Certo? Certo. O texto estabelece o prazo de até 24 meses a partir da publicação da lei para que as empresas responsáveis pelo serviço adequem toda a frota. Os ônibus novos adquiridos após a publicação também deverão sair de fábrica equipados com ar-condicionado em funcionamento. A proposta, ela prevê ainda penalidades para as empresas que descumprirem a determinação. Na primeira ocorrência, será aplicada advertência por escrito. Em caso de nova irregularidade, a multa vai ser de R$ 10.000 por veículo. Se houver reincidência, o valor da multa vai ser dobrado. Então, a medida também prevê a possibilidade de suspensão ou cassação da concessão ou permissão do serviço. Certo? Por que que o prefeito vetou o projeto? Deixa eu entender essa matéria aqui. O que acontece? O prefeito Coronel Sandro vetou integralmente a proposta em janeiro desse ano. Na justificativa encaminhada à Câmara, o prefeito citou manifestações da Procuradoria-Geral do município e da Secretaria Municipal de Obras e Serviços Urbanos. Então, um dos argumentos apresentados foi o chamado vício de iniciativa. Segundo a prefeitura, a Lei Orgânica Municipal estabelece que propostas relacionadas à prestação de serviços públicos e à organização administrativa são de iniciativa exclusiva do prefeito. O executivo também apontou possíveis impactos financeiros. Segundo a prefeitura, o contrato de concessão atualmente em vigor não prevê a obrigatoriedade de instalação de ar-condicionado nos ônibus. A mudança, portanto, poderia provocar desequilíbrio contratual e um aumento dos custos do serviço, com possível reflexo no valor da passagem. Então, na mensagem de veto, a prefeitura citou ainda uma lei municipal de 2016 que previa a instalação de ar-condicionado nos veículos do transporte coletivo. De acordo com o executivo, a legislação foi questionada numa ação direta de inconstitucionalidade e posteriormente revogada. Agora, o que acontece agora? Com a rejeição do veto, a proposta vai seguir para os próximos procedimentos de publicação e vai entrar em vigor. Então, a prefeitura informou que respeita a decisão da Câmara, mas que a Procuradoria-Geral do município vai avaliar possíveis medidas jurídicas relacionadas à constitucionalidade da norma. A Câmara informou que o texto será encaminhado ao Executivo para os procedimentos seguintes. Após a publicação da lei, começa a contar um prazo de 24 meses, 2 anos, para que a frota seja integralmente adequada às novas regras. Tá bem? O que nós temos a dizer sobre isso? Há necessidade de ar-condicionado nos ônibus? Ninguém questiona isso. Hã? Nós moramos numa cidade em que é tradicionalmente considerada uma cidade quente e no período de verão nós sabemos como é que é. Eu estou falando isso porque às vezes eu venho de carro, mas eu uso muito transporte público também. Uso muito, para lá e para cá. Né? Então, o que acontece? Em determinadas horas do dia, em determinados meses do ano, parece que a gente vai morrer sufocado dentro desses ônibus. Essa é a verdade. Não adianta a gente dizer que não há necessidade, porque necessidade há. Necessidade há. Quando a gente pega um dezembro, janeiro, fevereiro, aquele verão pesado, e às vezes você entra nesses ônibus e não tem um ar-condicionado, você sofre. Isso aí é uma... principalmente nos horários de pico. Então há necessidade. Vamos ver o que vai acontecer. Eu quero fechar minha fala dizendo o seguinte: necessário é para todo mundo. Nós moramos numa região, numa cidade em que normalmente é muito quente. No verão, dezembro, janeiro e fevereiro, nós sabemos como é que é o verão aqui de Governador Valadares. Então há muito uma necessidade de que todos os ônibus tenham ar-condicionado. Isso é uma coisa que eu particularmente acho que é a necessidade 100%. Bom, vamos ver o que vai acontecer. Tem 2 anos de prazo a partir de hoje. Vamos ver o que vai acontecer de agora para frente. Agora, necessidade, isso há sim. Todo valadarense, todo mundo que mora aqui em Governador Valadares sabe como é que é difícil, principalmente no verão, você pegar um ônibus circular desse, às vezes lotado no horário de pico e não tem ar-condicionado. Então isso aí é uma coisa que já deveria estar funcionando há muito tempo. Porque há quanto tempo que isso aqui é uma cidade quente? Bom, vamos resumir nisso aí. 8 horas 31 minutos. Vamos para o intervalo, a gente volta já já.
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0: 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Que Deus te abençoe. 8h31.
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0: Café Café com Louvor. Aquele abraço para você que tá ligado, ligada comigo. Alô, pastor Elias de Jesus, bom dia. Alô, Lenício e Paula aí no JK2, como é que tá, moçada? É, rapaz, mais um ano de programa, hein? Mais um ano de luta. 8 horas e 39 minutos. Deus te guarde, te ampare e te proteja. Bom dia para quem tá longe, para quem tá perto, para quem curte a gente aí, ó. 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

0: 104 FM, Café com Louvor, Delino Marçal me batiza com fogo, Aurelina Dourado tá na mão de Deus, Samuel Eleutério deixa eu adorar com Renan Lopes, Jonathan Rodrigues, como será o amanhã, pacote restaura se eu me humilhar. Um minuto para as 9. Pois é, minha gente, bom dia, bom dia. Um minutinho para as 9 horas da manhã é o nosso Café com Louvor. Bom dia, bom dia. Para você ligado, ligada com a gente, o nosso abraço, o nosso carinho. 8:59. Já já eu vou fechar o Café com Louvor, já já vem aí o Bom Dia Alegria. Por que que nós temos uma distribuição de renda tão desigual no mundo? É a enquete de hoje, tá no ar para você. Alô, alô, meu amigo Edson Moraes, Deus abençoa, aí na América, bom dia!
1: Oi, bom dia, graças a Deus, como você tá, bom?
0: Então, tudo bem?
1: Rapaz, eu lembro disso aí, cara, eu usei o transporte público muitos anos aí, eu pegava 2 ônibus por dia, 2 pra ir, 2 pra voltar, eu pegava uma até na JK e outro da JK até no distrito, eu ali no distrito lá mais de 5 anos. Então, assim, há uma necessidade tremenda, cara. Não adianta o cara vir falar, né? O Paladares é muito quente. Eu lembro quando surgiu isso aí, que foi feita uma exigência para colocar. A prefeitura tá certa, tá de parabéns, entendeu? Tem que colocar. Eu acho que o prazo tá até muito longo, você entendeu? 24 meses, eu acho que tá até muito longo o prazo, porque a empresa é uma empresa que tá bem estabilizada e tá há muitos anos aí. Eu acho que a frota já era para eles terem respeitado desde o início, ter trocado isso há muito tempo. E fora que hoje quem usa mais o transporte público são pessoas de idade, pessoas que tomam remédio com pressão, você entendeu? Pessoas de baixa renda. Há uma necessidade muito grande mesmo. E pode ser mês de junho e julho, que é o mês do frio aí na nossa cidade, mas você sabe que depois de 10 horas para frente o sol sai do mesmo jeito. Então, assim, há uma necessidade muito grande, eu também estou certo com você aí. Você está certo em falar, e mesmo que você use igual de vez em quando, mas quem anda no transporte público hoje pode falar. Solta essa enquete aí para você ver se o pessoal não vai falar bastante aí, porque independente se você tem carro ou moto, uma hora ou outra você precisa andar no transporte, entendeu? Mas eu trabalhei há muitos anos aí usando transporte público. E eu vou te falar que isso é verdade, viu? A gente tinha que tomar banho na companhia, porque senão aquele monte de gente apertado com aquele calor, acaba que a pessoa fediu o suor, entendeu? O suor ficava fedendo ali. Então há uma necessidade muito grande. E fora que os nossos idosos aí, as pessoas, né? Nossas avós, nossos tios, nossas mães, tudo anda no transporte público. E são pessoas que a respiração já não tá aquele vigor todo, né? Desculpa aí o tamanho do áudio aí, tá bom? Mas é o que eu ouvi você falando aí. E como a rádio é uma coisa que abrange muitas pessoas e com certeza vai chegar na empresa de ônibus, eu como consumidor também, eu acho que necessita.
0: Um abraço, amigo Edson Moraes. O Edson agora tá lá na América, lá nos Estados Unidos, né? Ô Edson, Deus te guarda aí, te protege, te ampara, viu, amigo? 9:02. Já já eu vou voltar ouvindo o ouvinte. A enquete de hoje em nome da Engelmig Acabamentos. Por que que nós temos uma distribuição de renda tão desigual no mundo, hein? Vamos fechar o programa, João Vitor. Eu volto já já.
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0: 9:03 agora.
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1: São 9 horas e 12 minutos agora e a gente está de volta para a segunda etapa do nosso encontro. Bom dia, alegria! Vamos lá, vamos lá, vamos lá, querido Brasil! Minhas amigas e meus amigos que me ouvem nesta manhã de 12 de agosto de 2026, quarta-feira. Eu estou aqui na 104.9, a Rádio do Povo de Deus, transmitindo de Valadares para o Brasil e o mundo, pelo radinho 104.9, pelo aplicativo, através da internet. 9 horas 13 minutos agora, 22 graus, 10% a previsão de chuvas, umidade relativa do ar 71%, ventos a 8 km por hora, uma manhã de tempo nublado. Carlinhos, trabalhando com a gente nos transmissores, na OPEC Operações Comerciais, nossa querida amiga Tayane, dor de garganta, dor de ouvido, febre, né, Tayane? E a nossa querida Cristiane, produzindo o programa, é ele, João Vitor Rolando. 9 horas 13 minutos de uma manhã bacana. Bom dia, bom dia, bom dia. E a enquete, hein?
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1: Muito bem, muito bem. Por que que nós temos uma distribuição de renda tão desigual no mundo? É o que a enquete pergunta hoje. 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Muito bem, vamos abrir a linha para o ouvinte no 33-999-610-104. Alô, bom dia!
3: Bom dia, Tony. Bom dia, povo de Deus. Aqui é a Roseli, mãe do Jonathan.
1: Tudo bem?
3: Zezinho. Olha, Tony, sobre a enquete, por que que existe tanta desigualdade neste mundo? A minha opinião é o seguinte, não concordo, né, em muita coisa sobre o que os nossos governantes fazem hoje, né, quem governa o nosso país, eu não concordo. Mas também não concordo com quem critica o Bolsa Família e agora o Pé de Meia. Por quê? Meu ponto de vista, Tony, e pelo que eu já vivi. Minha mãe criou 6 filhos, Tony, numa cidadezinha pequena em Sobralho. Lá não existe salário, a não ser para as pessoas que trabalham na prefeitura. Pessoas que trabalham lá como dona de casa, assim, né, de empregada, supermercado, não chega a ganhar nenhum salário, que eu acho um absurdo. Né? Eu falo para minha mãe que para os meus filhos ali, não sei futuramente, mas hoje eu não vejo futuro bom ali. Então, a minha mãe, né, nós éramos 6, minha mãe criou 6 filhos. Naquela época era Vale Gás, né, que o governo fazia, era um dinheiro que sempre saía do governo. Minha mãe sempre pegava e comprava materiais para a gente, e eu, com 13 anos, existia a Guarda Mirim. 12 anos, 11 para 12 anos, eu e a minha irmã, a gente trabalhava na Guarda Mirim. Era também um projeto que a prefeitura tinha, que a gente ganhava um dinheirinho todo mês, trabalhando a metade do dia, sabe? Meio período. E assim, minha mãe criou a gente, foi com esse dinheiro, entendeu? Por quê? Porque quando ela lavava roupa, coitado, mal dava para colocar o que tinha de comer ou, às vezes, de vestir. Eu vi o sofrimento da minha mãe. Minha mãe hoje tem um problema de câncer de pele, por quê? Porque ela enfrentou o sol muitas vezes lavando roupa, né? Porque, querendo ou não, era até um pouquinho a mais do que meio salarinho ali, né? Limpando casa para os outros. E ela ainda tinha tempo para descansar. Então, eu vi isso, né? Minha mãe, eu cresci vendo a minha mãe, né, viver isso. E eu não gosto que critica, porque nem todo mundo pega esse dinheiro e faz dele mau uso, né? Eu tenho certeza que existem muitas mulheres que usufruem desse dinheiro com coisas boas para os filhos. E o pé de meia, Tony, é o seguinte, resumindo aqui. Conheço pessoas que já pegou jovens, né? Jovens, que já pegaram o pé de meia, já deram entrada para tirar uma carteira, que na época, uns tempos atrás, né? Hoje está mais fácil, mas era mais difícil. Já deram entrada para comprar uma moto, já fizeram cursos técnicos com esse dinheiro, estudando e tendo esse dinheiro, porque esse pé de meia, eu lembro que alguns tempos atrás existia, né? Não era no governo Lula, mas existia. Então, assim, independente do que tá lá, existem coisas que eles estão fazendo que não agrada a gente. Mas existem também coisas assim que ajudam, entendeu? Então, às vezes, não é só o que governa lá é que faz com que a desigualdade social não, né, não funcione assim, dê errado. Nós também, com os nossos pensamentos, também somos culpados disso.
1: Tô entendendo.
3: Não sei se eu consegui explicar direito, sim, né? Esse é o meu ponto de vista, é o que eu já vivi. Sobre a questão do pé de meia de jovens, né? Eu mesmo falo que se a minha filha dependesse, estudasse e dependesse desse pé de meia, com certeza eu pagaria um curso técnico para ela. Ela estudava e esse dinheiro ela ia usufruir pagando um curso técnico. Não tem investimento melhor. Então a desigualdade social, Tony, ela é bíblica também, né? Se a gente for buscar lá na Bíblia, né, também nós vamos achar. Mas não é só, né, sobre a questão do governo. Meus irmãos estão todos nos Estados Unidos e eles falam que existem americanos lá que mal dá para comer e beber. Isso aí, eles estão lá, eles vivem isso. Existem americanos pelas calçadas, né? Então, um pouco, nós somos culpados. Nós também somos culpados pelos nossos pensamentos, pelas nossas atitudes, né? Vamos conseguir melhorar 100%? Não. Mas eu acho que devemos fazer a nossa parte, tanto em pensamento, né, tanto em ajudar, assim, né, estender a mão, e eu acredito que dá certo, né? E o amor também, né? O amor ao próximo, quando você vê alguém que precisa, estender a mão, tá bom? Um bom dia a todos, né? Um dia abençoado, e eu sou Mais 104. A Rádio do Povo de Deus.
1: Um abraço, Roseli. Deus abençoe você. Em 9 horas e 20 minutos. Você pode participar também. A enquete está no ar em nome da Engelmig Acabamentos. Por que que nós temos uma distribuição de renda tão desigual no mundo? Participa, manda para mim a sua mensagem pelo 33 999 610 104. Dois adolescentes de 16 e 17 anos foram apreendidos na noite desta segunda-feira, dia 10, após serem flagrados com uma arma de fogo no bairro JK3, aqui em Valadares. Segundo a Polícia Militar, os jovens estavam exibindo aí a arma enquanto acompanhavam um trenzinho que circulava pela região. De acordo com a PM, militares realizavam patrulhamento quando receberam informações de que adolescentes estariam mostrando uma arma de fogo atrás do trenzinho. Diante da denúncia, os policiais passaram a acompanhar o trajeto do veículo e localizaram os suspeitos. Conforme a polícia, os adolescentes estavam em uma bicicleta e, ao perceberem a aproximação da viatura, tentaram se esconder em um posto de combustível. Quando os militares chegaram ao local, o jovem que estava na garupa teria jogado a arma no chão. Durante a abordagem, os policiais recolheram uma pistola semiautomática, um carregador de 18 munições intactas. A arma estava com a numeração raspada, segundo a ocorrência. Os adolescentes relataram aos policiais que passaram a portar arma após serem confundidos com integrantes de um grupo rival e sofrerem agressões. A versão apresentada por eles não teve outros detalhes informados pela polícia. Os dois adolescentes foram apreendidos e encaminhados à delegacia. A arma, o carregador e as munições também foram levadas para a unidade policial. 9:22, vamos fazer já já o 3 é demais para você que está aí ligado, ligada com a gente. Bom dia, 12 de agosto é hoje, né? Hã? 12 de agosto, é, o tempo tá passando rapidinho, né? 9:22 agora. Deixa eu ver essa notícia aqui para a gente já chamar aí o 3 é demais. Muito bem. O governo Luiz Inácio Lula da Silva do PT estreitou o diálogo com a cúpula do Congresso nas últimas semanas em um movimento que combina interesses eleitorais e a tentativa de aprovar a agenda prioritária do Palácio do Planalto no Legislativo antes do primeiro turno. Certo? Tá certo, então. A avaliação do entorno é do petista e de que é preciso avançar com temas de forte apelo popular, exemplo da proposta de emenda à Constituição PEC, que acaba com a jornada de trabalho 6x1 para usá-las como vitrine na campanha de reeleição. Na mesma frente de negociação, há expectativa entre os atuais chefes do Congresso de conseguir acertar o apoio do presidente da República para serem reconduzidos à frente da Câmara e do Senado no próximo biênio. 9:23, bom dia, 3 é demais, chegando aí Regis Danese.
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1: Obrigado, Senhor, pela minha família.

Eu convido você a dar um abraço nessa pessoa que você tanto ama. E se você não está perto dessa pessoa, liga para ela, diga: eu te amo, você é muito importante para mim.

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0: Muito bem, bom dia, 9h37 no 3 é Demais. A gente ouviu Regis Danese, Família, Dinheiro Não é Tudo, Faz um Milagre em Mim.
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20: Bom dia, José Batista Filho, toda a família Batista lá em Pouso Alegre.
16: Um abraço, muito obrigado pelo carinho, pela sintonia. Deus abençoe vocês. 9h44, por que temos uma distribuição de renda tão desigual no mundo? É a enquete de hoje. Meu amigo Geraldo, bom dia.
20: Bom dia. Eu quero mandar meu bom dia especial para minha esposa Dalqui, para meus filhos, para você, sua equipe, para o pastor Eli de Jesus aí, para o seu Joel, que do Jardim Pedro, para uma moça que trabalha lá no açougue, dois irmãos. Esqueci o nome dela aqui, mas que Deus abençoe ela no trabalho dela lá. E que abençoa também os patrões dela, que estão dando emprego para todos os funcionários lá, né, Tony? E o que manda meu bonito também especial, Tony, para o pastor Roberto de Uberlândia e para o Zé Batista Porto Alegre e para todos os ouvintes 104, que Deus nos dá uma quarta-feira abençoada, né, Tony? Ô, Tony, eu sou bem quieto aí? Ô, Tony, eu sou contra. Eu sou contra, sabe por quê, Tony? Se for olhar a referência de salário, Tony, quanta gente aí que fica à toa, que ganha um dinheirão. E se for comparar o salário, quem te ganha o salário, maior salário do mundo, sabe quem que é, Tony? Esse ajudante pedreiro, esses gari que anda limpando as ruas, é todas as ruas, toda a cidade, Tony, é que tem um trabalho digno, né? Você vê aí, rapaz, vão tirar pelos políticos, né, Tony? Vão tirar pelos políticos. Um presidente da república, eu não tenho ideia de quanto que ganha. Um deputado, é a mesma coisa. Um prefeito, ganha um dinheirão. Um vereador, mesma coisa, né, Tony? E ganha lá tudo à toa, Tony. Você entra dentro da prefeitura aí, da prefeitura, eu falo com você que sempre vou lá. Rapaz, você vê tanta gente rodando para ali à toa, pegando um salarão. E você vai ali, é resolver uma coisa, rapaz, todo mundo tranquilo conversando lá, e você esperando, você espera uma hora, meia hora esperando lá, que o pessoal tudo à toa lá e dando um salarão. Então, Tony, a minha opinião, eu sou contra. Se for falhar, chega a baixar o salário desse que trabalha pouco e aumentar essas pessoas que trabalham muito, né, Tony? E trabalham muito e é um trabalho digno, principalmente os gari, né? Precisa trabalhar mais digno desse gari. Então, a minha opinião é essa, Tony. Eu sou contra.
16: Beleza, Geraldo. Muito obrigado pela sua participação aí, tá bom, meu amigo? Deus te guarde, Deus te ampare. Alô, alô, senhor João Carroceiro. Um abraço, né? Ô, senhor João, 9h46. Abre a linha pra mim. Alô, bom dia.
21: Bom dia, Tony de Oliveira, abençoado de Deus. Ô, glória. A desigualdade é tão grande que esse problema tá nem no governo, não. Tá em nós mesmo, né? Quer ter uma igualdade boa, tem que ser competitivo, tem que acordar cedo, tem que ir para a batalha, igual você está aí todos os dias para a glória de Deus. Tem uns que querem ter uma igualdade, mas preguiçoso, um trabalho, outros não. Uns acordam cedo, outros acordam tarde. Então, para ter uma igualdade, para ser competitivo, para você ter um salário abençoado, você tem que ser guerreiro, trabalhar. Eu tenho amigos mesmo, conhecidos, que são cadeirantes, mas não ficou dependendo de governo, não. Se fosse dependendo do governo, ficava com salário pro resto da vida, mas estudou, guerreou, hoje se tornou um corretor de imóveis, tem a sua casa, tem a sua família, tem os seus bens material bem organizado. Então a competitividade, às vezes, tá, o problema está em nós mesmo. Queremos esperar tudo na mão, de mão beijada, hein? Aí fica difícil, né? A gente vê pessoas aí que às vezes até nasce com algum problema, mas não olha para o problema, não. Ele olha para Cristo, dá a volta por cima. Aí consegue dar. Às vezes tá, o problema está em nós mesmo. Queremos esperar tudo na mão, de mão beijada. Hein? Aí fica difícil, né? A gente vê pessoas aí que às vezes até nasce com algum problema,

0: Muito obrigado, meu amigo Ivaí. Que o Senhor Jesus te guarde aí, te ampare e te proteja. 9h48, a enquete está no ar, vamos ouvindo. Por que nós temos uma distribuição de renda tão desigual no mundo, hein? 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Ô Cassiano, bom dia, meu irmão.
1: Bom dia, alegria. Bom dia, Tony. Bom dia para os ouvintes da 104. A distribuição desigual de riqueza, né, rapaz? É muitas riquezas acumuladas nas mãos de poucos. Ô Tony, isso tem propósitos, né? Um dos propósitos é justamente bíblico. Poucos teriam muitos e muitos teriam nada. Quanto à pobreza, próprio Jesus falou que os pobres nós teremos conosco, né? Mas aí vem a questão pela parte bíblica da desobediência, do descompromisso também. Nós vamos falar das duas questões. O povo de Deus é um povo rico, Tony. O povo de Deus é um povo que é para ser rico, embora vai ter no nosso meio os pobres, até para que nós possamos cumprir aquilo que Jesus falou. Não tem contraditório, presta atenção. Quando eu olho para Isaías 1,19, vai dizer assim: se quiserdes e me ouvirdes, comereis o melhor desta terra. Só que nunca foi propósito de Deus que o povo se ajuntasse para sempre, só acúmulo de riqueza. Porque a riqueza com Deus é você sentar numa mesa tranquila e não faltar nada. Quando nós olhamos para os Salmos 23, o Senhor é meu pastor e nada me faltará, ali está falando sim, não vai faltar luta, não vai faltar dificuldades, não vai faltar perseguição, mas também não vai faltar amparo e proteção. O servo de Deus, ele não tem ausência de nada, ele tem a presença de Deus em tudo. Tudo que vem para ele, vem para o crescimento. Então vamos lá. E aí nós vamos ver quando Judas, você lembra da passagem daquela mulher que quebra um vaso de alabastro aos pés de Jesus e Judas vai murmurar dizendo assim: desperdício, poderia ter vendido isso e dado aos pobres. E Jesus vai falar para Judas assim: ô Judas, deixa eu te falar, nós sempre teremos conosco os pobres, mas essa cena, esse ato que essa mulher fez, marcou para sempre, vai ser lembrado eternamente. E os pobres nós teremos sempre conosco. Agora vem a outra questão, a avareza, pessoas, inclusive líderes cristãos, que deixam de cuidar do rebanho do Senhor para buscar prosperidade, para buscar recursos próprios, para se deleitar neste mundo, sabe? Nos bens deste mundo. Então existe a desobediência bíblica que gera pobreza, né? Deuteronômio 28 vai dizer: será que se ouvires a voz do Senhor teu Deus, tendo cuidado de guardar os mandamentos que eu, Senhor teu Deus, te ordeno, todas essas bênçãos virão sobre ti e te alcançarão. Aí depois ele vai do versículo 13 até o 14, ele vai enumerar as bênçãos que vão seguir os cristãos. Então, às vezes, tem a pobreza que é a bíblica e tem aquela que a gente busca, né? Que é a desobediência. E pelo outro lado, também a desobediência, a riqueza, a avareza, a usúria, pessoas que tomam do outro, a ganância. Então, e tem aqueles também que têm méritos, estudou, ajuntou, foi prudente. Então são essas três questões, mas essa desigualdade social também é cumprimento da palavra do Senhor. Muitos tendo pouco e poucos tendo muito. Tem esses dois lados. Mas enquanto o mundo for assim, e quando, para finalizar essa minha passagem, a outra questão da desobediência é que Jesus falou: não ajunteis tesouro na terra onde a traça e a ferrugem consome. Tudo passa aqui, Tony. As pessoas passam a vida inteira juntando, depois não pode usufruir de nada. Tem gente que tem dinheiro para comer um churrasco, mas se comer passa mal. Então é vaidade. O salmista, o sábio em Eclesiastes, Salomão, vai dizer assim: que é tudo aqui correr atrás do vento. E Jesus falou: não ajunteis tesouro na terra onde a traça e a ferrugem consome, mas ajunteis no céu onde os ladrões não podem roubar, não minam e duram para sempre. Está lá em Mateus 6, né? E é isso que tem acontecido. Não se preocupamos, não nos preocupamos com ajuntar as coisas aqui. O que for necessário.

0: necessário, Deus vai nos mandar. Ele é o provedor. Então é isso. Um abraço, sou mais 104. A desumanidade, a ambição, a falta de amor faz com que poucos tenham muito nessa terra, mas é um muito que não serve para nada. Se fechar o olho, será o que, que ele tenha juntado lá no céu? Um abraço, bom dia, alegria ou glória.
1: Um abraço, Deus te abençoa. 9h53, alô, alô Sebastião, bom dia.
2: Bom dia, Tom, na paz de Jesus, um abraço para todos os ouvintes, Deus abençoe a todos.
1: Amém.
2: Ô, Tom, né, eu acho desigual, assim, quem trabalha muito não ganha dinheiro. A pessoa que trabalha muito hoje não ganha dinheiro. É, você vê um trabalhador rural aí na roça, batendo foice, furando buraco, fazer seca, 1.600 conto e chorado. Né, um vaqueiro, 1.500 conto, 1.800 conto, tomar conta não sei quantas cabeças de boi. E o cara fica lá sentado e vai lá só passar o cartão, ganha não sei quantos mil por mês. Um jogador ganha milhões, 36 anos, tá aposentando, não tá jogando nada, fazendo uma vergonha. E é muito dinheiro. E um coitado que trabalha pra arrebentar aqui no mato, pra fazer uma feirinha, chorar. É um salário mínimo. Tem que pagar energia, tem que pagar aluguel, tem que pagar tudo. É uma vergonha nosso Brasil, né? E vai aposentar, o advogado dá como dinheiro todo, rapaz. E ele tem um direito de 60 anos ainda, na zona rural e na rua 65. Vai aposentar ainda por advogado, para comer o resto dele, para acabar de matar o resto. Misericórdia, esse mundo nosso é uma vergonha mesmo, cara. Muita vergonha. Eu sou contra e muito contra. Ainda falo que o governo é pai do pobre. Pai do pobre, nunca sei, todo mundo ficar pobre aí. Quem vai dar emprego para os fracos? Vamos abrir os olhos, gente. Vamos abrir o olho e pegar com Deus e orar a Deus. Hein?
1: Um abraço, Sebastião. Amigos aí de Bom Jesus do Prata, Deus abençoa todo o pessoal aí. Seu Jesus esteja aí. Alô, Natália, Clênia Márcia. Dona Maria, tem tempo que a Dona Maria não participa, né, João? 9h56, um abraço ao povo aí do supermercado Bom Jesus, Deus esteja com vocês aí, lá em Bom Jesus do Prata. 9h10, nós estamos abrindo a linha para o ouvinte falar no 33999610104, a enquete em nome da Engelmig Acabamentos está perguntando por que que nós temos uma distribuição de renda tão desigual aí no mundo. Alô, alô!
3: Bom dia, Tony. A paz do Senhor Jesus.
1: Amém.
3: Sua vitória, Tony. É hoje, hein, Tony? Cruzeiro e Flamengo, hein?
1: Flamengo
3: vai fazer 3 gols no Cruzeiro hoje, hein? Lá no Mineirão, hein? Eu tenho certeza que você vai gostar muito, hein, Tony? Um abraço aí.
1: Eu tô sempre.
3: Eu sou mais 104, a rádio do povo de Deus.
1: O Flamengo. Um abraço. Esse é o pastor Leonardo. Um abraço aí. Pois é, rapaz. Vou torcer pro Flamengo hoje, viu, João Vitor Rolando? Vou torcer pro Flamengo hoje. Eita, 9h56. Deixa eu ouvir mais um. Pra gente poder fazer o quê? Ah, tá. Tocar louvor, então. Alô, alô, bom dia!
4: Bom dia, Tony. Eu sou a Marinete, do bairro Palmeiras. Olha, Tony. Sou bem quieto aí. Gostaria de dizer que... eu concordo com a irmã que falou, viu? Aí, ainda há pouco... eu não gosto de ver ninguém falar mal também, sabe? Porque existem as pessoas que usam de forma errada. Existem outros que usam na forma certa. Assim como eu. É, agora não, graças a Deus. Mas quando eu tenho 4 filhos. E quando estavam pequenos... essa Bolsa Família me ajudou muito. Muito mesmo. Apesar que assim que, graças a Deus, as coisas melhoraram, né? Não tive mais necessidade de usar, né? Eu fui lá no negócio lá, esqueci o nome do lugar. Pedi abaixo, né? Eles deram baixo, tá? Eu pensei assim, deixar a vaga para outras pessoas, né? Que tem necessidade. Mas a gente, meu marido ganhava pouco, autônomo. E era uma peleja muito grande. Eu estava trabalhando como doméstica, fechado, tudo direitinho, né? Carteira assinada, tudo direitinho. Mas, mesmo assim, era pouco. 4 filhos, todos na escola. E gasto era forte. E a gente... Era uma luta muito grande. E esse dinheiro me ajudou muito. Muito mesmo. Esse pé de meia, não sei se era pé de meia da época, na época ele se chamava de pé de meia, não lembro mais direito, mas me ajudou muito também, porque através disso aí, minhas duas filhas, né, fizeram um curso, graças a Deus, e é incrível, foi um dinheiro muito bem usado, né, e que até mesmo, eu digo, através desse dinheiro mesmo, a gente conseguiu a se erguer, né? E graças a Deus, mas é igual eu falei, muita gente também nem precisa e insiste em usar, né? Mas não, assim que eu vi que não tinha mais necessidade, as coisas foram melhorando, graças a Deus, né? A gente não é rico. Não é rico, mas graças a Deus, não, desde muitos anos não precisou mais, né? Graças a Deus. Então eu vi que seria injusto também eu ficar pegando, né? Aí, às vezes, tirar até assim, uma oportunidade de uma pessoa que tem necessidade. E aí já deu baixo e tal, mas graças a Deus. Me ajudou muito, muito, muito, muito. Muito. Eu sou mais 104, Rádio do Povo de Deus.
1: Um abraço, dona Marinete. Deus abençoe a senhora. 10 horas em pontinho agora. E aí, motorista, caminhoneiro, você que tá aí ligado, ligada com a gente, né? Daqui a pouquinho nós vamos tocar louvor, viu? É, nananã, Cruzeiro joga hoje, Flamengo joga hoje. Eita, meu amigo João Vitor Rolando. Pois é, pois é. Mas é desse jeito. É... Cruzeiro está preparado aí para esse confronto de hoje, o João Vitor Rolando. Agora 10 horas, 1 minuto, hora certa brasileira. O Cruzeiro encerrou a preparação. Está concentrado na Toca da Raposa para o duelo contra o Flamengo. O jogo é hoje, pela ida das oitavas de final da Conmebol Libertadores. O técnico do Cruzeiro, Arthur Jorge, vai fazer duas mudanças no time e carrega dúvida no setor ofensivo para a partida. A bola rola no Mineirão, jogo 9h30 da noite. As alterações na defesa e no meio campo eram programadas, já que o Fagner e o Lucas Romero cumprem suspensão por acúmulo de cartões amarelos. O William vai ser o substituto na lateral e o Matheus Henrique fica ali com a vaga no meio, mesmo com fratura no nariz sofrida há uma semana. Agora, no setor ofensivo, o técnico ganha ali as opções do João Costa, do Lúcio Rodrigues e do Wesley, contratados e inscritos para as oitavas de final. O Lúcio é o único que ainda não estreou. O Wesley briga por posição com Kaique Kenji, que leva vantagem pelo aspecto físico. E o novo reforço vem de pré-temporada na Arábia e ainda não jogou uma partida completa no ano. Vamos botar esse provável Cruzeiro para hoje aí? Hã? Pois é, tá pronto. Vale lembrar que o Matheus Henrique, o Gerson e o Matheus Pereira, que formam ali o meio campo como titular para essa partida, entram em campo pendurados. Provável time para esse duelo no Mineirão logo mais às 9h30 da noite: Otávio, William, Fabrício Bruno, Jonathan Jesus e Gabriel Rojas, Matheus Henrique, Gerson e Matheus Pereira, Arroio, Kaique, Kenji, a dúvida e o Wesley e o Caio Jorge. Certo? Vai ser um compromisso, né? Difícil esse. 10h02, o volante Zé Lucas contratado nesta janela vai ser opção no banco. Diferentemente ali o João Vitor do Gabriel Peck, que chegou ali no Cruzeiro recentemente. Mas ele não foi inscrito na Libertadores por conta de uma fratura na perna direita. Cássio, Nencer, Vila Real e Sinisterra também estão no departamento médico. Tá certo. Vamos aguardar para esse jogão hoje, hein? 9h30 da noite. Cruzeiro e Flamengo, é Libertadores. 104 FM, 24 horas no ar, para você que está aí ligado, ligada com a gente, muito obrigado pelo seu carinho, pela sua atenção. Um abraço, bom dia, obrigado aos caminhoneiros, a você que está chegando agora em Governador Valadares, aí o nosso carinho, né? Uma manhã maravilhosa. Vamos ouvir louvores, eu volto já.

de Jesus, Marcos Paulo. Bom dia para você. 104 FM, 24 horas no ar, hein? Para você que tá aí ligado, ligada com a gente, obrigado pelo seu carinho, pela sua sintonia. Obrigado, motorista, caminhoneiro, médico, dentista, fisioterapeuta, advogado. Você nas fábricas, nas indústrias, nas malharias, nos trailers, né? No supermercado, na lanchonete. 10 horas e 8 minutos. Já já eu vou voltar a ouvir você e na enquete, hein? 104 FM, sua companhia. E aí está a medley, hein? 10 horas e 8 minutos. Armando Campos.

0: E a gente tá aí juntamente com você. Pois é, pois é, pois é. Como é que tá as coisas aí, meu amigo? E aí, dona de casa, motorista, caminhoneiro, você que tá ouvindo a gente longe. Tony, tô aqui no Brasil te ouvindo. Ô, Tony, tô fora do Brasil te ouvindo. É mesmo, muito obrigado aí pelo seu carinho. Muito obrigado pela sua atenção, pela sua audiência, né? Participe com a gente.
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0: Muito bem, a enquete de hoje está perguntando por que temos uma distribuição de renda tão desigual no mundo. Por que que é? Qual é a sua opinião? 10 e 12. 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É isso mesmo, 10 horas e 13 minutinhos agora. Bom dia. Meu amigo Jonathan Rodrigues, fala comigo, Tony. Bom dia. Cruzeiro está mais que preparado para ganhar essa partida contra o Flamengo. Vai ser jogo difícil, mas vai conseguir. Opa, apareceu mais um cruzeirense aqui, ó. Jonathan Rodrigues. Ô, Jonathan, um abraço aí. Muita paz, felicidade para você. Deus te abençoe aí. É o cruzeirense. 10 horas e 13 minutos agora. 10 e 13. Bom dia, Tony. Manda um alô aqui para nós na América. Vamos mandar um abraço, então. Roberto, um abraço aí, Roberto, você e toda a turma aí na América. Um abraço, Deus guarde, abençoa, proteja. Alô, povão aí da América, que o Senhor Jesus guarde, abençoa, proteja a todos aí. É, deixa-me vir aqui. Tony, fisioterapeuta, dirigindo e te ouvindo. Bom dia, aquele abraço. Quem é que mandou para mim? É o Renato Mercedes. Ô, Renato, um abraço aí para você, para toda a família. Deus guarde, abençoa, proteja. Ele disse que é o fisioterapeuta e está ouvindo a gente. Muito obrigado aí, amigo. 10 e 14. Por que que nós temos uma distribuição de renda tão desigual no mundo? Por que será, hein? O Edmilson Cardoso.
2: Ô, Tony, bom dia, meu amigo.
0: Bom dia.
2: A respeito da enquete aí, a nossa enquete. Nossa enquete, né? Ô, Tony, eu acho que essa divisão ela já vem desde o começo do mundo. Ela não é de hoje, não. Não é que é mal dividida, não. Sabe? É porque eu acho que o meu modo de ver é o seguinte, tem muito pouco esforço. A pessoa olha muito o outro e esquece de olhar ele. Aquele que chegou lá naquela altura, é porque ele começou cedo, ele correu cedo, ele levantou cedo. Sabe? Prestou mais atenção, ele estudou. De tudo ele fez um pouco. Enquanto o outro que não fez, ficou esperando cair na mão dele, entendeu? Ficou para trás. Não que eu tenha, que eu também não tenho nada, não. Entendeu? Eu não tenho nada, graças a Deus por isso. Mas sou satisfeito com o que eu tenho. Com o meu trabalhozinho, meu serviçozinho, entendeu? Dá para eu me alimentar, dá para eu comprar as coisinhas que eu preciso, entendeu? E eu não quero muito também, não. O que deu para eu comprar tá beleza, entendeu? O importante é eu estar com saúde e trabalhando, entendeu? Agora você imagina se não tivesse aqueles que têm para poder de alguma forma passar para os que não têm. Sabe? Eu comprar na mão deles, ou eu trabalhar para eles, prestar um serviço para eles, sabe? Alguma coisa assim. Se não tivesse, se fosse todo mundo sem nada, ou se fosse todo mundo rico. Acho que para balancear o negócio, deixar direitinho, tem que ter um que tem mais e o outro que tem menos. Agora, o outro que tem menos, procurar esforçar um pouco. Porque os grandes bilionários, não é milionários não, que no Brasil já tem bilionários, pode classificar bilionários. Eles começaram do nada. Uns começou engraxando sapato, outros começou vendendo carnê de rua, carnê de loja e tal, e essas coisas assim. Entendeu? Mas os grandes começaram do nada. Começaram de uma portinha pequenininha que mal cabia duas pessoas. Entendeu? Hoje é dono de patrimônios e patrimônios e muitos patrimônios. Né? Enquanto outros não esforçaram, tiveram a oportunidade, não estudaram, não fizeram nada. Entendeu? Espera cair tudo na mão de moleza, como tem hoje ainda muitos e muitos e muitos. Né? A Madonna aí falou que não aceita falar, mas esse tal de benefício atrapalha a vida de muita gente. De muita gente. Entendeu? Que as pessoas usam falar que não tem emprego. Uma cidade igual Valadares não tem emprego, não? Sobra emprego. Em cada quarteirão sobra muitas vagas de emprego. Acontece que as pessoas hoje não querem trabalhar. A pessoa se conforma com um benefício de R$600, R$700. E não quer fazer mais nada. Aí vive na miséria e fala que está vivendo na miséria. Não, é. O que ele está fazendo para sair dessa miséria? Se ele está conformando em viver com a mixaria que, Deus que me perdoa, não dá para comprar um arroz e um feijão. Mas ele conforma em viver com isso aí. Ele não quer levantar uma agulha para ninguém para ganhar o dele. Se aquele ali está vindo facinho, ele pode ficar só sentado? Ele fica só sentado. Não levanta para ir fazer alguma coisa. Entendeu? Aí enquanto outros estão levantando para fazer muita coisa, para chegar lá na frente, ele está ali sentado para depois ficar reclamando que vive uma miséria, que não tem condições de... Entendeu? É esse que é o problema. Então, esse aí é o meu modo de ver, meu amigo. Um abraço para você, para 104, é a Rádio do Povo de Deus.
0: Um abraço. 10:18. Hoje, 12 de agosto, seu aniversário hoje, parabéns. Deus te abençoa, te guarda, te protege. Deus te ampara, que você seja muito feliz hoje, tá? Nesse dia 12 de agosto. Felicidades. Abre a linha para mim aí, João Vitor Rolando. Muito bem. A enquete está perguntando por que nós temos uma distribuição de renda tão desigual aí no mundo, hein? Vamos ouvir a opinião da ouvinte Vera Lúcia. Ô, Vera, bom dia!
3: Bom dia, tudo bem, Tony?
0: Tudo bem.
3: Graças a Deus, né? Com Deus no barco, a gente sempre vai bem, né? Mas essa enquete de hoje também é maravilhosa. Eu gostei, estou gostando muito. Porém, eu não concordo com esse Bolsa Família. Não é com Bolsa Família que eu não concordo. Eu não concordo, é de quem recebe ela, não trabalha, não gosta de trabalhar. A maioria não gosta de trabalhar. Você precisa de alguém para fazer uma faxina, você não acha. Você precisa de alguém para limpar um quintal, você não acha. Por quê? Porque tudo é o bolso, fala do Bolsa Família. Como se esse dinheiro dá para tratar de alguém. Eu, na minha época, não tinha, não existia essas coisas, creche, não existia, né, Bolsa Família, não existia nada disso. Para a honra e a glória do Senhor, eu criei meus três filhos, eu não, fui canal que Deus me usou, graças a Deus, criei meus filhos sem depender dessas coisas, que eu trabalhava, sabe, eu fazia unha, depois é cabelo, eu lavava roupa para os outros, eu fazia faxina. Se a pessoa me desse um garfo para vender, falava comigo, você vende ele por R$5, eu vendia ele por R$10, os cinco era meu, sabe? Graças a Deus, não teve um dia que meus filhos ficou sem comer, porque a Bolsa Família pôs muita gente sem vergonha, sabe? Como diz o outro, não pode arrumar um serviço fechado, porque não pode assinar carteira. Se assinar carteira, perde o benefício, né? Grande benefício, que não dá para tratar nem de um, quanto mais de dois, três, quatro, né? Mas a vida é desse jeito, né? Já é bíblico, né? As, aflições da vida, né? Mas nós temos que ter ânimo e trabalhar para nós melhorar a nossa vida. Graças a Deus, hoje eu não preciso. Graças a Deus, hoje eu posso ajudar alguém, entendeu? Graças a Deus, eu agradeço a Deus muito por isso. Porque perdi meus pais muito cedo, eu tive que batalhar para ter um lugar para me dormir, um lugar para me comer. Graças a Deus, eu cheguei até aqui, foi Deus na frente me ajudando, me dando sabedoria. Não estudo, porque eu não pude estudar, mas graças a Deus, a sabedoria do Espírito Santo, ele me dá muito, cada dia. A aflição nós temos, mas a vitória tá, vem também, graças a Deus. Só tem que agradecer papai. Graças a Deus, hoje eu já estou na minha terceira geração. Graças a Deus, nunca tive assim aquele sofrimento, né? Trabalho de correr, saber, para saber, para tirar meus filhos de alguma coisa errada, né? Mas trabalhando, batalhando. Não é com braço cruzado dentro de casa, não. Prendia dentro de casa, pedi o vizinho para me ajudar e, graças a Deus, consegui as vitórias da vida. A aflição foi muito, mas a vitória foi maior. Um abraço, Tonho, como sempre. É a Vera aqui do Santa Rita, tá? Um abraço, obrigada, tá? Por tudo que você faz para abrir os olhos das pessoas. Muito obrigado. Abre os olhos da gente, né? Obrigada. Bom dia.
0: Bom dia.
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0: 10h23. Bom dia. Tá no ar a enquete. Você vai participando. Daqui a pouco eu volto. Ouviu, João? Deixa eu dar um intervalo. Por que que nós temos uma distribuição de renda tão desigual no mundo? É a sua opinião. 10h23.
4: Damaris, Damaris.
5: Não

0: 10h24.
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19: A Rádio do Povo de Deus, 10h31 agora, 10 horas e 31 minutinhos. Para você que está aí ligado, ligada com a gente, o nosso abraço, o nosso carinho. Pois é, a enquete de hoje em nome da Angel MIG Acabamentos está perguntando por que que nós temos uma distribuição de renda tão desigual no mundo. Eu vou ouvir mais alguém, o Tayane, põe o ponto aí, Cristiane. A Gabriela Rocha no Dose Dupla. São 10 horas e 31 minutos agora. O Claudenir mandou aqui um áudiozinho, mas não falou de onde ele fala nem nada, né? Ele só mandou. Como é que foi o áudiozinho? Mostra aí, o Cristiane, deixa eu ver.
20: Bom dia, Tony de Oliveira, Dona de Oliveira, bom dia. Melhor programa do dia. Milton de Oliveira.
19: Um abraço, companheiro. Aí eu perguntei, ele grava seu nome de onde você fala. É o Claudenir. De onde será que ele está falando, hein, o João Vitor Lando? O sotaque meio nordestino aí, será? Um abraço, 10h32. Alô, bom dia.
21: Oi, Tony.
19: Oi.
21: Bom dia,
19: bom dia.
21: Jesus.
19: Amém.
21: Ô, Tony, sobre essa enquete aí, eu aprendi uma coisa ao decorrer da minha caminhada com Cristo também.
19: Fala,
21: até mesmo no mundão.
19: Danival.
21: Que quem quer ter alguma coisa tem que batalhar. Hoje, na empresa onde eu trabalho, aqui na EGEA, na Água de Valadares,
19: sim,
21: tem pessoas aqui, rapazes novos, sabe, que estudaram, batalharam para, né, para conseguir alguma coisa na vida. E eles conseguiram, são pessoas novas, sabe? Eles. E a gente, nós somos submissos a eles lá. A gente, o que eles mandam lá, a gente tem que fazer. Por quê? Eles correram atrás disso aí, batalharam, estudaram, né? E a gente que toda a vida pensou assim, não, eu vou trabalhar para mim, só me manter. Vai querer discutir com essas pessoas? Não tem nem como, não, mano. Eu acho que quem quer trabalhar para ter um salarão bom mesmo, tem que estudar. Tem que estudar muito, sabe? Que hoje, tudo hoje é a base do estudo. Se você não estudou, não tem como você querer ganhar o salário de um administrador de empresa. Se você não estudou, eu acho que é isso. Ah, tá certo. Tem que fazer isso mesmo. Você quer ter ganhar bem? Estuda, batalha, faz curso, pratica, sabe? Para ganhar bem na vida, para ser bem sucedido. Ao contrário disso aí, meu querido. É isso aí, é ser salariado mesmo. Deus abençoe. Eu sou mais 104, a Rádio do Povo de Deus.
19: Deus abençoe.
21: Abração, manda um abraço lá pro pessoal da comunidade de Deus de Israel. Eles te amam aí no programa, tá bom? Deus
19: um abraço.
21: Abençoe.
19: Ô, comunidade aí, Deus de Israel, é isso? Um abraço, Deus guarde, abençoa, proteja vocês aí. Muito obrigado, meu amigo, pela sua participação. Bom dia, Tony, Zezinho, loja de bicicleta Pai e Filhos. Foi encontrado um documento do André Vitor dos Santos. Deixaram aqui na loja para devolver para o dono. Encontrou próximo ao cemitério da Paz. Ah, tá, rapaz. Olha só. Tá ali, identidade. Tem outros documentos. E tem também ali um chaveiro. Tá certo, então. Como é que é o nome aqui? André Vitor dos Santos. Ô, André Vitor dos Santos, um abraço. Foi encontrado aí os seus documentos e entregue lá na loja de bicicleta Pai e Filhos do Zezinho. Quem estiver ouvindo conhecer ele aí, o telefone do Zezinho lá é o 99951-9733. 99951-9733. André Vitor dos Santos. Foi encontrado os documentos pertencentes a você que se encontram lá na loja de bicicleta Pai e Filhos. 10h35. Alô, bom dia!
2: Oi, Tony, paz do Senhor, sou Geraldo Domingues do Pontal.
19: Oi, Geralda.
2: Com respeito à enquete, olha bem para você ver. Eu fiz duas faculdades, licenciatura em pedagogia e licenciatura em educação inclusiva e técnico em enfermagem. E, portanto, eu aposentei com salário mínimo. É muita desigualdade mesmo quanto ao salário, porque eu tenho dois cursos superior e ganho salário mínimo. Aposentei com salário mínimo, isso é ridículo, né? Eu não concordo com isso, não.
19: Tá certo, minha amiga, um abraço. Deus te guarda, te ampara, te protege aí, tá bem? Alô, bom dia.
3: Bom dia, Tony, graças a Deus, Deus te abençoe, Deus
19: Amém.
3: Te abençoe o seu dia. Ô, Tony, sobre a enquete aí, tá muito boa, né? Falando sobre benefício.
19: Dona Enedina.
3: Eu, graças a Deus, quando eu recebia esse benefício, vinha benção mesmo. Mas só que era assim, esse benefício eu não ficava esperando só por ele. Eu vendia roupa, né? Eu gerava, de 600 eu zerava mais 600, porque eu vendia roupa de fora, que o povo dava pra gente vender. E ajudava muito. Esse benefício é benção para quem sabe usar, né? Porque a Bíblia fala sobre isso. Se a gente for fiel no pouco, a gente é fiel no muito. E graças a Deus, esse benefício chegou na hora boa. Hoje, graças a Deus, eu não preciso mais desse benefício. Hoje, meu esposo é aposentado. Eu também aposentei. Mas eu sabia usar esse benefício. Ele era benção. Muitas vezes a pessoa fala... Tem pessoas que ficam esperando só por 600, é porque às vezes ele não tem a cabeça no lugar. Porque se ele tiver a cabeça no lugar, ô Tony, ele gera de 600, ele gera mais 600. E assim sobrevive. Mas, para mim, foi benção. Tudo que, né, Deus manda para a gente, a gente tem que saber usar. Então, graças a Deus, fui bem beneficiada, fui bem, graças a Deus. Hoje sou feliz, né? Porque, graças a Deus, na época que eu recebi esse benefício, meu esposo estava desempregado e me ajudava muito. Só que aí depois meu esposo empregou e depois ele aposentou, aí saiu do emprego, está aposentado. E desses 600, eu gerei 600 ou mais, né? Eu sou feliz, graças a Deus, Tony. Porque você tem que saber usar. Se você não souber usar um pouco, muito também, você não sabe usar. E graças a Deus, foi benção. Bom dia, Tony, Deus
19: Bom
3: te abençoe
19: dia. Um abraço,
3: esse
19: dona
3: tá muito maravilhoso.
19: Enedina, um abraço. Então, gente, nós estamos perguntando por que que nós temos uma distribuição de renda tão desigual no mundo. É a pergunta da enquete. Vamos fazer a dose dupla, já eu volto ouvindo você. Quem vem aí, Gabriela Rocha.
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0: Dose Dupla me atraiu e diz Gabriela Rocha. 10h46. Bom dia para quem tá ligado, ligada com a gente, ouvindo a gente. Muito obrigado pelo seu carinho, muito obrigado pela sua companhia. 10h46, 12 de agosto de 2026, seu aniversário hoje, ó, Deus te abençoa, te guarda e te protege. 10h46, por que que nós temos uma distribuição de renda tão desigual no mundo? É a enquete de hoje. Cida, bom dia pra você, Cida.
1: Porque tá na cara que
0: um abraço, de... bom dia, cadê, hein? Ah, tá. Bota a Cida pra mim. O Cida, um abraço, bom dia.
2: Ô, Tony, bom dia, Tony. Eu, nessa enquete aí, eu não tenho, tipo assim, falar mal não, entendeu? Eu vim de uma família muito carente, e na época eu trabalhava, meus 13 anos, eu trabalhava lá na Rua Peçanha, entregando marmitex. E eu fiz uma inscrição dos lotes, né? Entreguei lá na mão, pus o meu nome, né? Pus só pro meu primeiro nome, na mão da mãe do Ronaldo Perim. Ela falou assim, você vai ganhar um lote lá no bairro José Havaí, você quer? Eu falei assim, mãe, eu quero, mas eu sou tão pequena, será que eu vou conseguir ganhar esse lote? Ela falou assim, vai, minha filha, você vai ganhar. Eu falei assim, ai, mas até quando esse lote sair eu vou estar morta. Ela falou assim, tá não, você vai estar bem viva, ainda vai viver muitos anos no seu lote. Aí, Tony, eu peguei e entreguei meu nome na mão dela, né? Deu que em 85 eu casei. Casei e dei como esquecido, né? Falei assim, ah, isso não vai sair pra mim não, né? E nunca mais saiu da minha memória. Casei. Quando foi em 86 eu tive meu filho. Pagava aluguel aí no Baixa Esperança. Aí chegou uma carta pra mim, né? 92. Eu tava grávida, minha segunda menina. Aí chegou uma carta pra mim falando que eu tinha ganhado um lote aqui no bairro do Malino. Ô, Tony. Eu fui no outro mundo e voltei. Isso é mentira. Isso é mentira. Porque eu era tão pequena, estava com 13 anos, agora que esse lote veio sair. Aí, graças a Deus, fui contemplada com esse lote, resumindo, né? E vim, morei aqui, isso é mentira. Porque eu era tão pequena, estava com 13 anos, agora que esse lote veio sair. Aí, graças a Deus, fui contemplada com esse lote,

0: reais, né? Dos três. R$ 60 para os três. E esse Bolsa Família me ajudou até meus filhos completar 18 anos. E eu fui trabalhando, mas graças a Deus, e eu peguei esse Bolsa Família. Esse Bolsa Família me ajudou muito. Eu não tenho nada a questionar. Quem recebe o Bolsa Família, se quiser trabalhar, pode trabalhar, não precisa ficar dependente só de Bolsa Família, não. Ajuda sim, ajuda muitas pessoas necessitadas. Esse Bolsa Família ajuda, eu falo que me ajudou muito. E eu sou muito grata a esse governo, na época também que me ajudou com o tique, né, de leite, né, na época tinha também, né? Então, graças a Deus, eu fui muito abençoada por Deus. Então, toda a ajuda foi bem-vinda para mim. Hoje, meus filhos estão tudo criados, mas os meninos moram nos Estados Unidos, meu filho mora comigo. E graças a Deus, sou muito grata por esse Bolsa Família que me ajudou. Até no momento que eu precisei. Quando eu não precisei, eu fui lá e dei baixa. Deixei para quem precisa, mas eu sou muito grata, graças a Deus. E eu sou mais 104, a Rádio Povo de Deus, e eu sou a Cida do Bairro Turmalina, né?
1: Um abraço, Cida.
0: Fique com Deus, um abraço para todos aí.
1: Deus abençoa você também. 10 minutos estão faltando para as 11. 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Pois é, a pergunta hoje é por quê? Nós temos uma distribuição de renda tão desigual no mundo, no geral. Por quê, né? 10 horas e 50 minutos. Bom dia, Tony. Bom dia, bom dia. Dona Ângela. Opa, Dona Ângela. Ah, o Lucas lá do Santa Paula mandando a mensagem bonita aqui para nós. Ô, Lucas, um abraço, viu? Isso aí. Já querendo tomar um café conosco? Nós estamos querendo tomar um café com ele, né? João Vitor Rolando. Ô Lucas, um abraço, Deus te guarda, te ampara, te protege. Alô, Dona Ângela, um abração para a senhora. Jesus esteja aí com a senhora, guardando, protegendo todo o povo aí do bairro Santa Paula. Muito obrigado pelo carinho, muito obrigado pela sintonia. Tá bem? Tá bem, tá bem, tá bem. Alô, alô, é o Roberto Silva, bom dia.
2: Bom dia, Tony. Fala comigo, Tony. Ô, Tony, você vai torcer para quem?
1: Hoje?
2: Pro Cruzeiro? Ou pro Flamengo? Hoje, fala pra mim aí.
1: Eu sou Flamengo.
2: Hoje foi meio difícil, hein? Tá complicado hoje, hein? Pros atleticanos, hein? Fala comigo, Tony. Aqui é o Roberto. Do bairro Pérola.
1: Eu vou torcer pro Flamengo. Por que tá complicado? O que ele tá querendo dizer? Eu vou torcer pro Flamengo hoje. Eita, um abraço. Bom dia aí, Roberto Silva. Deus guarde, abençoa, proteja você. Edmilson Cardoso, um abraço, cumprimentando. É Washington, bairro Santa Terezinha, bom dia. Deus abençoe nosso dia, Tony. Um abraço, é a Rilza Marta. Ô, Rilza Marta, um abração para você, viu? Muito obrigado aí pelo seu carinho, muito obrigado pela sua sintonia. Que o Senhor Jesus te guarde, te ampare, te proteja, onde você estiver aí, viu? Que Deus esteja sempre, sempre, sempre na sua vida. 10h52.
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1: 10h52.
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0: 4 minutos para as 11 horas da manhã, 10 horas e 56 minutos, 10 e 56. Mateusão, ô Mateus, um abraço, bom dia. Ele tá dizendo, Tony, hoje você vai torcer pro pai ou para o padrasto do Galo? Abraço, meu irmão. É, eu vou torcer pro Flamengo hoje, hã? Hoje eu vou torcer para o Flamengo. Bom dia, Tony. Pastor Elias do Porto, ligado aqui na enquete. Ô, Pastor Elias aí no Porto, Elias do Porto. Um abraço, meu amigo. Deus guarde, abençoa, proteja todos vocês aí. Obrigado pelo carinho. 10h57. Por que que nós temos uma distribuição de renda tão desigual no mundo? Esta é a pergunta da enquete. Vamos abrir a linha aí. O Marcos Henrique fala com a gente e também dá a sua opinião.
1: Fala, Tony. Bom dia, meu querido, a paz do Senhor Jesus.
0: Amém.
1: Como é que tá? Como é que tá as coisas, pessoal da rádio? Tudo bem, graças a Deus?
0: Tudo bem.
1: Tony, enquete boa, né? Falando sobre a desigualdade, distribuição de renda, né? De valores. Ô, Tony, eu penso o seguinte, né? Quem trabalha mais, né? Com certeza vai receber mais, entendeu? Todo trabalhador é digno do seu salário, entendeu? Então não tem como, Tony, não tem como, colocar todo mundo numa empresa, né? Aí a pessoa, pô, ela desenvolveu bastante, né? Ali no setor, e tem outra pessoa ali no outro mesmo setor que não desenvolveu bem, né? Ou às vezes ficou morcegando, né? E a outra lá trabalhou, rapaz, lá chegou cedo, cumpriu o horário certinho, né? E não é certo essa pessoa que não desenvolveu subir de cargo ou ter um aumento de salário do que aquela que se desenvolveu bem, que trouxe lucro para a empresa, né? Entendeu? Então, não tem jeito, Tony, isso é desigual. Entendeu? Então, o capitalismo é isso. Eu sou a favor do capitalismo. Embora a ideia do capitalismo, né? Que se nós olhar assim, a ideia pensando no lado humano, é ruim, né? Tipo assim, melhor dizendo, deixa eu reformular. Porque as pessoas. Muitas vezes pessoas, algumas, né? Não vou colocar todas na mesma caixa, mas muitas pessoas aí, ó, para crescer, pisam em cima das outras, né? Para poder, para poder subir, entendeu? Na vida. Mas, ou embora, eu concordo plenamente com o capitalismo, entendeu? Se você olha para o comunismo aí, o socialismo. Não deu certo em nenhum lugar. Quando Stalin chegou ali na Rússia, os trabalhadores do campo trabalhavam ali, né? Tipo, a União Soviética, na época, né, que se chamava União Soviética, o pessoal produzia, né, o que plantava, colhia do campo, vendia, né? E vivia bem. Stalin chegou, né, por um golpe que teve, né, que eles deram, e aí ele começou a colocar todo mundo que receber igual, colocou alto imposto em cima do povo, entendeu? Desarmou a população, né? Desarmou a população e colocou para todo mundo receber tudo a mesma coisa. Aquele que produzia muito, né? Tinha um retorno ali daquele que produzia pouco, né, ali do seu trabalho. Então, isso gerou o que nas pessoas? Gerou, ué, não adianta eu trabalhar, não, ué. Não adianta eu fazer muito, não, porque eu tô trabalhando aqui de muito, muito, produzindo, e eu vou acabar ganhando, eu recebendo a mesma coisa daquele que não produziu nada, então compensa eu não coisa nada. Então, isso foi gerando as pessoas o quê? Desânimo, né? Isso que morreu muita gente de fome, né? Então, por onde o comunismo passou, o socialismo passou, muita fome, né? Muitas pessoas morreu de fome, não teve mais vontade de trabalhar, porque não adianta mais produzir, né? Então, o capitalismo, ele é bom, entendeu? Porque as pessoas, consequentemente, se você trabalhar mais, você vai ganhar mais, velho. Então, minha mãe ganhou Bolsa Família, né? Ela ganhou Bolsa Família na época, quando eu era 90, 90, depois subiu para 190 reais. Rapaz, chegava lá, eu cumpria a escola tudo certinho, o requisito era esse, né? Chegava lá, o benefício estava bloqueado. Minha mãe tinha que ir lá, não sei na onde, lá, para poder ver o que aconteceu. Depois, aí, no outro mês que voltava. Era para mim, isso aí é a máxima de manobra para conseguir votos. Eu sou a favor do seguinte: você quer dar uma verba para alguém, tipo um Bolsa Família ou um auxílio, dá para quem está com carteira assinada. Entendeu? Quem tá trabalhando, pô, toma aí, ó, um auxílio pra você, incentivar a pessoa a trabalhar durante um tempo. Entendi. Entendeu? Tem que ser durante o tempo, assim que o Bolsonaro fez ali na pandemia, deu R$600 ali, ó, aumentou ali o Bolsa Família, trocou o nome Bolsa Família para Auxílio Brasil, e ali as pessoas durante um tempo recebeu, tinha as pessoas que recebia lá que não deveria, beleza, mas ajudou muito o comerciante, né? A receber um benefício, muitas mães solo que ali recebiam R$1.200 ali, ó. Entendeu? Então, Tony, eu sou a favor.
0: Tô entendendo.
1: Eu sou a favor da pessoa trabalhar bastante e ganhar mais, né? E tem que ganhar mesmo. Agora, a pessoa que não trabalhou, como é que vai conseguir ter um alto salário.
0: Tá certo, eu entendi. Querido, um abraço, Deus te guarde, te ampare, te proteja. Marcos Henrique, um abração aí. 11 horas e 3 minutos. 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

0: 104 FM, Eixila, Casa de Bênção, Jonathan Rodrigues, Como Será o Amanhã, André e Felipe, Acelera e Pisa. Melhor de 3, 11 horas e 15 minutos, bom dia. Bom dia, bom dia pra você que tá ligado. Quem é que mandou aquela mensagem há instantes, ô João Vitor?
1: Bom dia, Tono de Oliveira.
0: Oi.
1: Grande amigo, Tony de Oliveira, bom dia, bom dia.
0: Bom dia.
1: Programa lindo, maravilhoso. Estou escutando aqui.
0: De onde, meu querido, você está falando?
1: É, o Bispo Thomas. Muito obrigado. Essa rádio é do povo de Deus, Tony de Oliveira.
0: Tamo junto, meu amigo. Mas eu não sei de onde você está falando até agora, né? Ah, ele gravou um outro áudio aqui, mas não disse de onde está falando, né? De onde será que ele está falando, hein? 11 horas e 16 minutos, um abraço, bom dia. Por que que nós temos uma distribuição de renda tão desigual aí no mundo? Alô, bom dia!
2: Bom dia, Tony. Sobre a enquete, né? Na minha opinião, é o seguinte...
0: Luzia!
2: Na minha opinião, é mal distribuída, não para aqueles, né, que trabalham, que estudam, fazem concursos, né, se esforçam, passam. E é claro que todos esses que se esforçam, eles vão ter um salário melhor. Né? E é que todos não têm essa oportunidade, às vezes, de fazer um concurso, passar, né? Mas sou contra aqueles do coleirinho branco que estão por aí, né? Às vezes não aprovam, não tem um projeto de lei, não tem nada e ganha meio mundo de dinheiro através da população pobre, né? A maioria que votam e eles ganham muito bem para uma administração má, entendeu? Então, aí muitos alegam sobre Bolsa Família, sobre essa renda mínima que o governo ajuda a população pobre, que tem pessoas realmente que precisam. E tem gente também que recebe isso e não precisa. Mas muitos não veem, né? Que aqueles que estão lá do coleirinho branco, arrastando meio mundo de dinheiro, e sem fazer nada pelo nosso país, pelo nosso Brasil, muitos nem assumem seu local de trabalho e estão ganhando absurdos. E muitos não reconhecem isso, não vê esse lado, né? Aí reclamam de uma ajudinha que o governo dá para a população pobre. Aí acham injusto, mas não acham injusto aqueles do coleirinho branco que estão lá tirando... Às vezes um benefício que é para beneficiar a população, para fazer, para trabalhar em prol da população do Brasil. E muitos não falam sobre isso. Acham isso normal. Eu, na minha opinião, eu não acho. Eu sou a favor daqueles que trabalham, daqueles que fazem realmente a coisa acontecer e são dignos realmente do seu salário. Entendeu? Então é isso, é a minha opinião. Sou mais 104 FM.
0: Muito obrigado, Luzia. Deus te abençoe. Obrigado pela sua participação. Ô, Paula Ferreira, um abraço, bom dia. Obrigado também pela sua sintonia. Vamos fazer agora, João, de quem é essa voz? Quem será que vai cantar, hein?
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0: De quem é essa voz aí, hein? Você lembra dela? De quem é essa voz?

0: E aí, quem tá cantando? Quem tá cantando, hein?
1: De quem é essa voz?
0: Eita, vamos ver de quem é essa voz, vamos ver de quem é essa voz. Meu amigo Cassiano, deixa eu ver aqui o que, que ele falou aqui. Essa aí, até eu, Cristina Mel. Ô, Cassiano, parece, né? Mas não é a Cristina Mel, não, meu amigo. Cristina Mel, parece mesmo, mas não é a Cristina Mel que tá cantando, não. 11 horas e 23 minutos, bom dia!
2: Bom dia, Tony, quem tá cantando aí é a cantora Sandrinha.
0: Ah, exatamente, é a Sandrinha. Opa, é a Sandrinha. Rapaz, mas como é que você acertou, hein? A Sandrinha, a porta. Tá certo, tá certo. Quem é que falou que é a Sandrinha aí? É o pastor? Quem é que falou que o... Deixa eu dar uma olhadinha aqui. Leonardo, pastor. Pastor Leonardo, é a Sandrinha, tá certo. Um abraço, amigo. É a Sandrinha. Bom dia, paz. É o Reinaldo Pascoal do Jardim Atalaia. Estamos na obra. Ligados. Ô, Reinaldo Pascoal, Jardim Atalaia. Deus abençoe aí, meu amigo. Um abraço, viu? Alguém disse que essa voz é da Thalita e a Jaqueline. Ô, Jaqueline, não é, querida. É da Sandrinha. 11h24. E a nossa enquete está aí, né? Por que que nós temos uma distribuição de renda tão desigual aí no mundo? Ô, pastor Zé Ricardo, bom dia.
3: Olá, Tony, bom dia. Aqui quem vos fala é o pastor Ricardo, da 21ª Igreja do Evangelho Quadrangular, aqui no bairro Santa Helena. Sobre a enquete aí, Tony, eu quero dar a minha opinião. Em Eclesiastes 11 fala para nós empregar nosso dinheiro em bons negócios em vários lugares diferentes. Então, o verdadeiro motivo por que as pessoas, uns ganham menos, outros mais, é a falta de inteligência financeira. Muitos não sabem que existe outros meios de ganhar dinheiro sem ser trabalhar duro. Existe meio de aplicações que faz o dinheiro trabalhar para nós. Que os grandes, pessoas mais ricas, tanto pessoas evangélicas e outras que não são, eles sabem dessa ferramenta, que tem meios que eles fazem o dinheiro trabalhar para eles, não eles trabalhar duro pelo dinheiro. E o verdadeiro motivo, o mais importante de todos, é a desobediência nos dízimos, nas ofertas, e quando nós somos fiel ao Senhor. O Senhor, Ele faz o que o Deuteronômio fala. A bênção do Senhor vai nos acompanhar. Ela vai correr atrás de nós, não nós vai correr atrás dela. E eu quero, então, nessa oportunidade, mais uma vez, estar lembrando você que está no alcance da nossa voz, está ouvindo essa rádio abençoada. Se você for de Santa Helena, bairros próximos, de Valadares ou cidades vizinhas, você é nosso convidado. Amanhã, dia 13 de agosto, às 19h30, teremos um convidado muito especial, um homem muito usado por Deus, missionário, pastor Gilmar Brandão. Você é nosso convidado. Vai e leva a sua família. Estamos orando para a reconstrução das famílias. Então, vai buscar a bênção para a sua família ou leva ela. Eu te espero lá. Deus te abençoe. 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
0: Um abraço, pastor. Zé Ricardo, 11 horas e 26 minutos agora. O Atlético encara o Bragantino nesta quarta pelo primeiro compromisso das oitavas de final da Sul-Americana. O jogo de ida é 19 horas, 7 da noite, no Estádio Municipal Cícero de Souza Marques. Para o duelo, o técnico Eduardo Domingues vai com a força total, apesar de contar com 3 desfalques. O Galo não terá o Thiago Borbas à disposição, o atacante pertence ao Bragantino, ou seja, se o Alvinegro quisesse contar com o jogador, deveria pagar multa ao clube paulista. Os valores estão sob sigilo de contrato. Tá bem. Além de Borbas, outros dois são baixas e estão no departamento médico do clube. O meio-campista Gustavo Scarpa está com edema na coxa direita e o zagueiro Léo Duarte, lesão muscular na coxa direita. Domingues deve mandar a campo o time titular, diante ali do Remo, No último fim de semana pelo Brasileiro, ele poupou algumas peças, então com isso a tendência é que os que não atuaram retornem à equipe inicial. Na zaga, o Lianco deve aparecer ali no lugar do Vitor Hugo, assim como o Natanael, que vai formar o esquema com três zagueiros. Então, no meio de campo, Vitor Hugo pode ser acionado. No setor ofensivo, o Cacierra vai aparecer entre os 11, enquanto o Reiner vai ser opção no banco de reservas. Provável Atlético para hoje: Everson, Natanael, Juan, Lianco e Lodi. Alan Franco ou Pérez, está aí a dúvida. Michael ou Cissé, mais uma dúvida. Bernardo e Vitor Hugo. Alan Miranda ou Coelho, essa dúvida. E o Cacierra. Tá bem? Tá bem, tá bem, tá bem. É isso aí, então. Hoje tem... Eita, jogão, hein? tem. Atlético e Bragantino, Cruzeiro e Flamengo. 11 horas e 28 minutos. Vamos dar um intervalinho último de hoje e eu volto já.
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0: 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Bom dia. 11h29.
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1: Um abraço. Deus te guarde, te ampare, te proteja. Muito obrigado. 11 horas 32 minutos. Agora 11h32. Bom dia. Para quem está longe, para quem está perto, para quem está ligado com a gente no sítio, na chácara, na fazenda, Deus te abençoe. Por que que nós temos aí uma distribuição de renda tão desigual no mundo? É a enquete que está perguntando. Engelmig Acabamentos, bota Engelmig na obra, que a obra vai. Suede Silva,

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1: Muito bem, a gente ouviu aí o Gerson Rufino, Quarto de Guerra, Suede Silva, Existe Vida. E bom dia para quem tá ligado, para quem tá ligada com a gente. Bom, a enquete perguntando por que que nós temos uma distribuição de renda tão desigual no mundo. Quem é que mandou opinião aqui agora? Jaqueline Magalhães. Nananã, a desigualdade social sempre existiu, desde a época de Jesus na Terra. Sempre existirá pobre e rico em todos os meios. A raça humana é assim, hipocrisia. Quem fala o contrário em nosso meio? Um sobrevive com um salário e outros com 10 salários. É isso? Egoísmo e ganância do ser humano. Tá aí então a opinião da Jaqueline Magalhães. Jaqueline, um abraço. Muito obrigado aí pela sua sintonia, pela sua participação, tá bem? O que nós vamos fazer agora, João Vitor? Vai fechar a enquete, 11 horas e 41 minutos. Muito bem, muito bem, muito bem, muito bem. Deixa eu fazer a previsão do tempo primeiro, então. Nós não fizemos hoje ainda. 11 horas e 42 minutos agora. Tá chegando aí a previsão do tempo. É tempo para hoje aí, hein? Como é que tá? Sofia Maria Duarte. Ela que vem com a previsão do tempo nesta manhã de 12 de agosto 2026, inverno.
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3: No Sudeste, a quarta-feira terá variação de nebulosidade e temperaturas mais amenas em algumas áreas. Em Belo Horizonte, amanhã começa com muitas nuvens, mas o tempo fica mais aberto durante a tarde, com máxima de 29 graus. No Rio de Janeiro, há previsão de névoa úmida pela manhã e aumento da nebulosidade à noite. São Paulo permanece com muitas nuvens ao longo do dia, com máxima de 24 graus. Já em Vitória, pode chover de forma isolada pela manhã, antes de uma redução das nuvens durante a tarde. As informações são do Instituto Nacional de Meteorologia. Sofia Muniz, o tempo e a temperatura.
1: Obrigado, Sofia! 11h43, agora em Valadares, 24 graus, 10% a previsão de chuvas. Umidade relativa do ar, 59%, manhã de tempo nublado, ventos a 6 km por hora. Trânsito fluindo normalmente nas mediações do Mercado Municipal, Avenida Brasil, aqui no centro. Próximo à Prefeitura Municipal, Câmara Municipal, Teatro Atiaia. Embarque e desembarque no terminal rodoviário normalmente 11h44, 12 de agosto. Aeroporto de Valadares aberto nesta quarta-feira para pousos e decolagens. Trens da Vale para Vitória e Belo Horizonte com cargas e passageiros normalmente. Chegando aí no GV Shopping, na UAI, nas mediações próxima à praça, trânsito com lentidão nesta manhã de 12 de agosto. Muito bem, então vamos encerrar a enquete. Por que que nós temos uma distribuição de renda tão desigual no mundo? Muito obrigado a você que participou, né? Pessoas participaram, deram aí a sua opinião. 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Vai para Engelmig. Por que que nós temos uma distribuição de renda tão desigual no mundo? Você falou, você deu a sua opinião, foi a enquete de hoje. Meu amigo João Vitor Rolando, vamos falar da enquete de amanhã. Amanhã você volta a participar comigo na enquete do dia. Amanhã nós vamos perguntar o seguinte: o que é e existe purgatório? Segundo a Igreja Católica, purgatório é o estado temporário de purificação das almas daqueles que morrem em estado de graça, mas ainda não totalmente purificados de seus pecados veniais ou das consequências temporais do pecado. Qual é a sua opinião para amanhã? Amanhã na enquete nós vamos perguntar: existe purgatório? Vamos falar sobre esse assunto aqui no programa de amanhã. É a enquete, né? Então, pois é. E nós vamos falar desse assunto amanhã, você vai dar a sua opinião. Segundo a Igreja Católica, o purgatório é o estado temporário de purificação das almas daqueles que morrem em estado de graça, mas ainda não totalmente purificados dos pecados veniais ou das consequências temporais do pecado. Segundo a Igreja Católica, trata-se de uma realidade espiritual onde essas almas, já salvas, são preparadas para entrar plenamente na visão beatifica. Isso é na comunhão definitiva com Deus no céu. Então amanhã nós vamos falar desse assunto, hein? A enquete em nome da Engelmig Acabamentos amanhã vai perguntar: você acredita, na sua opinião, existe purgatório? Amanhã nós vamos falar desse assunto. 11:46.

0: 104 FM, a Rádio do Povo de Deus, 11 horas e 55 minutos. 11h55, reta final do nosso encontro, né, Aline Barros? Corra para os braços do Pai, Aurelina Dourado, mais de ti. João Vitor produziu, Tony apresentou, na OPEC Operações Comerciais, Tayane Cristiane, e lá nos transmissores, a presença especial do nosso querido amigo Carlinhos. Amanhã a gente volta com mais um programa, se Deus quiser. Muito obrigado a você pelo seu carinho, pela sua atenção, pela sua audiência. Fique ligado, porque já já vem aí o programa Visita ao Seu Lar ao vivo, trazendo uma mensagem de fé e de esperança para você. Fique ligado nessa tarde e vem aí 4 minutos para o meio-dia.
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0: Muito boa tarde a todos, que Deus abençoe, que o Pai das Luzes ilumine você, a sua casa, que o Pai das Luzes ilumine a sua família. Eu sou o pastor Antônio Leocádio e nós vamos com vocês até o horário de 12:20 nessa programação abençoada Visita ao Seu Lar. Hoje, dia 12 de agosto de 2026, um grande abraço a toda a audiência desta programação. Hoje é quarta-feira e hoje nós estamos na grande campanha Família em Construção. Olha, meus amigos, família é algo muito especial. Nós, muitas das vezes, podemos até estar tristes, mas quando alguém da nossa família está alegre, isso nos alegra. E pelo contrário também, quando alguém da nossa família está muitas das vezes com um problema triste, isso também nos angustia, isso nos entristece. Por isso é muito importante buscar a Deus pela família, buscar a Deus para que o Senhor venha trazer livramentos, para que o Senhor venha trazer milagres. E hoje nós estamos recebendo a presença de um dos grandes homens de Deus desta nação brasileira. Ele que tem assim um currículo como missionário de vários países, vários estados, vários lugares, levando a palavra de Deus, muitas das vezes até com dificuldades, né? E hoje ele está conosco em Governador Valadares, meu amigo missionário Gilmar Brandão. Boa tarde, meu amigo. Deus abençoe a sua vida.
1: Boa tarde, pastor Leocádio. Boa tarde a todos os ouvintes da 107. Paz seja convosco. 107 é Belo Horizonte. Deus abençoe a sua vida. E eu estou aqui muito feliz mais uma vez, depois de 6 meses, voltar nessa cidade que tanto nos recebe com alegria, né? E já começamos hoje aí uma série de conferências na primeira igreja pela manhã. Gente, não dá nem para explicar quantas coisas Jesus fez, né? Surdo ouviu, gente vomitando doenças, né? Sangue pela boca, milagres extraordinários. Quem esteve de manhã foi impactado pelo poder de Deus. Imagina o que Deus tem para fazer agora às 15 horas. Hoje às 15 horas e também às 19:30. E eu estou aqui para desafiar você a estar conosco. A estar conosco na Avenida Brasil 3897, na primeira igreja do Evangelho Quadrangular, onde Deus vai te impactar. Para de sofrer, dá um basta aí no seu sofrimento, uma dor, uma doença, um problema financeiro, né? Na família, como estamos aí na campanha da reconstrução da família. E nessa campanha da reconstrução, Deus vai liberar milagres, revelações proféticas e abençoar a sua vida. Pastor Leocádio, mas foi muito forte hoje. Uma mulher surda, totalmente surda de um dos seus ouvidos, ela saiu da igreja ouvindo tudo, escutando perfeitamente, né? Pessoas curadas de vesículas, pessoas curadas ali de doenças que fez ela vomitar sangue para fora, né? Foi tantas curas que Deus fez. Imagina o que vai acontecer agora às 15 horas. Você que mora em Valadares, região, cidades vizinhas, faz a sua caravana e vem para cá, porque esses milagres que você vai ouvir agora pela rádio é o que Jesus está fazendo ali em nosso meio.
0: Então aumente aí o volume do seu rádio, você que está nos ouvindo, porque milagres estão acontecendo.
2: Cura ou não cura, irmão?
1: Pastor Ricardo pediu para fazer um
2: convite. Então grita bem alto aí, o altar resolve. Aonde que dói, mulher de Deus?
3: Pastor, eu estou com dor o corpo inteiro, principalmente nessa parte aqui, que eu não aguento nem apertar o lugar.
2: Crê que o altar resolve?
3: Ana, sim.
2: Feche os olhos. Você viu o que ela falou? Nós estamos, ó, daquela primeira cadeira para cá, pertence ao altar. Queria até pedir para vocês não ficarem aí não, fica mais para frente aqui. E tem um fogo queimando da primeira cadeira até aqui em cima. Pode chegar, não tenha vergonha não, pode apertar mais aqui, não tenha vergonha não. Diga glória a Deus. Olha que trem violento para quem mora aqui em Governador Valadares. Ela falou que há semanas com essas dores fortes. Nós acabamos de ler, né, pastor Sávio, que o altar... Resolve. Em nome de Jesus. Abre os olhos, mulher de Deus. Presta atenção, governador Valadares, para vocês correrem para cá hoje ainda. Fala assim, em nome de Jesus.
3: Em nome de Jesus.
2: Eu estou curada.
3: Eu estou curada.
2: Porque o altar resolve.
3: O altar resolve.
2: Procura agora a dor. Não está nem aguentando abaixar, né, mulher? Meu Deus. Que fé. Meu Deus, manda glória para Jesus aí, irmãos. Jesus de Nazaré, a mulher tem muita fé.
3: É milagre? Com certeza.
2: Para a senhora, e fala para aqui, porque tem muita gente nos ouvindo agora. É um grande milagre?
3: É um grande milagre.
2: A senhora subiu nesse altar com muitas dores.
3: Com certeza, eu precisei chegar aqui.
2: E agora acabou.
3: Muita dor mesmo.
2: Acabou.
3: Na hora que eu cheguei, que o senhor estava ali fora... Eu custei até descer do ônibus, aí eu, quando eu te vi assim, essa dor, ela veio e parece assim, que estava já saindo.
2: Já foi aliviando.
3: Só que deu, olha,
2: eu já trouxe o meu. Hoje eu vou ser curada. Dá uma glória bem alta para Jesus aí. Olha a fé, irmãos. Levanta a mão e fala, o altar resolve. É um grande milagre.
3: Com certeza.
2: O que a senhora fala para os nossos ouvintes? Vale a pena vir para cá?
3: Vale a pena. Todos vir. Viva a presença do Senhor, porque assim, o milagre só cabe Ele fazer.
2: Esse nossa... choro nos seus olhos já é de alegria?
3: De alegria.
2: Então grita bem alto, Jesus é maravilhoso.
3: Jesus é maravilhoso.
4: Glória a Deus.
2: O altar resolve. E vai resolver essa doença agora no teu corpo, essa dor, essa surdez.

0: Eu estou impactado, pastor Leocádio, porque, não sei se o senhor prestou atenção, o que me chama a atenção nessa mulher é que ela disse assim: quando eu cheguei na igreja, a primeira pessoa que eu avistei ali foi o missionário Gilmar Brandão. E eu senti tanto a presença de Deus quando eu vi o homem de Deus, que eu já comecei a sentir curada. As dores já foram aliviando. Aí você vai na luz da palavra de Deus, você encontra uma passagem que diz que até a sombra de Pedro, quando passava sobre as pessoas, elas eram curadas de qualquer tipo de enfermidade. O que é isso, gente? É unção. A unção que eu estou carregando aqui é para abençoar a sua vida, né? Não estou buscando glória para mim, a glória é para o Senhor, mas é bíblico isso que aconteceu hoje com essa mulher. É que a palavra diz, a unção está na minha vida. E eu não quero voltar com essa unção. Eu trouxe uma unção do Mato Grosso chamada O Altar Resolve. Você precisa de uma solução para o teu problema? Para essa dor? Para esse mal que está na sua vida, no seu corpo? Talvez aí na sua casa, num filho, no casamento, no relacionamento de família, uma doença incurável que o remédio não resolve? É hoje. Não é amanhã, é hoje. A partir das 15 horas, eu aguardo você na Avenida Brasil, 3897. Vou te atender com muito carinho. E às 19h30 também. Dois horários ainda para Deus impactar a sua vida. É muito forte isso, né, pastor Leocádio?
1: É, com certeza, missionário Gilmar Brandão, os milagres, eles são reais diante dos nossos olhos. São pessoas reais. Então você que está nos ouvindo, você tem a oportunidade. Poxa, eu vejo pessoas aí, o missionário, que elas fazem, por exemplo, sai daqui de Valadares para ir a Belo Horizonte, São Paulo ou qualquer outro lugar, entendeu? Qualquer outro lugar, buscar uma cura, fazer um tratamento numa clínica, em um hospital. São esforços válidos que as pessoas lutem pela sua saúde. E você que está nos ouvindo, que é da fé, isso é para quem tem fé. Isso é para quem crê. Você crê, então por que ficar sofrendo? Eu fico imaginando se essas pessoas não tivessem vindo à igreja hoje.
0: Verdade.
1: Qual seria o estado delas agora?
0: Verdade.
1: Estariam doentes, certo? O senhor concorda comigo?
0: Verdade.
1: Você concorda comigo, ouvintes? Se elas não tivessem vindo à igreja, nesse exato momento, elas estariam doentes. Mas como elas tomaram a decisão de estar na igreja, o milagre aconteceu na vida delas. E é isso que vai acontecer na sua vida. Pastor, nosso pastor, ele sempre fala, o milagre, ele é a união do humano com o divino. Não é verdade? Do humano com o divino. Ou seja, o que o humano tem que fazer? Sair de casa, muitas das vezes sacrificar uma passagem, a locomoção através de Uber, a gasolina que põe no carro, a distância que vai percorrer. Mas essa pessoa está fazendo a parte dela. E qual que é a parte? Nós acompanhamos e vamos acompanhar mais daqui a pouquinho. Deus fazendo milagre na vida delas. O milagre é com Deus. Ir até onde o milagre está acontecendo é com a pessoa. Mas o milagre acontecer é com Deus. Vamos acompanhar mais momentos de milagre aqui em nome do Senhor Jesus. Acompanhe aí, ouvintes.
2: Vai ser um corte sem necessidade, porque ele vai abrir e fechar que não vai achar nada. O que aconteceu com a sua vesícula? Igualzinho, irmãos, orei para uma moça que a mãe me ligou. Eu nem fui lá, ela nem foi na igreja, estava no hospital desesperada. Pastor, minha filha vai morrer. Eu falei assim: vai não, senhora, crê no Senhor. E essa moça estava no hospital, o médico descobriu água nos pulmões dela. E o médico falou assim: uma cirurgia de risco, a família tem que assinar, porque eu não sei se ela vai voltar. Amém? Uma moça de 20 e poucos anos. E ela ligou para mim chorando. E eu fiz uma oração. Falei: filha, você está curada. E você não vai precisar nem fazer cirurgia. Quando o médico fez o último procedimento, pastor Sávio, para levar ela para a sala cirúrgica, o médico tomou um susto. Porque ele disse: eu não estou entendendo. Não tem mais água nesse pulmão, mas o que que aconteceu? Esse pulmão está limpo. Quando o médico deu a notícia para a mãe e para ela, a moça deu um grito na sala de onde ela estava internada e começou a glorificar a Deus a ponto que todo mundo ouviu. E ela contou para mim, pastor, no testemunho, que o médico disse para ela: filha, você acredita em milagre? Porque eu estou vendo um milagre aqui diante dos meus olhos. Cadê o glória bem alto para Jesus aí? Se não operasse, ia morrer. A operação podia salvar ela, mas a operação era de risco. Quem compreendeu, levanta a mão bem alto. Você está entendendo? Diga glória a Deus. Família tinha que assinar, porque se morresse não podia pôr culpa na medicina. Amém, irmãos? Você está entendendo? Jesus foi lá e fez um milagre. Sabe por quê? Levanta a mão e fala: o altar resolve. E você está curado.
3: Amém, glória a Deus.
2: E você não vai ter mais essa crise de ansiedade a partir de hoje. Está feliz?
3: Estou.
2: Valeu a pena vir aqui?
3: Valeu demais.
2: Fala assim: vem para cá,
3: Valadar. Vem para cá, Valadar.
2: Hoje ainda tem a tarde.
3: Hoje tem a tarde e a noite. E a noite também, glória a Deus.
2: Eita, glória. É lindo, né? O senhor está curado. Como é que o senhor está sentindo dor aonde?
4: Joelho e garganta.
2: O curador do joelho. O altar resolve. O senhor está no fogo. Ó. Pisa aí, ó. O senhor pisou no fogo, ó. Cadê a dor?
4: Acabou.
2: Dá uma corridinha com o joelho aqui, mas sem forçar muito. Cadê a idade? Mas força um pouquinho. Isso. Pisa. Isso. Vai de novo lá. Pisa de novo, ó. Ô, Jesus, manda glória para Jesus aí, irmãos.
1: São os milagres, missionário, acontecendo. Isso aconteceu diante dos olhos de todo mundo. Essas pessoas, elas estavam em cima do altar. E é isso que vai acontecer daqui a pouquinho, às 15h e também 19h.
0: Isso mesmo, pastor Leocádio. Eu quero desafiar você, que me ouve aqui pela programação da 104, para estar conosco. Você viu aí a mulher chorando, gente. Né? Uma pessoa para chorar, ela tem que ser tocada, né? E esse toque é a virtude do Senhor, que foi lá na vesícula dela e arrancou a enfermidade pela raiz. Onde está o teu problema? Onde está a sua dor? Onde está o seu sofrimento? Eu quero desafiar você para estar conosco hoje, às 15 horas ou às 19h30. Qual o melhor horário para você? Vem para a primeira igreja do Evangelho Quadrangular, na Avenida Brasil, 3897, onde Deus, ele vai bradar na sua vida com milagres, vai bradar com curas, com libertações, com operações de maravilhas. Eu me preparei para estar aqui. Deus me deu uma revelação na madrugada, e a revelação foi: o altar resolve. Então Deus manda dizer para você: se você vier para o altar hoje, da primeira igreja, às 3 horas ou às 7h30, o seu problema vai ser resolvido. Gente, eu estou carregando uma unção tão forte na minha vida, nas minhas mãos, que eu senti hoje tão forte a presença de Deus. Imagina o que Deus tem para fazer agora, às 15 horas e também às 19h30. Não importa onde você mora, muito bem colocadas as palavras do pastor Leocádio, que a nossa parte é fazer o que temos que fazer, que é ir, né? Nós olhamos na palavra de Deus pessoas que desciam pelo telhado, amarrado, né? Para não perder a bênção onde Jesus estava. Pessoas que viajavam quilômetros, né? E hoje nós temos todo o conforto do mundo para estarmos na casa de Deus, né? Se não tem ônibus, tem Uber. Não tem Uber, tem carro próprio. Tem moto, tem bicicleta. Tem jeito, gente.
1: Tem, né? Bicicleta até motorizada agora.
0: Até, né? Motorizada, é verdade. Então hoje nós estamos numa época que se a pessoa não vem é porque ela não quer, né? E quem não quer, não recebe. Mas quem quer, recebe. Jesus, ele não perguntava simplesmente: você crê, você quer, se quiseres, me ouvirdes, eu vou te dar o melhor dessa terra. Então você precisa ouvir, acreditar na palavra do profeta. Você viu a mulher falando? Ela chegou na igreja, só de ela me ver lá na porta, eu estava entrando para dentro da igreja também, para ir para o altar, ela me viu, ela já sentiu a presença de Deus. Por quê, gente? Porque é unção, a unção, isso é bíblico, né? A palavra de Deus mostra que, certa feita, o profeta levaram uma pessoa morta para ser enterrada e no meio do caminho foram atacados por bandidos salteadores, soltaram o morto no meio do caminho, o morto rolou e caiu na cova do profeta Eliseu. E a Bíblia diz que quando o morto bateu nos ossos do profeta, ressuscitou. Até depois de morto, tinha unção no osso do profeta.
1: E é isso que vai estar acontecendo na Avenida Brasil 3897. Daqui a pouquinho, às 15 horas, 3 da tarde, 7 e meia da noite. Vamos acompanhar mais milagres acontecido hoje pela manhã, através da oração desse homem de Deus, missionário Gilmar Brandão.
2: Estende as mãos para cá, irmão, só para a gente selar essa unção. Jesus, a tua palavra diz que o altar resolve. E a tua filha já está curada. Amém. Em nome de Jesus. Pronto. Olha para mim. Só está curado.
5: Amém, Jesus.
2: Só tinha algum problema de audição de ouvido?
5: O ouvido perdeu. O médico falou que ele secou de uma hora para outra.
2: Ficou sem condições de ouvir?
5: Sem condições.
2: Só tem que ouvir do outro lado, é isso?
5: É.
2: Só desse lado aqui.
5: Eu fiz os exames todos. Todos.
2: Como é que a senhora chama?
5: Vânia.
2: Você mora onde?
5: Aqui em Valadares, na ilha. Eu já fui curada nesse altar.
2: E a senhora tem quantos anos, dona Vânia?
5: Hã?
2: Só tem quantos anos?
5: 76.
2: Tá bem tampado, pastor Sara? Como é que a senhora chama?
5: Vânia.
2: Só mora onde?
5: Na quilha.
2: Só tem quantos anos?
5: 66.
6: O altar resolve, irmãos! Ela perdeu a audição, mas Jesus restituiu, reconstruiu.
2: Dona Vânia, isso é um milagre?
5: É um milagre, Jesus.
2: Assim, olha que eu não falei alto, falei baixo, só me ouviu. É um milagre?
5: É um milagre de Deus.
2: Então grita assim, Jesus é maravilhoso.
5: Jesus é maravilhoso.
6: Quanto tempo que a senhora estava surda desse ouvido?
5: Já tem 3 anos que eu...
6: Então, isso é um milagre?
5: É um milagre.
6: Fala assim pro pessoal de Valadares, vem pra cá.
5: Vem pra cá,
2: Jesus cura.
5: Jesus cura nesse altar. Ele já me curou de uma cadeira de roda.
6: E aqui, agora curou da surdez.
5: Agora curou da surdez.
6: Eita, Jesus maravilhoso.
1: Eita, glória.
6: Igreja, levanta as duas mãos e grita, ele é maravilhoso.
2: Irmãos, abre as mãos. Eu tenho que fazer algo aqui. A Celeste, a unção.
0: É impactante, gente. Isaías 61, a palavra diz assim: o Espírito do Senhor Jeová está sobre mim, me ungiu para abrir os olhos do cego, curar os enfermos, libertar os cativos e anunciar o ano aceitável do Senhor. Você está vendo aí que a mulher era surda desse ouvido, 3 anos sem escutar desse ouvido, e Jesus abriu num toque de fé, de milagres. O que Jesus não pode fazer na sua vida, hein? Ah, mas o meu problema é muito sério. Quem é que pode curar uma surdez, meu filho? Que médico, que tratamento? Só Jesus pode curar o surdo. Jesus pode abrir o olho do cego. Jesus pode fazer o morto ressuscitar. Então vem estar conosco, porque tem uma unção diferenciada nas minhas mãos. E eu quero passar para você. Essa unção da reconstrução da família. A unção, o altar resolve. Eu espero você daqui a pouco, às 15 horas ou às 19h30. Qual o melhor horário para você? Você que mora longe da cidade, vem agora à tarde. Mora aqui na região, né? Você tem dificuldade de sair à noite, vem à tarde, né? Mas você pode vir à noite, vem à noite. Mas não deixa de vir, porque o altar resolve. E vai resolver o seu problema, vai resolver a sua situação. Avenida Brasil, 3897, não é isso, pastor? Nós vamos orar. Só um lembrete, pastor Leocádio, amanhã, quinta-feira, eu vou estar ministrando na Igreja do Evangelho Quadrangular do bairro Santa Helena, não é isso?
1: Isso, Igreja Quadrangular ali na Raimundo Albergaria, avenida principal, avenida lá, no número 352, igreja pastoreada pelo pastor Ricardo e pela pastora Helena.
0: Isso, o pessoal daquela região lá, Santa Helena, não sei nem para que lado fica, mas...
1: Ali tem Santa Helena, Maria Eugênia, Esperança...
0: Tudo junto.
1: Parte ali. Do Carapina, é uma região bastante grande.
0: Muito ouvinte lá também?
1: É, muito ouvinte. Então, a 104 é líder audiência forte. Em todos os bairros.
0: Maravilha. Então, ó, você dessa região aí... Marca o endereço aí, Avenida Raimundo Albergaria 352, amanhã a partir das 19 horas, 19h30 começa, estarei lá com o pastor Ricardo numa grande noite de revelação e cura. Vamos à oração. Grande Deus e poderoso Pai, eu oro nesse momento por essa multidão de ouvintes que nos ouve pela 104, pelo trabalho de agora às 15 horas e às 19h30 na primeira igreja, usa minha vida, Pai, para abençoar essa multidão que vai estar conosco aqui na Avenida Brasil. Que seja tarde de milagres como foi de manhã. E libera o teu poder, abençoe esse ouvinte que me ouve, meu Pai, no trabalho, em casa, no sítio, na fazenda. Ele seja agora tocado e abençoado pelo Senhor. Em nome de Jesus, amém e amém.
1: Deus abençoe a sua vida, Deus abençoe a sua família. Assim finalizamos nesta tarde o programa Visita ao Seu Lar. Segue com a programação da Mais Ouvida 104, a Rádio do Povo de Deus.
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10: Meio-dia e 20.
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2: 104, uma em ponto.
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15: 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Olá, povo de Deus, boa tarde pra você que se liga na sua 104. A minha rádio, a sua rádio, a rádio que tá sempre no coração do povo de Deus. Eu sou o Alessandro e estamos chegando. Vamos juntos, até logo mais às 5. Vem aí pra você, nosso show da tarde. Muito louvor, alegria e informação aqui, ó. 104.

0: 104, a número 1 no coração do povo de Deus. Começamos e começamos muito bem para você o nosso show da tarde. Nessa sua tarde super especial aí de quarta-feira, dia 12 de agosto de 2026. Tivemos aí Damares, Eu Quero Ver o Seu Milagre. Antes, Get Worship, Olha Pra Mim. Elaine Fernandes, É Tempo de Cantar. E ainda DJ PV, Sobre a Graça. E nós vamos assim, até logo mais às 5 da tarde, com o nosso show da tarde para você. Muito louvor, alegria e informação. Daqui a pouquinho teremos as edições do nosso Informativo 104, a 1h40, 2h40, 3h40 e 4h40 da tarde, com as principais notícias da nossa região, do Brasil e do mundo. A partir das 2h10 tem o nosso Pediu Ouviu, você comandando a programação 104 através do nosso WhatsApp, você comandando aqui a nossa programação do show da tarde. Tudo isso e muito mais daqui a pouquinho, né? Vou para um rápido intervalo, já tô de volta trazendo muito mais. Afinal de contas, o nosso show da tarde tá só começando.
1: Regis Danese.

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0: 104, a número 1 no coração do povo de Deus, Midian Lima, O Céu Se Abre, Jonathan Rodrigues, Como Será, Sara Farias, Só Quem Tem Raiz, Eli Soares, Agindo Deus. Esse é o nosso show da tarde para você. Onde quer que esteja, Deus abençoe grandemente a sua vida. Muito obrigado pelo carinho, muito obrigado pela audiência. Já já tem mais louvores, agora tá na hora de informação.
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0: Clássicos regionais esquentam quartas de finais na Copa do Brasil. Quem traz os detalhes é Daniele Esperon.
2: A CBF sorteou nesta terça-feira os duelos das quartas de final da Copa do Brasil, que vai contar com 3 clássicos regionais. Cruzeiro e Atlético Mineiro, em Minas. No Sul, Grêmio e Internacional. Em São Paulo, Palmeiras e Santos. Além do confronto entre Vasco e Vitória. Os jogos serão disputados na semana do dia 26 de agosto, os duelos de ida, e os jogos de volta na semana do dia 2 de setembro. Quem vai ser o mandante na ida dos jogos? Internacional, Cruzeiro, Vasco e Palmeiras. O vencedor do Clássico Gaúcho vai enfrentar nas semifinais o time que passar do confronto mineiro. Do outro lado da chave, o ganhador do jogo entre Vasco e Vitória vai medir forças nas semifinais contra o vencedor do Clássico Paulista. A classificação para as quartas de final rendeu mais de R$4 milhões aos clubes. As 8 equipes que continuam vivas entram nessa fase e têm o mesmo valor em premiação, acumulando até agora R$9 milhões. Quem passar para a semifinal vai dobrar a quantia, com mais R$9 milhões disponíveis. O grande campeão da Copa do Brasil fatura R$78 milhões. Com informações da Copa do Brasil, Daniele Esperon.
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0: 104, 1:43.
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0: Alisson Santos, quem viver vai ver, antes deixe lá Deus no controle, pagode restaura se eu me humilhar. Bom, detalhe é o seguinte, nós vamos dar agora uma pequena pausa, vem aí o programa Visita ao Seu Lar, nós voltamos já já com o nosso show da tarde e você continuando por aqui com os melhores louvores, para juntos estarmos louvando, engrandecendo o nome do Senhor. Não sai daí!
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2: Olá, Deus abençoe a sua vida poderosamente. Hoje eu quero falar com você algo que está mudando a direção de muitas pessoas que têm participado dos cultos à nossa igreja. O inimigo das nossas almas, o diabo, tem trabalhado sem cessar para destruir as famílias. Como é que ele destrói as famílias? É colocando algo que não agrada a Deus no meio desta família. São jovens que são levados a praticarem coisas que não condizem com o padrão cristão. O jovem... participando aí de coisas que entristecem o coração de Deus. Jovens viciados, trabalhando aí para que outros venham também agir da mesma forma. E isso vai minando a paz e a harmonia dentro de um lar, e aí começa o problema. Essa é a questão. Agora, quando você entra na presença de Deus, Deus ele vai cuidar de você. Ele vai repreender o mal e vai te garantir vitória. Então a construção ela começa gradativamente. É você orando, jejuando, lendo a palavra de Deus, a Bíblia, e Deus vai te dando uma direção. E essa direção vai te conduzir à eternidade.
3: Povo de Deus, de Governador Valadares e região, quem fala é o apóstolo missionário Gilmar Brandão. Estou passando aqui juntamente com meu amigo pastor Leocádio, que está nessa programação especial, lembrando que nesta quarta-feira, dia 12 de agosto, estarei com vocês num grande dia de milagres, de curas, revelações, com uma unção diferenciada para trazer uma reconstrução de milagres, saúde e libertação na sua casa, na sua família. E quero desafiar você para estar conosco ou às 3 da tarde ou às 7:30 da noite na Avenida Brasil 3897. Você está sofrendo, precisando de um milagre, de uma resposta, de uma solução, está aí a sua oportunidade. A palavra de Deus garante que quando você crê no Senhor vosso Deus, ele te dá vida, proteção. Mas quando você acredita nos seus profetas, você recebe milagres, recebe solução dos problemas. E Deus me fez viajar quase 2.500 km até aqui em Valadares para te abençoar, para operar milagres na sua vida no nome de Jesus. Então faça teu esforço. Te aguardamos nesta quarta-feira, 3 da tarde, 7:30 da noite, na primeira igreja do Evangelho Quadrangular, na Avenida Brasil 3897. Para não ficar só nas minhas palavras, olha o que Jesus vai fazer na sua vida. Preste atenção nesses milagres.
4: Deus faz. A Igreja Quadrangular mostra.
5: Tenta, vem, tenta, solta, é pra pular, igreja! A mulher tá andando, igreja! Anda, anda, mulher! Mexa essas pernas, mexa, vira pra lá e anda mais, anda com força, Jesus, pois força, isso, é pra glorificar! É para glorificar. Dom de operações de milagres. Isso já é um milagre, mulher.
4: Deus faz. A Igreja Quadrangular mostra.
5: Ó Jesus ressuscitando uma criança aqui no ventre. Vem cá, mãe. Ó Jesus ressuscitando uma criança aqui no ventre. Tá mexendo, mãe. Tá mexendo. Eu tô sem palavras, irmãos. Glorifica esse Deus aí pelo amor do nome de Jesus. Ele curou você, ele abriu a porta. Filme isso aqui, pega isso aqui.
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2: Livros de Salmos 137, a partir do verso 1. Eu quero compartilhar algo que Deus colocou no meu coração, muito forte. Antes de entrar na leitura, eu tenho que explanar aqui algo muito forte. Deus, ele nos chama para a realização da sua obra. Qual que é o propósito de Deus em chamar uma pessoa para o ministério? O propósito é expandir o reino de Deus na terra. Então você não foi chamado por um acaso. Você não foi chamado à toa. Tudo tem um propósito. E esse propósito ele vai se cumprir porque é projeto de Deus. É o próprio Jesus quando ele diz que não foi vós que me escolheste, mas eu escolhi a vós outros para que vades e dê fruto. E o vosso fruto permaneça. Então, esse chamado aqui tem um propósito. Qual que é o propósito? Produzir frutos. E quando você produz frutos, ele vai permanecer. Permanecer como? As pessoas que ouviram você ministrar, que assistiram a sua caminhada na presença de Deus, anunciando o Evangelho. O Evangelho ele é anunciado por palavras, por atitudes, comportamentos. Nós somos vigiados 24 horas por dia. E não pensa você que você está sendo vigiado só pelo inimigo, não, esperando você tropeçar para cair. Mas você também é vigiado pelos aqueles que são da mesma fé, professam a mesma fé que você professa. Serve ao mesmo Deus que você serve. Então eu tenho que estar atento para não deslizar, não ter deslize na presença do Senhor. Eu tenho que estar vigilante para que eu possa cumprir a missão que me foi confiada. E o povo de Israel, eles têm esse chamado de perpetuar o nome de Deus de gerações em gerações. E assim nós sabemos, conhecemos a história, a narrativa bíblica, desde a criação do mundo até os dias de hoje. Sempre tem alguém passando para a geração seguinte a palavra de Deus, e o reino de Deus ele é expandido na terra. Então o povo de Israel, eles foram chamados para isso, mas por causa de muitas circunstâncias, deles saírem fora do plano de Deus, fazer aquilo que não agradava a Deus, foram levados cativos. Mas os seus opressores, eles conheciam a história de Israel, aquele povo de Jerusalém, que era chamado povo de Deus.
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2: Ó grande Deus e poderoso Pai, eu apresento a vida de cada um dos teus filhos que estão nos ouvindo aqui através da Rádio 104,9 FM. Meu Deus, abençoe a vida de cada um. Libera, meu Deus, tudo que está travado no mundo espiritual. Repreenda tudo aquilo que não presta e não provém do Senhor. Abre as comportas do céu sobre a vida deste que crê. Meu Deus, dá condições favoráveis para que eles possam prosseguir na jornada, para que possam receber os benefícios do céu sobre a vida deles. Meu Deus, eu oro neste momento, com a certeza e a convicção de que o Senhor ouviu esta oração e já liberou resposta dos céus, eu te agradeço em nome de Jesus. Amém e graças a Deus.
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0: Agora 2h12, de volta com você e o nosso show da tarde. Tivemos aí o Visita ao Seu Lar com o pastor Sávio Souto, né? E continuamos com você até logo mais às 5, com os nossos louvores, com muita alegria, informação e muito mais nessa sua tarde super especial e de quarta-feira. Só lembrando que hoje dia 12 de agosto 2026. E a partir de agora você confere...
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0: A fim de ouvir aquele louvor especial dedicado, né, para aquele irmão, para aquela irmã que você sabe estão ligados aqui na nossa programação, faz o seguinte, ó, pega agora mesmo aí seu smartphone, manda uma mensagem de áudio pro nosso WhatsApp, mensagem de áudio aí de até 30 segundos, tá bom, gente? Até 30 segundos, hein? Mensagem de áudio, nosso WhatsApp DDD 33, número 999610104, diz aí seu nome, o bairro, a cidade onde você mora, qual louvor você gostaria de ouvir, para quem você dedica esse louvor, encerrando com a seguinte frase: eu sou mais 104. Pra ficar bacana aí sua participação comigo em mais uma edição do nosso Pediu, Ouviu. E olha, de repente, se você quiser prestar a sua homenagem também aos nossos aniversariantes de hoje, dessa quarta-feira, 12 de agosto, pode estar enviando aí a sua mensagem também de áudio 33999610104. Mensagens, repito, de até 30 segundos, hein? E pra começarmos muito bem o nosso Pediu, Ouviu de hoje, tem Fernandinho Galileu, mais uma vez boa tarde pra você. 104, a número 1 no coração do povo de Deus.

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1: Boa tarde. Sou Eliane Pacheco, do bairro Atalaia. Gostaria de ouvir um louvor com Sara Farias, Me Escolheu. Ofereço para minha esposa Ezequiel, para meu filho Wes, para minha nora Verônica, para todos os ouvintes, para toda a equipe de 104. Sou mais 104. A rádio do povo de Deus.

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0: Agora 2h25, de volta com você, nosso Pediu Ouviu. Você comandando por aqui a nossa programação. Tem mais participação. Olá, boa tarde.
14: Olá, Alexandre, boa tarde. Aqui é a Marileide.
0: Oi, Marileide.
14: Maria Eugênia.
0: Tudo bem?
14: Estou passando para te pedir aquele hino. Nandes Azevedo, sonho de Deus. E ofereço para todos os ouvintes, para vocês e para minha família. Eu sou Mais 104, a rádio do povo de Deus.

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3: Coração, paz do Senhor, meu amigo.
4: Paz.
3: Boa tarde, Deus abençoe nossa semana.
4: Amém.
3: Essa quarta-feira, quem tá falando aqui é o Jefinho da Capotaria.
4: Oi, Jefinho.
3: No bairro Jardim Pedro, tá pedindo louvor aí. Coração Valente, Anderson Freire, oferece para todos os ouvintes nessa tarde. A minha esposa Luana, minha filha Lara, todos da Igreja Pentecostal Nova Jerusalém de Cristo, do bairro Fraternidade. Oferece para todos os ouvintes também, que Deus continue nos abençoando, meu amigo. 104, a Rádio do Povo de Deus, Deus abençoe.

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1: Boa tarde, Alessandro.
2: Boa tarde.
1: Aqui é Angélica de Aranova. Gostaria de ouvir o louvor com Alisson Santos. Aprenda com o Submudo. Ofereço para minha mãe Marta no Cogos Martins, meu pai Romeu, para meu companheiro Reginaldo e para todos vocês aí da rádio. Eu sou mais 104, Rádio do Povo de Deus.

0: Alisson Santos, aprende com surdo e mudo em mais uma sequência para você do nosso Pediu Ouviu aqui na sua 104. Já já tem mais. 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
0: Quase 30% das novas vagas no país já são por contratação flexível. Quem vai trazer os detalhes para nós é Priscila Mendes.
2: O mercado de trabalho brasileiro continua gerando empregos e novas modalidades de contratação vêm ganhando espaço. Dados do novo Caged revelam que entre janeiro e maio deste ano, o país registrou 29% das contratações por modalidades como trabalho temporário, contratação intermitente, jornada parcial e outros vínculos previstos na legislação pelo Ministério do Trabalho. Para Débora Rodrigues, especialista em recursos humanos e integrante do Grupo Temático de Gestão de Pessoas no CRAMG, Conselho Regional de Administração de Minas Gerais, a contratação flexível hoje faz parte do planejamento das empresas.
3: A contratação flexível, ela representa uma evolução das relações de trabalho e responde a uma necessidade das empresas de serem mais ágeis em um mercado que está cada vez mais dinâmico. Ela permite ajustar equipes conforme a demanda, reduzindo o tempo de contratação para projetos específicos. E também ter acesso a profissionais que são altamente especializados, o que otimiza os custos operacionais e não compromete a competitividade da empresa.
2: Dados do Ministério do Trabalho mostram que, em maio, o país contabilizava mais de 5 milhões de trabalhadores na condição de contrato flexível, passando a integrar de forma consistente a estrutura do emprego formal. A especialista em RH destaca as vantagens e os riscos da contratação flexível para as empresas.
3: O principal risco que percebo não está na modalidade em si, mas na forma como ela é conduzida. Quando não há clareza sobre expectativas, oportunidades de desenvolvimento, comunicação e integração, os profissionais contratados nesses modelos mais flexíveis podem se sentir menos pertencentes, o que impacta a produtividade e a retenção dos colaboradores. E também existe um desafio importante para o próprio profissional. Quem trabalha em contratos flexíveis precisa investir continuamente em atualização, fortalecimento da sua marca profissional, network e a própria gestão da empregabilidade.
2: A tendência é que a contratação flexível continue ganhando espaço, acompanhando a necessidade das empresas de equilibrar crescimento, produtividade e capacidade de adaptação. Produção e reportagem, Priscila Mendes.
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0: 104, 2h44.
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1: Agora 2h47, de volta com você, nosso Pediu Ouviu. Olá, boa tarde.
2: Olá, graça e paz. Sou Creuza aqui do Vale Verde.
1: Oi, Creuza.
2: Gostaria de ouvir louvor com Matos Nascimento, Filho Pródigo. E ofereço para todos vocês da rádio, todos os ouvintes, minha mãe Tereza lá no Santa Helena. E sou mais 104, a rádio do povo de Deus. Valeu, um abraço. Fica na paz.

0: obrigado, meu Pai. Voltei para tua casa.
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0: Daniel e Samuel, você é especial em mais uma sequência do nosso Pediu Ouviu. Um abração aí pra todos no sul de Minas, né? E pro nosso companheiro aqui, nosso amigo, colega de trabalho também, Wallace de Paula, né? Ele tá completando mais um ano de vida hoje, então. E também a todos os nossos aniversariantes dessa quarta-feira, 12 de agosto de 2026, ó. Parabéns, muitos anos de vida, que o nosso bom Deus derrame sobre a vida, né, de todos os nossos aniversariantes, toda sorte de bênçãos, que os objetivos possam ser alcançados, sonhos realizados, tá bom? E o nosso Pediu Ouviu vai ficando por aqui, de volta amanhã, e você comandando a nossa programação dentro do Show da Tarde a partir das 2h10.
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2: De volta com você aqui na programação 104, sempre trazendo os melhores louvores. Aliás, a 104 você confere os melhores louvores 24 horas por dia, louvando, engrandecendo cada vez mais o nome do Senhor. E por aqui, nossa programação não para. Vamos de mais louvor para você.

0: Só a 104 tem os melhores louvores para você 24 horas por dia. E mais uma sequência especial, tivemos aí Júlia Vitória, Cantarei Teu Amor. Paulo César Baruque, Não Há Outro, Diante do Trono, Toma o Teu Lugar. E ainda Israel Santos, Joquebede. É você ligado aqui na nossa programação, conferindo os melhores louvores e muito mais na sua tarde especial aí de quarta-feira aqui na nossa programação. 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
0: Cento e quatro, três e vinte e dois.
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0: Agora 3h24, Isaías Oliveira pra você aqui no nosso show da tarde. Amor à Primeira Vista, mais uma vez, boa tarde pra você.

0: 104, a número 1 no coração do povo de Deus, Nayara Aguiar, abraço, Ministério na Graça, a Fé, Juliane Souza, a Jesus e Misaías Oliveira, Amor à Primeira Vista. Sequência super especial para você que está sempre ligado aqui na nossa programação. Olha, de repente, né, você está aí nos consultórios odontológicos, consultórios médicos, né, nas clínicas, enfim, tá ligado aqui na nossa programação. Deus abençoe grandemente a sua vida, bom trabalho, muito obrigado aí pelo carinho sempre. Já tem mais louvores, agora tá na hora do Informativo 104.
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0: Mota encabeça pautas do governo Lula durante esforço concentrado. Yuri Hudson.
2: A Câmara dos Deputados vota durante esse esforço concentrado o projeto que permite reduzir ou zerar impostos federais sobre gasolina, diesel e etanol em momentos de forte alta do petróleo no mercado internacional. Essa é uma proposta do governo Lula e é uma das prioridades do esforço concentrado dentro da Câmara dos Deputados. O presidente da casa, Hugo Mota, se tornou o principal aliado na pauta governista.
3: A pauta prioritária do governo é o PLP dos combustíveis, já que a medida provisória que trata do subsídio hoje dado para a gasolina também possa ser estendido ao etanol, e esses temas serem temas muito importantes do ponto de vista estratégico para o país, para garantir principalmente, que é o que é mais urgente, o não aumento da inflação, principalmente ligada ao aumento do preço dos combustíveis. É por isso que vamos priorizar essa pauta.
2: O texto, no entanto, deve ganhar novas medidas. A relatora, deputada Marussa Boldrin, negocia os últimos ajustes com a equipe econômica. Entre os pontos em discussão estão incentivos à produção nacional de fertilizantes, isenções para a Copa do Mundo Feminina de 2027 e antecipação de receitas para o Ministério da Defesa. Hugo Mota explica que a Câmara pretende ainda ampliar o projeto para incluir uma política de incentivo aos chamados minerais críticos.
3: A exemplo do Profert, que é o estímulo à produção nacional de fertilizantes, que é muito importante para o nosso agronegócio, para tratarmos do projeto dos minerais críticos. Queremos também, nesse projeto de lei, tratar das isenções fiscais para a realização da Copa do Mundo Feminina no Brasil no ano que vem, no ano 2027.
2: A intenção do presidente da Câmara é que, com um acordo com o Senado Federal, consiga acelerar, dentro de um pacotaço, vamos dizer assim, a tramitação de diversos projetos que devem ganhar celeridade neste esforço concentrado. De Brasília, Yuri Hudson.
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0: Continuamos juntinhos aqui na programação da sua 104 e o nosso show da tarde. Louvores e mais louvores para juntos engrandecermos e louvarmos o nome do Senhor nessa tarde super especial. Dá só um minutinho, nós vamos para um rápido intervalo e eu volto já já trazendo mais louvores para você. Não sai daí!
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5: Tá no carro, tá no trabalho, tá ligadinho aqui na 104. Boa tarde pra você, Deus abençoe grandemente onde quer que esteja.

0: 24 horas por dia. Aqui na Programação 104 é assim, né? Juntos, louvando o nome do Senhor Jesus, trazendo aqui também mensagens maravilhosas para juntos estarmos aqui passando esse momento especial, né? De comunhão e louvando o nosso Senhor. Dá só um minutinho, já eu tô de volta trazendo mais louvores para você. Não sai daí.
1: Soraya Moraes.

0: 104.4 e 19.
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0: 104, 24 horas por dia falando do amor de Deus por todos nós. Mais uma vez, boa tarde pra você.

0: 104, a número 1 no coração do povo de Deus, Anderson Freire, Crescimento. Antes, F-Hop Music, Nada Mais, Dedé de Jesus, Operando Deus. É mais uma sequência especial para você que tá sempre ligado, ligada aqui na nossa programação. E tá na hora de mais informação, tá na hora de mais uma edição do nosso Informativo 104.
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0: Inflação desacelera e fica abaixo do teto da meta. Quem traz os detalhes é Norberto Notari.
2: O Índice Nacional de Preços ao Consumidor Amplo, considerado a inflação oficial do país, subiu 0,7% em julho. Os dados do IPCA foram divulgados nesta terça pelo Instituto Brasileiro de Geografia e Estatística, IBGE. O resultado apresenta uma desaceleração em relação a junho, quando havia sido de 0,16%. No ano, o índice acumula alta de 3,44% e nos últimos 12 meses o índice ficou em 4,44%. No mesmo período imediatamente anterior, a inflação ficou abaixo dos 4,64%. Entre os itens que contribuíram para a desaceleração está alimentos, que teve uma compensação com a redução das chuvas no mês analisado. Como explica o economista Roberto Troster.
3: Alimentos caíram assim, uma combinação de fatores. Primeiro, o clima bom, né? Aumenta a safra, aumentando a safra, isso baixa preço. Lembrando que você teve muitas chuvas antes, que isso pressionou os preços para alimentos. Quer dizer, foi ruim antes, em maio, março, então agora foi bom. Valeu a pena.
2: O economista aposta na continuidade dos bons resultados nos próximos meses.
3: Tudo indica que a inflação, devagarinho, está convergindo para a meta. Na ata do Banco Central divulgada hoje, ele projeta para o primeiro trimestre de 2028 3,2, quer dizer, bem perto do centro da meta. E considerando o custo fiscal da taxa de juros, é razoável prever mais uma queda de 0,25% da Selic na próxima reunião.
2: Além de alimentos, o item habitação contribuiu de forma significativa para a desaceleração do IPCA. O índice fica abaixo do teto da meta na avaliação apenas de 2026. Produção e reportagem, Norberto Notari.
0: Informativo 104, de volta amanhã, a partir de 1h40 da tarde.
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0: 64 4 e 41.
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A número 1 no coração do povo de Deus, de volta com você. E a última sequência do nosso show da tarde, agora 4h44. Abrimos essa sequência com Mariana Valadão. Hosana.

0: Kellen Bianca pra você aqui no nosso show da tarde, lindo testemunho. Antes, Tom Carpe, Infinitamente Mais. Mariana Valadão, Osana.
1: Esse lindo esse testemunho.
0: Bom, e assim nós vamos chegando ao final do nosso show da tarde de hoje. Muito obrigado a você pelo carinho, pela audiência, pela companhia. Foi muito bom ter estado nessa tarde de quarta-feira. Continue ligado, vem aí Top Gospel, Game 104, Flashback com ele, JW, comandando seu fim de tarde e início de noite aqui na programação da sua 104. Amanhã, se o nosso bom Deus permitir, nós estaremos de volta a partir de 1 da tarde com mais uma edição do nosso show da tarde, tá bom? Um grande abraço, a gente se encontra. Tchau, tchau.
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0: Meu Game 104, as melhores de hoje. Eu sou o JW, o telefone tá liberado pra você se cadastrar comigo no game e faturar pelas melhores do dia. Confira comigo os grandes hits, hein? Até às 7, tem muito mais pra você ligar comigo no som da sua 104.
1: 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E não

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1: José Júnior com som visceral, no terceiro lugar nas melhores de hoje. No quarto lugar, Aline Barros com Ele Exaltado. E começando a sequência com som e louvor, Deus está caprichando.
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1: Tem mais uma programação na Rádio do Povo de Deus na tarde abençoada de quarta-feira. Quarta-feira, dia 12 de agosto de 2026. Muito boa tarde pra você, obrigado pela companhia. Uma satisfação enorme ter você nos prestigiando por aqui mais uma vez. Brigadão pela sua companhia, hein? E como estão as coisas por aí? Sossegado, tranquilo, vida boa, vencendo um dia de cada vez sob a graça do Pai? Amém! Bom demais ter você comigo. Eu pergunto se você já fez o cadastro para faturar comigo no game, para responder as perguntas de conhecimentos gerais e levar os prêmios da programação. Aqui do game, participa maior de idade. Você faz o cadastro, a gente liga de volta, você responde as perguntas ao vivo e fatura! Você faz o cadastro pelo 3279-0104 ou no zap 999-610-104. Além dos prêmios da Rádio do Povo de Deus, tem os prêmios que anuncio agora, tem os prêmios que anunciarei logo em seguida. 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Você ganha comigo aqui no game os kits do Café Paula Maciel, tá bom? 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E se você ainda não mandou um alô pra galera, você pode mandar um alô até 6h20 com mensagem de texto ou mensagem de voz. É só você nos dizer pelo zap qual é o seu nome, de onde você fala e pra quem você manda aquele salve maroto, hein? Não tem pedido musical. Você manda um alô, um abraço, um salve, uma boa noite, um feliz aniversário. Mande aí um auê pra galera até 6h20 pelo 999-610-104. Eu volto em seguida com você faturando comigo no game.
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1: 5h17 ainda.
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0: Júlio da Vitória com o som de dentro pra fora. Segundo lugar pelas melhores de hoje, segunda posição. E tá na hora de você faturar comigo no game, né? Tá na hora de responder as perguntas de conhecimentos gerais e levar os prêmios aqui da programação do game. Participa maior de idade. Você faz o cadastro, a gente liga de volta, você responde as perguntas ao vivo e fatura. Você faz o cadastro pelo 3279-0104 ou pelo zap 99961-0104. Além dos prêmios da Rádio do Povo de Deus, tem os prêmios que eu anuncio agora, tem os prêmios que eu anunciarei logo em seguida. Tá fácil no game, tem vaga por aqui e dá pra você ganhar comigo demais da conta, hein? Olha, você pode levar comigo aqui no game, inclusive o Café Paula Maciel, hein? 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E você pode levar ele aqui comigo no game. 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Tem gente na linha para faturar comigo aqui ao vivo no game. Alô, boa tarde.
1: Boa tarde.
0: Estamos falando com o nosso amigo
1: Deilson.
0: Alô, alô, Deilson, que bom demais ter você ligado comigo por aqui mais uma vez. Está preparado para faturar comigo no game?
1: Tamo junto.
0: Vamos ver até que ponto você é capaz de chegar.
2: 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Você tem coragem de testar seus conhecimentos? 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Primeira pergunta, valendo 1.000 pontos.
0: Como é chamada a preparação culinária de refogados? É guisado, farofa ou frios? Como é chamada...
1: Guisado.
0: Guisado? Certa resposta.
2: Segunda pergunta, valendo 2.000 pontos.
0: A Bíblia Sagrada diz que a dúvida é semelhante à poeira vinda do mar, como o cego no tiroteio. É verdade ou mentira? A Bíblia...
1: Mentira.
0: É, mentira.
2: Terceira pergunta, valendo 3.000 pontos.
0: O estado do Acre é o estado com maior número de eleitores do Brasil. Esta informação é falsa ou é verdadeira? O estado do Acre...
1: Hã? Falso.
2: Quarta pergunta, valendo 4.000 pontos.
0: Quanto são 8 vezes 3? 8 vezes 3, quanto é?
1: 8 vezes 3.
2: Vou chutar. É hora de colocar as contas em dia.
0: Aí, ó, 46. 8 vezes 3. Você já sabia ou você chutou agora? 8 vezes 3.
1: Não sabia, não. Falei, vou chutar aí, 46.
0: 46. Agora, meu problema é que eu tô na dúvida agora também. Pera lá. 8 vezes 3. Será que vai dar 46? Pera aí, porque será que você acertou no chute? É impossível, né? A continha de multiplicação, quando chega no número 8, assim, eu já fico meio desgovernado também, sabe? Até o 4...
1: Tá certo, eu joguei 46,
0: eu não sei,
1: tá certo,
0: chutei. Não, o pior que eu tô na dúvida, porque é o seguinte, como eu ia dizendo, né? A tabuada, quando ia até no número 3 e no 4, eu ia bem, mas chegava no 8, irmão. Nossa, Deus do céu. Eu escorregava igual... Como é que é? Neilson, você... 8 vezes 3, você me pegou agora, hein?
1: Bateu o dobro pra ver esse café Paulo Maciel aí.
0: Não, eu acho que você vai sentir só o cheiro do café por enquanto, porque essa matemática...
1: Só o cheiro. Eu gosto de café demais, eu quero ganhar esse prêmio de
0: suco. Mas você toma café de manhã, à tarde ou à noite?
1: O dia inteiro.
0: É mesmo? Café mais forte ou um café mais fraco?
1: Café mais forte é bom.
0: Mais forte. Certo, eu vou deixar anotado aqui para quando você ganhar, a gente então direcionar para você e um mestre forte. Diga-me para quem você vai mandar um grande abraço.
1: Mandar um abraço para minha mãe aí, minha esposa missionária Jaqueline, filho nosso, para todos da rádio, os ouvintes, né? Primeiramente, os abraços para todos os melhores locutores de Governador Valadares aí, que tá passando até por cima da época do JW. Do J. Braz, hein? Já dá pra falar quase com JW, J. Braz também, né? Que tinha aquela voz excelente também, né? E o JW não fica pra trás, então, poxa, abraço a todos aí, né?
0: Amém, obrigado. Obrigado pelo seu carinho. Obrigado pelo carinho, pela dedicação, pelas considerações. Eu preciso ainda, assim, de uma jornada longa ainda para eu alcançar o status lá do nosso grande radialista J. Braz, né, que marcou aqui a história do rádio em Governador Valadares, mas estamos no caminho. Daqui mais 30 anos, eu devo chegar pelo menos a uns 30% da habilidade dele. Eu fico feliz com o carinho da sua...
1: Porque eu era também mais novo, então eu já acompanhei ele muito, né? Eu fico vendo sua trajetória com essa voz excelente aí. Aí já vou te inspirando você nesse rapaz aí, né?
0: Show!
1: Grandioso, daquela voz excelente aí.
0: Show!
1: Eu mesmo sou um dos melhores lavadores de Valadares, né? Aí eu quero ter a minha empresa do meu Lava Jato aí, né? Lava Jato de Jeová Jiré.
0: Aí, ó. Jeová Jiré já é forte, né? O Deus da providência divina. Então, você já tá na direção boa. Bacana demais, meu caro Deilson. Quando você tiver o Lava Jato, vamos fazer a sua divulgação aqui de maneira bem precisa e bastante massiva. Obrigado pela companhia. Vamos, espero você. Até semana que vem. Tchau, tchau.
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0: esse é o som do Get Worship. Sou grato por seu amor. Primeiro lugar, fechando a seleção das 5 mais de hoje.
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0: No primeiro lugar, pelas 5 mais, Get Worship. Legal, né? E você já fez o cadastro pra faturar comigo aqui no game, pra responder as perguntas de conhecimentos gerais e levar os prêmios da programação. Mas se você não fez o cadastro, o que que vamos fazer com esse tanto de prêmios aqui? Uma corrumaça de prêmios aqui essa semana. As notas estão ficando assim, né, um pouco pendentes. Será que não vamos distribuir os prêmios dessa semana? O que que vamos fazer com essa corrumaça de prêmios? Olha o café, Paulo Marcel. Eu tenho que lembrar de colocar ele aqui na... aqui no estúdio, pra eu sentindo, pra eu escutando aquele cheirinho gostoso do Café Paula Maciel. Você vai ganhar os kits do Café Paula Maciel aqui do game, não? Meu Deus do céu. Ah, você vai, né? Então tô te esperando por aqui, ué. Do game, participa maior de idade, você faz o cadastro, a gente liga de volta, você responde as perguntas ao vivo e fatura. 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E se você ainda não mandou aquele alô pra galera, você pode mandar um alô até 6h20 com mensagem de texto e mensagem de voz. Diga-nos aqui no Zap qual é o seu nome, de onde você fala e pra quem você manda aquele alô. Pelo 99610104, eu volto rapidinho com você faturando comigo no game, né?
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0: 5h38.
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0: Coral Resgate com o som, tudo dele, antes o André e Felipe com Deus Não Me Esqueceu. Essa programação musical tá ficando melhor, não tá, não tá? Tô achando que o João Vitor rolando agora tá levando a vida a sério, fazendo um trabalho espetacular aqui. João Vitor, obrigado aí, viu? Programação musical tá um espetáculo, ah, é assim que a gente gosta de ver o som da 104. Hora de você faturar comigo no game, hora de responder as perguntas de conhecimentos gerais e levar os prêmios da programação do game e participa maior de idade. Você faz o cadastro, a gente liga de volta, você responde as perguntas ao vivo e fatura. Você faz o cadastro pelo 3279-0104 ou no zap 99961-0104. Além dos prêmios da Rádio do Povo de Deus, tem os prêmios que anuncio agora, tem os prêmios que anunciarei logo em seguida. Tá fácil no game, tem vaga por aqui, dá pra você ganhar comigo demais, hein? Ó, você pode faturar comigo no game ainda. Os kits do Café Paula Maciel, o espetáculo de café. Já experimentou o Café Paula Maciel? Você ganha os kits dele comigo aqui no game, hein? Que mais? 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Tem gente na linha pra faturar comigo aqui ao vivo no game. Alô, boa tarde.
1: Boa tarde.
0: Eu estou falando com uma...
1: Cleusa Miriam.
0: Cleusa Miriam, que bom demais ter você ligada na programação comigo falando do bairro...
1: Fraternidade.
0: Alô, povo de Deus do Fraternidade, um abraço pra todo mundo aí, obrigado pela companhia. Você está preparado pra faturar comigo no game?
1: Sim.
0: Você tá com quantos por cento de fé que você fará 10 mil?
1: Uns 95.
0: Com uns 95% de fé que fará 10 mil pontos no game, vamos ver até que ponto você é capaz de chegar.
2: 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Primeira pergunta, valendo 1.000 pontos.
0: Que tipo de animal é o dromedário? O dromedário, ele é uma ave, é um inseto ou um mamífero? Que tipo de animal é o dromedário? O dromedário é uma ave, é um inseto ou um mamífero?
1: Hã?
0: Mamífero. Certa resposta.
2: Segunda pergunta, valendo 2.000 pontos.
0: A Bíblia Sagrada diz que o povo de Belém, onde Jesus nasceu, morava no Jardim do Éden. É verdade ou mentira? A Bíblia Sagrada...
1: Mentira!
0: É mentira.
2: Terceira pergunta, valendo 3.000 pontos.
0: Quem nasce na França é também considerado holandês. Essa informação é falsa ou é verdadeira? Quem nasce na França é também considerado holandês. Essa informação é falsa ou é verdadeira?
1: É falsa.
0: É falsa.
1: França é francês.
2: Quarta pergunta, valendo 4.000 pontos.
0: Quantos litros estão contidos em um galão de 5.000 mililitros? Quantos litros estão contidos em um galão de 5.000 mililitros?
1: 5?
0: Oi?
1: 5.
0: 5 o quê?
1: 5 litros.
2: É hora de colocar as contas em dia.
1: 5 litros.

0: claro, certinha resposta, 5 litros. E com muita habilidade passando pelas diversas áreas do conhecimento, conquistando pontuação máxima aqui no game com os 10 mil pontos. Parabéns, Cleusa!
1: Ok, obrigado.
0: Olha isso, hein? Eu tô achando que foi. Tô achando que é o esposo aí do lado aí que tá te inspirando.
1: Mais ou menos.
0: Olha ele lá dizendo, ó. E você brilhou aqui na programação. Cleusa, você tá cada vez melhor, hein? Que é isso? Então, de parabéns. Tava difícil o game, não?
1: Não, tava razoável.
2: Não, mas você tá tava bom. Tá umas
0: perguntas difíceis. Olha, dizendo aí, ó, que as perguntas são muito difíceis. Olha só, mas é porque pra vocês não pode ser muito fácil, não, porque vocês são magnatas, olha, sempre brilhando aqui.
1: Glória! Tão forte.
0: Diga-me pra quem você vai mandar um grande abraço. Você vai mandar um grande abraço pra quem, Cleusa?
1: Ah, vou mandar pra todos os ouvintes, pro meu esposão, que tá aqui perdinho, ajudando.
0: Como que é o nome do esposo mesmo?
1: E pro esposo e pra todos vocês aí nessa rádio maravilhosa, top de linha.
0: Fala aí o nome.
1: Cada dia Deus abençoe, que fica mais top ainda. Se
0: amém.
1: Deus quiser, em nome de Jesus.
0: Amém. Obrigado pelas considerações, pelas palavras carinhosas. Qual é o nome do esposo mesmo? Como que é o nome do esposo mesmo?
1: E pro esposo e pra todos vocês aí nessa rádio maravilhosa, top de linha.
0: Fala aí o nome.
1: Cada dia Deus abençoe, que fica mais top ainda. Se Deus
0: amém.
1: Quiser, em nome.

0: Camila Campos e o som, Culto de Fogo, legal, né? Agora vem chegando a cadeia da pressa, que é rapidinho, eu vou e já volto em seguida pra trazer os flashbacks, tá? Aquelas do fundo do baú pra gente matar a saudade. E se você ainda não mandou um alô pra galera, você pode mandar o seu alô aqui pelo Zap da 104, tá? Não tem pedido musical, você manda um alô, manda um abraço, manda um salve, manda uma boa noite ou um feliz aniversário, só manda um salve aqui. Se for mandar uma mensagem de voz, é importante que manda uma mensagem curtinha, com duração entre 15 e 20 segundos, grave no ambiente silencioso pra que o áudio fique bem legal e manda aqui pra gente pelo 99961-0104 até 6h20, tá? Eu volto rapidinho.
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2: Olá, Deus abençoe a sua vida poderosamente. Hoje eu quero falar com você algo que está mudando a direção de muitas pessoas que têm participado dos cultos à nossa igreja. O inimigo das nossas almas, o diabo, tem trabalhado sem cessar para destruir as famílias. Como é que ele destrói as famílias? É colocando algo que não agrada a Deus no meio desta família. São jovens que são levados a praticarem coisas que não condizem com o padrão cristão. É o jovem participando aí de coisas que entristecem o

0: coração de Deus. Jovens viciados, trabalhando aí para que outros venham também agir da mesma forma. E isso vai minando a paz e a harmonia dentro de um lar. E aí começa o problema. Essa é a questão. Agora, quando você entra na presença de Deus, Deus ele vai cuidar de você. Ele vai repreender o mal e vai te garantir vitória. Então a construção ela começa gradativamente. É você orando, jejuando, lendo a palavra de Deus, a Bíblia, e Deus vai te dando uma direção. E essa direção vai te conduzir à eternidade.
1: Paz, povo de Deus, de Governador Valadares e região. Quem fala é o apóstolo missionário Gilmar Brandão. Estou passando aqui juntamente com meu amigo Pastor Leocádio, que está nessa programação especial. Lembrando que nesta quarta-feira, dia 12 de agosto, estarei com vocês num grande dia de milagres, de curas, revelações com uma unção diferenciada para trazer uma reconstrução de milagres, saúde e libertação na sua casa, na sua família. E quero desafiar você para estar conosco, 7:30 PM, na Avenida Brasil 3897. Você está sofrendo, precisando de um milagre, de uma resposta, de uma solução, está aí a sua oportunidade. A palavra de Deus garante que quando você crê no Senhor vosso Deus, ele te dá vida, proteção. Mas quando você acredita nos seus profetas, você recebe milagres, recebe solução dos problemas. E Deus me fez viajar quase 2.500 km até aqui em Valadares para te abençoar, para operar milagres na sua vida no nome de Jesus. Então faça teu esforço. Te aguardamos nesta quarta-feira de 7:30 PM na primeira igreja do Evangelho Quadrangular na Avenida Brasil 3897. Para não ficar só nas minhas palavras, olha o que Jesus vai fazer na sua vida. Preste atenção nesses milagres.
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3: Ó Jesus ressuscitando uma criança aqui no ventre. Vem cá, mãe. Ó Jesus ressuscitando uma criança aqui no ventre. Tá mexendo, mãe. Tá mexendo. Eu tô sem palavras, irmãos. Glorifica esse Deus aí pelo amor do nome de Jesus. Ele curou você. Ele abriu a porta. Filme isso aqui. Pega isso aqui.
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4: Isso aqui é forte. Quando a senhora falou comigo ali, Deus me revelou, olha para mim, que um tempo atrás a senhora comeu alguma coisa que veio algo espiritual nela. Mas como o inimigo não pôde atingir o seu espírito, nem a sua alma, porque Deus cuida, ele conseguiu atingir a sua carne e cometeu esse mal na sua perna. 12 anos, vai, irmão, 12 anos. Na hora que ela falou comigo, Deus me revelou o que aconteceu. Você crê na libertação? Só vai sentir a cura agora. Fecha os olhos da senhora, ó. Ó, pelo dom da vidência, eu arranco essa obra maligna que foi enxertada na carne dela através de um alimento. Fala em nome de Jesus. Trombose que foi colocada através de uma obra do diabo, eu te destruo em nome de Jesus. Pisa sem dor, mulher. Anda então aí. Anda aí, anda aí, anda aí. Não, olha, olha o que Jesus fez na perna dela. Acabou a trombose maligna. 12 anos enxertado por um espírito de perseguição. É milagre.
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0: Livros de Salmos 137, a partir do verso 1. Eu quero compartilhar algo que Deus colocou no meu coração, muito forte. Antes de entrar na leitura, eu tenho que explanar aqui algo muito forte. Deus, ele nos chama para a realização da sua obra. Qual que é o propósito de Deus em chamar uma pessoa para o ministério? O propósito é expandir o reino de Deus na terra. Então você não foi chamado por um acaso. Você não foi chamado à toa. Tudo tem um propósito. E esse propósito ele vai se cumprir porque é projeto de Deus. É o próprio Jesus quando ele diz que não foi vós que me escolheste, mas eu escolhi a vós outros para que vades e dê fruto. E o vosso fruto permaneça. Então, esse chamado aqui tem um propósito. Qual que é o propósito? Produzir frutos. E quando você produz frutos, ele vai permanecer. Permanecer como? As pessoas que ouviram você ministrar, que assistiram a sua caminhada na presença de Deus, anunciando o evangelho. O evangelho ele é anunciado por palavras, por atitudes, comportamentos. Nós somos vigiados 24 horas por dia. E não pensa você que você está sendo vigiado só pelo inimigo, não, esperando você tropeçar para cair. Mas você também é vigiado pelos aqueles que são da mesma fé, professam a mesma fé que você professa. Serve ao mesmo Deus que você serve. Então eu tenho que estar atento para não deslizar, não ter deslize na presença do Senhor. Eu tenho que estar vigilante para que eu possa cumprir a missão que me foi confiada. E o povo de Israel, eles têm esse chamado de perpetuar o nome de Deus de gerações em gerações. E assim nós sabemos, conhecemos a história, a narrativa bíblica, desde a criação do mundo até os dias de hoje. Sempre tem alguém passando para a geração seguinte a palavra de Deus, e o reino de Deus ele é expandido na terra. Então o povo de Israel, eles foram chamados para isso, mas por causa de muitas circunstâncias, deles saírem fora do plano de Deus, fazer aquilo que não agradava a Deus, foram levados cativos. Mas os seus opressores, eles conheciam a história de Israel, aquele povo de Jerusalém, que era chamado povo de Deus.
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0: Senhor nosso Deus e nosso Pai, o Senhor é aquele que está com os ouvidos abertos para nos ouvir e com as mãos estendidas para nos abençoar. Eu aproveito este momento para interceder em favor de cada um desses que estão nos ouvindo através da Rádio 104,9 FM. Meu Deus, eu peço que o Senhor visite o coração de cada um, que o Senhor venha tocar de uma maneira especial sobre a vida desse que crê, desse que acredita que a vida dele pode ser mudada. Libera, meu Deus, as bênçãos celestiais sobre a vida de cada um. Dá, meu Deus, condições favoráveis para que eles e a sua família possam viver e desfrutar do melhor do Senhor nesta terra. Prepara, meu Deus, uma bênção especial para cada um neste dia de hoje. Em nome de Jesus, amém e graças a Deus.
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0: Alex Gonzaga e o som, para onde vão as aves? Rick Bonfim, Santuário e os Arautos do Rei com Começando Aqui, tudo para matar a saudade.
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0: 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E é hora de passar o pano no zap. Confira quem nos mandou a mensagem aqui pelo 99961-0104. Na tarde de quarta-feira, 12 de agosto, já se passaram 224 dias de 2026. E da estação, 43 dias do inverno já. É a 33ª semana do ano. A lua hoje é nova. A lua nova tá começando hoje, né? Pois é. É dia de quê hoje? Cadê? Hoje é Dia Internacional da Juventude. Que é isso, hein? Celebrado em 12 de agosto, o Dia Internacional da Juventude foi instituído pela ONU para chamar atenção para os desafios enfrentados pelos jovens e reconhecer sua participação na construção da sociedade. A data é celebrada oficialmente desde 2000. Bora entender mais sobre isso? Primeiro, a ONU considera jovem quem tem entre 15 e 24 anos. Para fins estatísticos, a ONU utiliza essa faixa etária para definir juventude. Atualmente existe cerca de 1 bilhão e 200 milhões de jovens entre 15 e 24 anos no mundo, aproximadamente 16% da população mundial. E tem uma coisa que não entra na estatística, né? A idade que a pessoa coloca no cadastro da academia. Segundo, o Dia Internacional da Juventude nasceu de uma ideia dos próprios jovens. A proposta surgiu em 1991, durante o primeiro Fórum Mundial da Juventude do Sistema da ONU, realizado em Viena, na Áustria. Em 99, a Assembleia Geral da ONU aprovou oficialmente o dia 12 de agosto como o Dia Internacional da Juventude. Ou seja, dessa vez os jovens não ficaram apenas reclamando que ninguém os ouvia, né? Foram lá e ajudaram a criar a própria data. Terceiro, juventude não é só o futuro, é presente. A ONU destaca que os jovens já participam ativamente das questões como desenvolvimento, inovação, meio ambiente, paz e transformação social. Por isso, a data não serve apenas para falar os jovens são o futuro, mas para reconhecer que eles já fazem parte das decisões e mudanças de hoje. E isso explica uma coisa, né? Se você pedir para um jovem resolver um problema, ele pode até demorar, mas provavelmente vai tentar resolver pelo celular, né? Antes de procurar papel e caneta. Aí a mãe perguntou pro seu filho: filho, quando é que você vai arrumar um emprego? Ele respondeu: mãe, mas calma, eu ainda sou jovem. E ela: meu filho, mas você já tem 24 anos. Aí ele: pois é. Justamente por isso, né? Eu tô preservando minha juventude. Moral da história: a juventude é uma fase de aprendizado, descoberta e construção de oportunidades. Mas também é uma fase de participação e responsabilidade. Valorizar os jovens significa oferecer educação, trabalho, segurança e espaço para que eles possam contribuir com uma sociedade. Porque juventude passa rápido. O que não pode passar é a oportunidade de fazer algo bom com ela. Parabéns a todos os jovens. Hoje é o Dia Mundial da Juventude. Agora vamos lá verificar aqui os fatos do dia. Tem alguma coisa marcante, relevante, interessante? O que aconteceu aqui no dia 12 de agosto na história do Brasil ou na história do mundo? Aconteceu alguma coisa? Relevante, aqui ó. Em 2010, Eike Batista anuncia a descoberta de reservas de gás na bacia do Parnaíba, no Piauí. Na bacia do Parnaíba? É, Parnaíba fica no Piauí, mas essa descoberta aqui não foi no Piauí. Porque essa petroleira dele lá do Nordeste é a OGX. A OGX fica no Maranhão, que faz divisa ali, né? Ah, tá. Mas é porque só eu entender o seguinte. Porque a bacia não é... Essa bacia, inclusive, ela chama Bacia do Parnaíba mesmo, ela é muito extensa, então ela cobre ali parte do Maranhão, parte do Piauí, mas essa descoberta em específico, ela foi no estado do Maranhão, tenho certeza, porque o que, que a gente lembra da época, em 2010 aqui, essa descoberta ela foi muito impactante, porque ela era considerada, o potencial ali, a expectativa é de que estivesse nessa bacia cerca da metade do gás da Bolívia. Pensa, né? Nós estamos falando aqui de uma única bacia, podendo com potencial de ter a metade de todo o gás da Bolívia, que é o grande exportador de gás, né, do mundo. Então nós estamos falando de uma referência muito grande. E nesse instante aqui que o Eike Batista conseguiu, inclusive, né, você sabe que o Eike Batista é o valadarense, né, que foi que chegou ao posto de oitavo homem mais rico da face da Terra. E já falei isso aqui um punhado de vezes, chega. E aí... essa descoberta aqui ela foi interessante porque nesse período de 2010, 2011, 2000, até 2013 vinha só crescendo mesmo a expectativa das empresas X do Eike Batista. E aí, por exemplo, as ações que eram colocadas à venda aqui das suas empresas nesse período, elas explodiam porque ó, descobriu uma reserva aqui de gás, era só uma expectativa, não tinha nem encontrado ainda direitinho, porque ó, uma coisa é você encontrar uma reserva ali com uma expectativa, depois é todo um aparato de exploração para se confirmar aquela expectativa, e as ações na bolsa eram vendidas com base na expectativa, antes que uma exploração mais precisa se desse. E por isso que o Eike Batista ele reclama muito, né, que ele não tem culpa de tudo aquilo que aconteceu com ele, porque diz ele que confiava nos seus executivos, inclusive pagava bonificações multimilionárias, né, 100 milhões de bonificação, por exemplo, para um executivo. E não era só um executivo, eram muitos executivos de ponta que recebiam bonificações dessa ordem. E ele confiava piamente nesses executivos, mas aí havia, claro, né, naturalmente, um conflito de interesse, porque uma vez que esses cientistas, esses executivos davam notícia de que o potencial de petróleo, de gás, de determinada bacia era tão expressivo, naturalmente as ações colocadas na bolsa para captar recurso, elas ficavam muito valorizadas. Né? E por isso, então, muitas pessoas sofreram prejuízo, e o próprio Eike Batista, porque compravam essas ações, né, com base na expectativa, e ela não se confirmava posteriormente, né? Isso aconteceu diversas vezes, e com isso Eike Batista foi julgado, condenado e essas coisas todas que nós sabemos. Mas esse aqui foi um momento muito importante, né? O Brasil vivia aqui uma grande euforia pelas descobertas de petróleo e gás. Essa descoberta foi realmente uma nova fronteira, né, para o cenário brasileiro e para as empresas do Eike Batista também. O que mais que a gente consegue lembrar sobre isso? Inclusive era muito profundo, né? Falava-se lá de mais de 1.500 metros de profundidade e tal. Bem, mas é importante nós lembrarmos e ficarmos atentos, né? Porque aquela ideia de pronto, encontramos gás, o Eike Batista parecia que já tinha um bilhete premiado, né? Ele estava o tempo todo fazendo grandes descobertas com suas construções gigantescas para o desenvolvimento do Brasil. Tem muito mérito todo o seu esforço, né? Você vê lá aquele grande porto, Porto do Açu, né? E tantas coisas grandiosas que o Henrique Batista desenvolveu. E ele continua aí, viu? Vivo e produzindo, né? Um homem muito inteligente que foi muito revolucionária também as suas descobertas e seus trabalhos. Lembrando então, em 2010, da grande descoberta da reserva de gás lá da bacia do Parnaíba, região ali divisa do Maranhão, Piauí.
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4: 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Eu sou o José Batista de Pouso Alegre, sul de Minas. Estou ouvindo o Game 104, no comando tem Jota. Ele fala muito bem pelo tamanho que tem. Ô Jota, manda um abraço pro pessoal de Pontal, para o Zé, que trabalha de pedreiro, para o Roberto, para o Vanei, para todos de Pontal que está ligado no Game 104. Ô Jota, o pessoal está trabalhando, escutando o Game 104. Rádio 104 é a melhor do Brasil.
0: Ô meu caro Zé Batista, que satisfação, hein? Obrigado pela companhia. Forte abraço para toda a galera em Pouso Alegre aí. E ele mostrando aqui a temperatura hoje lá, 23 graus aí. Ô Zé Batista, aí também tá desgovernado, hein? Mesma hora que tem 13 graus, 17 graus, 23 graus, vocês vão constipar aí, viu? Nosso Deus! Quem mais tá mandando um salve por aqui pelo 999610104, ligado na Rádio do Povo de Deus? Deixa eu ver quem mais. Mandou mensagem de voz com antecedência. A gente manda ver a sua mensagem aqui no ar, ó.
5: Boa noite, JW. Sou a Marlene do Bairro Laísa. Só passei para falar que quero desejar um feliz aniversário para minha filha Jéssica, fez aniversário na segunda-feira. Quero dizer para ela que Deus abençoe ela todos os dias da vida dela. E eu sou mais 104 da Rádio Povo de Deus. E Deus abençoe.
0: Amém, amém, amém, amém. Marlene, obrigado demais pela companhia. Parabéns aí pra filhota, então, soprando velhinhas, né? Tudo de bom, muitas felicidades, muitos anos de vida. Quem mais tá mandando alô aqui pelo 99961-0104 nos acompanhando? Cadê? Quem é? A Rose também tá ligadíssima com a gente aqui, ó. A mamãe da Tayane. A Tayane é a superintendente administrativa aqui da 104 FM Gospel, né? E competentíssima, inclusive, né? E uma das grandes autoridades aqui que resolve tudo. Obrigado pela companhia, Rose. Satisfação ter você comigo por aqui, pra você, pra família. O nosso grande abraço, hein? Mais alguém aqui nos acompanhando, mandando um salve pra gente pelo 999610104. Romildo tá ligadíssimo na programação também. Alô, galera do Santa Arena. Bom demais ter você comigo, Romildo. Mais alguém tá mandando seu alô pelo 99961-0104. Deixa eu ver quem é. Ah, Paula está aqui, ó. Oi, Paula, fala comigo. Ela aqui comemorando a sua juventude, né? Diz ela que ainda está na flor da juventude ainda, ó. Tá mandando alô pra quem? Pra Rebeca e pra Isabela. Obrigado pela companhia, Paula. Mais alguém? Tá mandando um salve aqui pelo 99961-0104. Deixa eu ver quem é. O Vinícius está ligadaço na programação comigo do Cidade Jardim. Tá mandando um abraço pra todos aqui. Amém. É, obrigado aí pelas considerações aqui, viu? Por fazer menção aqui, ó, a programação aqui com tanto carinho. Satisfação ter você comigo por aqui, meu caro Vinícius. Não some não, hein? Espero você aqui comigo no game. Um abraço pra família. Mais alguém mandando alô aqui pelo 99961-0104. A missionária Lídia Rodrigues, lembrando que sábado agora tem programação especial no quarto aniversário da Igreja Assembleia de Deus Ministério Efraim, lá na Rua 7, 260, no Penha, viu? Sábado agora, às 18h. Alô, pastor Fábio Rodrigues, missionária Lília. Mais alguém mandando salve aqui pelo 99961-0104. Deixa eu ver quem é. A Rios aí, o Melk, ligadinhos na programação. Legal, ela tá mandando um abraço pra quem? Pra Preta. Oi, Preta. Um abraço aí. Obrigado pela companhia, viu? Que bom demais ter você comigo aqui, Rilza. E o Melk também, né? E ela diz aqui, o Melk é o grande amor da minha vida. Obrigado pela sintonia, Rilza. Mais alguém tá mandando seu alô pelo 999-610-104. Meu tempo está acabando. Que é isso, hein? Puxa vida, mas vocês também estão me dando muito pouco tempo, não? Hã? Acabou o tempo? Nosso pai do céu. Aí acabou o mundo. Deixa eu fechar com quem aqui? Com o pastor Roberto. Pastor Roberto de Uberlândia tá mandando um alô pra quem? Aqui pra mim, obrigado, pra irmão Geraldo e pra irmã Dalva. Alô, Geraldo e Dalva, receba um abraço aqui do pastor Roberto de Uberlândia. Tá limpo, hein? Amanhã tem mais WhatsApp 104, se não deu pra você participar comigo hoje, conto com você por aqui amanhã mandando um salve pra gente pelo 99961 064. É sempre muito bom ter a sua companhia aqui dando as moral pra gente.
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0: 21 para 7 já, hein?
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Banda Kadoshi, Filho Pródigo. E agora chegando aquela clássica, belíssima canção. Aquela lindíssima que tocava, que toca. E que certamente continuará tocando profundamente a nossa vida. Essa aqui, ó. É a música do dia.

Certa vez, um príncipe orgulhoso de sua realeza foi num certo dia caçar em um lugar montanhoso e bem afastado. E já a uma certa altura do seu caminho, o príncipe viu um velhinho sentado sobre o chão e muito atento ali, observando uma caveira que ele tinha em suas mãos. E então, indignado pelo fato do velhinho não ter lhe dado a menor atenção, nem sequer levantado os olhos para a grande companhia de caçadores que juntos estavam ali do príncipe, o príncipe se aproximou do velhinho e disse para ele de maneira rude e já zombando daquele pobre senhor, dizendo: "Levanta-te quando por ti passar o príncipe deste reino. O que podes ver aí de tão interessante nessa pobre caveira que está admirando em suas mãos, que chegas a não perceber a passagem de um príncipe tão poderoso como eu?" E então o humilde velhinho, erguendo para ele os olhos mansos, respondeu numa voz singularmente clara e sonora, quando disse: "Perdoa-me, Senhor." E então o humilde velhinho, erguendo para ele os olhos mansos, respondeu numa voz singularmente clara e sonora.

0: eu não saberia dizer se eu devia levantar-me em reverência ao Senhor ou conservar-me aqui sentado diante daquele que, em vida, foi o dono deste crânio anônimo. O príncipe, cabeça baixa agora, prosseguiu seu caminho. Mas a caçada não teve naquele dia qualquer encanto para ele. A lição da caveira abatera-lhe o orgulho.
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0: frase do dia de hoje para você parar e pensar comigo é sobre o orgulho de Voltaire. O grande pensador iluminista Voltaire. Voltaire, sobre orgulho, teria dito: os infinitamente pequenos têm um orgulho infinitamente grande. E eu vou repetir. Os infinitamente pequenos têm um orgulho infinitamente grande.
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0: Final do Top Gospel com Game 104, os flashbacks, a sua participação e as melhores do dia. Obrigado pelo carinho da sua companhia. Eu sou o JW e amei ter você por aqui mais uma vez. Vem chegando a voz do Brasil. Na sequência tem o Show Musical 104 e nos encontraremos amanhã, a partir das 5 da tarde, se o Senhor Jesus nos permitir. Para você um forte abraço, uma excelente noite. Até lá. Tchau, tchau.
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0: Em Brasília, 19 horas.
1: Está no ar a Voz do Brasil. 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
2: Olá, boa noite.
0: Boa noite para você que nos acompanha em todo o país.
2: Quarta-feira, 12 de agosto de 2026.
0: Vamos ao destaque do dia.
2: Decreto regulamenta a escolha do fornecedor de energia elétrica por consumidores de baixa tensão.
0: Isso significa que escolas, hospitais, pequenos comércios e indústrias de menor porte vão poder decidir quem vai prestar o serviço.
2: Consumidores residenciais também terão essa opção a partir de 2028. Graziele Bezerra.
3: Também foi regulamentado o mercado de hidrogênio de baixa emissão de carbono no país. O decreto prevê a estruturação do Sistema Brasileiro de Certificação de Hidrogênio.
0: Plano Nacional de Logística orienta o planejamento da infraestrutura de transportes para as próximas décadas.
2: O documento destaca a integração como um dos principais desafios. Pablo Mundim.
4: O plano reúne 31 eixos prioritários para os próximos 24 anos. São 12 rodoviários, 8 ferroviários, 4 aquaviários e 7 intermodais, que combinam diferentes formas de transporte.
0: E ainda, a Agência Nacional de Proteção de Dados suspende por 3 dias a funcionalidade de transmissão ao vivo do Discord.
2: A ação faz parte do processo que apura falhas na proteção de crianças e adolescentes no ambiente digital. Thaís de Araújo.
5: A suspensão será mantida até que a empresa comprove a adoção de medidas técnicas de segurança e de governança que sejam adequadas para proteger os menores de 18 anos.
0: Hoje, na apresentação da Voz do Brasil, Mariana Jungmann e Luciano Seixas.
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0: Foram regulamentados 4 decretos na área de energia e transição energética.
2: Entre as medidas está a regulamentação das atividades de captura e armazenamento de carbono e também a abertura do mercado livre de energia.
0: Os detalhes você vai ouvir agora na reportagem de Graziele Bezerra.
3: Um dos decretos assinados nesta quarta-feira regulamenta o uso de tecnologias de captura e armazenamento de carbono. A medida contribui para a redução das emissões de gases de efeito estufa e para tornar o Brasil um país carbono negativo, como explica o ministro de Minas e Energia, Alexandre Silveira.
6: Capturar o carbono, colocá-lo onde é possível colocá-lo de forma segura, nas rochas, e tornar a produção de petróleo e a produção de outros biocombustíveis com captura e estocagem negativa de carbono.
3: Outro decreto estimula a produção e consumo de combustível sustentável de aviação no país. O ministro Silveira também anunciou a regulamentação da abertura do mercado de energia, permitindo que consumidores de baixa tensão escolham seu próprio fornecedor de energia elétrica, o que alcança consumidores residenciais, pequenas indústrias e comércios.
6: Até dezembro de 27, todo o comércio e toda a indústria poderá escolher de quem comprar energia. E até novembro de 28, todos os consumidores brasileiros.
3: Também foi regulamentado o mercado de hidrogênio de baixa emissão de carbono no país. O decreto prevê a estruturação do Sistema Brasileiro de Certificação de Hidrogênio, que tem como objetivo comprovar o desempenho ambiental do hidrogênio em comparação com outros combustíveis. Reportagem Graziele Bezerra.
2: Estradas, portos, aeroportos e hidrovias. Um documento aponta os principais desafios no modal de transportes do Brasil.
0: O Plano Nacional de Logística mapeia problemas atuais, prevê demandas que devem crescer e aponta onde a infraestrutura de transportes precisa avançar em até 2025.
4: O plano reúne 31 eixos prioritários de transporte para os próximos 24 anos. São 12 rodoviários, 8 ferroviários, 4 aquaviários e 7 intermodais, que combinam diferentes formas de transporte. Outros 11 eixos integram um banco de projetos para estudos futuros. Com 112 objetivos prioritários, o Plano Nacional de Logística identifica problemas que precisam ser enfrentados hoje, demandas que podem crescer até 2050 oferta e oportunidades de desenvolvimento regional. O plano também identifica a necessidade de ampliar o uso de ferrovias, hidrovias e cabotagem e de melhorar a integração entre diferentes modos de transporte. Entre os desafios estão os gargalos para o transporte de produtos importantes para a economia brasileira, como soja, milho e carnes. O ministro de Portos e Aeroportos, Tomé Franca, defende novos modais para ampliar o escoamento.
7: O grande gargalo do setor portuário hoje não é mais a sua capacidade, mas o acesso aos portos para que a gente possa ter maior eficiência. A gente precisa integrar esses modos de transporte. Portanto, eu acho que o PNL ele aponta para esse futuro da infraestrutura brasileira.
4: Hoje, as rodovias respondem por mais da metade do transporte de cargas e o setor emite cerca de 217 milhões de toneladas de CO2 por ano. O ministro dos Transportes, Jorge Santoro, explica que o PNL vai ser o principal instrumento de transformação do setor para a próxima geração.
8: Então, isso é um investimento que tem um efeito multiplicativo na economia muito relevante, muito importante. E a gente, com esse PNL, está procurando propor um olhar diferente para o país para os próximos anos.
4: O documento foi elaborado pelos Ministérios dos Transportes e de Portos e Aeroportos, com participação dos estados, do setor produtivo, da sociedade civil e de especialistas. Reportagem Pablo Mundim.
0: Como a gente ouviu na reportagem de Pablo Mundim, o Plano Nacional de Logística prevê ações até o ano de 2050. Cerca de 5.300 empresas brasileiras foram diretamente afetadas pelas novas tarifas de importação anunciadas pelos Estados Unidos contra o Brasil.
2: Para ajudá-las a enfrentar as dificuldades causadas pela perda do mercado norte-americano, a Agência Brasileira de Promoção de Exportações, Apex Brasil, anunciou uma série de ações.
0: Elas envolvem atendimento individualizado para encontrar outros países compradores e auxílio para adaptação a novos mercados.
2: Mais cedo, eu conversei com o presidente da Apex Brasil, Laudemir Miller, sobre essa atuação. Acompanhe.
9: Presidente Laudemir Miller, um prazer ter o senhor com a gente aqui na Voz do Brasil, seja bem-vindo. Então vamos falar pra gente, explica pra gente, por favor, sobre esse plano de diversificação de exportações. O que, que é essa nova estratégia criada pela Apex para ajudar as empresas que foram afetadas pelas novas tarifas dos Estados Unidos?
10: Oi Mariana, um prazer estar aqui. É um plano de socorro, de atendimento às empresas que estão sendo impactadas pelo aumento de tarifas pelo governo americano. Nós temos hoje vários setores, mais de 2 mil produtos estão com tarifas elevadas. Você imagina que de uma hora para outra o empresário brasileiro está enfrentando um imposto a mais, uma tarifa a mais de 40%. Então nós vamos apoiar diretamente as empresas brasileiras, vamos trabalhar com 5.300 empresas para que essas empresas, o empresário, possa encontrar, ficar frente a frente com o comprador internacional do mercado dele, né, do produto dele, em mercados alternativos. Então é isso que a gente vai fazer. Nós vamos fazer isso por meio de feiras internacionais, rodadas de negócios, trazer compradores ao Brasil, e o nosso objetivo é realmente fazer com que, apoiar esses empresários para que eles diversifiquem, encontrem um novo caminho, encontrem um novo mercado.
9: Pois é, o senhor mencionou aí 5.300 empresas, né, afetadas, que podem ser ajudadas por esse novo plano. São 35 setores econômicos. Quais são esses setores, presidente? Onde é que o problema é mais grave e o plano, ele tem mecanismos aí para priorizar alguns setores onde, entre esses 35, onde o problema seja ainda pior?
10: Nós vamos atender a todas as empresas impactadas, né? 5.300 empresas, todas as empresas impactadas pelo tarifaço. Claro que a gente tem algumas prioridades, são setores que estão sofrendo mais, né? Porque a gente tem muitas empresas, por exemplo, do setor de rochas, que pega muito, né, aí a região do Espírito Santo, que os Estados Unidos é o mercado principal. A gente tem o setor de madeira, que pega a região sul, que os Estados Unidos é o mercado principal. Móveis, a gente tem calçados, têxteis, enfim, de várias regiões do Brasil. Nós vamos priorizar estes setores numa estratégia também setorial. A Apex Brasil, que é a Agência Brasileira de Promoção de Exportação, nós temos uma parceria com 29 entidades setoriais, empresariais, que estão conosco nesse grande movimento, né, de de apoiar essas empresas. Então a gente tem prioridade, mas nós vamos atender todas as empresas, cada uma delas individualmente. E aí, Mariana, até para as empresas, né, as pessoas que estão ouvindo a Voz do Brasil e acompanhando a gente, o Brasil, neste mês de julho, nós exportamos 35 bilhões de dólares. E de janeiro a julho, a balança comercial brasileira já registra 220 bilhões de dólares de exportação. Ano passado, nesse período, a gente estava em 200 bilhões. E o que está acontecendo? Né? Nós temos, portanto, 20 bilhões a mais em relação ao ano passado. Nós caímos a exportação para os Estados Unidos em 3 bilhões de dólares, mas nós tivemos um aumento para a Europa de 3,1 bilhões de dólares. Para a Índia, que é um mercado que agora a gente está tracionando mais as nossas exportações, nós crescemos 2 bilhões e 700 milhões, nós crescemos 11 bilhões e 300 milhões para a China. Então, a exportação brasileira está num caminho muito importante. A gente já tem um superávit da balança comercial no Brasil deste ano, nessa metade do ano, de 50 bilhões de dólares, mas tem setores que estão sofrendo com o mercado americano. Então, nós estamos num movimento geral para trabalhar a diversificação das exportações brasileiras com um foco específico nas empresas que estão sendo afetadas. E a gente vai trabalhar com vários mercados. Vamos trabalhar com o Canadá, com o México, a gente vai trabalhar a África, vamos trabalhar com a Europa, que a gente tem esse acordo tão importante, com a Alemanha, vamos trabalhar com a Ásia principalmente, né? Não só China, mas Filipinas, Indonésia, Malásia, Singapura, que a gente acabou, que o Brasil acabou de assinar um acordo. Então é um grande movimento de ampliação das exportações do Brasil, de diversificação das exportações brasileiras, mas principalmente, sabe, Mariana, para pegar na mão, para atender aquele empresário que de uma hora para outra está enfrentando um imposto de 40%. É para esse empresário que é esse plano. E o que, que a gente vai fazer? Nós vamos colocar compradores internacionais do produto dessa empresa frente a frente para que ele possa negociar. E a gente vai fazer isso, inclusive, com isenção de taxa. Nós não vamos cobrar os serviços que geralmente a Apex Brasil cobra, né? A gente tem algum subsídio, mas dessa vez a gente vai fazer com uma isenção total de taxa para esses setores, porque realmente as empresas estão precisando. E ainda mais, muitos empresários nos falam assim, mas eu estava preparado para os Estados Unidos.
9: Sim, inclusive, uma alegação, né? Ah, é um mercado específico, eu tinha que vender a demanda da forma como eles apresentam. É possível adaptar isso para outros mercados?
10: Muitos, por exemplo, falam assim, ah, mas a minha máquina ela está certificada para o mercado americano, né? O meu produto tem uma certificação específica, eu fiz uma adaptação, eu mudei minha embalagem, seja específico para os Estados Unidos. Nós vamos poder atender também essas empresas, inclusive com apoio financeiro para certificação, para mudança de embalagem, num valor de até R$40 mil. Então, as empresas que trabalharem com a Apex Brasil, que se inscreverem, que entrarem nesse nosso plano de diversificação, vão ter uma série de medidas de estar frente a frente com um comprador internacional, mas também de se preparar. E o empresário vai poder ele buscar uma certificação, vai poder ele, por exemplo, fazer uma adaptação no produto, e aí a gente vai ter uma metodologia, inclusive, de fazer um ressarcimento de até R$40 mil para realmente a gente trabalhar nos próximos 12 meses para que essas empresas encontrem um novo mercado. Nós não queremos e não vamos, Mariana, abandonar os Estados Unidos. Estados Unidos é um mercado muito importante, nós vamos continuar trabalhando nos Estados Unidos, junto com as empresas brasileiras, inclusive junto com as empresas americanas. Nós temos um escritório, a Apex Brasil tem um escritório em Washington, onde nós vamos trabalhar para que o setor privado estimule, negocie um aumento das isenções. Nós queremos que mais produtos brasileiros fiquem isentos, os produtos já isentos, nós queremos aumentar a nossa participação no mercado americano, mas o nosso ponto principal agora é diversificar as exportações brasileiras e pegar na mão, apoiar esses empresários que estão sofrendo com esse aumento de tarifa repentina Argentina, né? O que muda os negócios, muda toda a estratégia. E a Apex Brasil, a Agência Brasileira de Promoção de Exportações, junto com 29 entidades do setor privado brasileiro, vão trabalhar a partir de hoje já, junto com as empresas, para que elas possam encontrar um novo mercado e seguir as exportações.
9: Presidente, o senhor mencionou até um atendimento individualizado que vai ser feito com as empresas, né? Ou seja, cada uma sendo atendida na sua especificidade. Exato. Os empresários, então, que estiverem, né, esses 5.300 empresários que estiverem interessados em receber esse apoio da Apex Brasil, como é que eles devem proceder? Onde eles podem procurar informação? Como é que eles podem acessar a Apex?
10: Eles podem procurar diretamente a Apex Brasil, que é apex.com.br. Então, a gente já está preparado para atender essas empresas, e o atendimento é individualizado, Mariana. Sabe por quê? Porque cada empresa tem a sua realidade, tem o seu produto, tem a sua estratégia, tem a sua maturidade. Então, nós vamos atender uma por uma, montar uma estratégia para o seu produto, para um mercado alternativo. A gente tem uma base de inteligência muito importante de oportunidades dos mercados internacionais, para cada um desses produtos, mas também toda uma estratégia com 29 entidades do setor. Então, a empresa também pode procurar a sua entidade. Empresa de calçado, de móveis, de plástico, enfim, de 29 setores que nós estamos trabalhando nessa parceria, nesse grande movimento, nesse esforço extraordinário. Toda a nossa equipe tá mobilizada. É a hora de a gente se unir para diversificar as exportações brasileiras, para apoiar os nossos empresários que tanto trabalham, que têm orgulho do seu produto. A exportação muitas vezes é um sonho para o empresário, né? E esse sonho, em alguns casos, está interrompido. Então, a gente quer voltar a sonhar com outro mercado, para que esse produto, que é tão bom, que é resultado do trabalho de muitas pessoas, de homens, mulheres, empresários, empresárias, possam encontrar um novo caminho, possam encontrar um novo mercado. E aí, esse é o trabalho que a gente começa a fazer a partir de hoje.
9: Muito bem. Nós conversamos com o Aldemir Miller, presidente da Apex Brasil. Presidente, muito obrigada pela sua entrevista à Voz do Brasil.
10: Obrigado, Mariana, e obrigado aí a todos os ouvintes que acompanham a Voz do Brasil.
9: E uma pequena correção: o endereço da página da Apex é apexbrasil.com.br.
0: A Agência Nacional de Proteção de Dados determinou que o Discord suspenda as transmissões ao vivo na plataforma no Brasil.
9: A medida preventiva foi tomada após a identificação de falhas na proteção de crianças e adolescentes.
0: A decisão faz parte de uma fiscalização iniciada na semana passada, após episódio que resultou na morte de um adolescente de 13 anos.
11: As transmissões ao vivo, as famosas lives, realizadas dentro da plataforma Discord, serão suspensas após determinação da Agência Nacional de Proteção de Dados, a ANPD. O bloqueio deve começar em até 3 dias úteis e vale também para outros recursos de compartilhamento de vídeo. Segundo a agência, foram identificados riscos graves relacionados ao uso das lives para violência, assédio, automutilação e incentivo ao suicídio envolvendo crianças e adolescentes. O Discord é uma plataforma que permite a troca de mensagens por texto, voz e vídeo. O serviço também reúne comunidades em que os usuários podem conversar e interagir em tempo real, sobretudo por meio das lives em jogos online. De acordo com a ANPD, pela forma como o serviço funciona, o Discord não consegue analisar o conteúdo das transmissões em tempo real. A plataforma depende de sistemas automatizados e de denúncias dos próprios usuários para identificar possíveis violações, como explica o superintendente de fiscalização da ANPD, Fabrício Lopes.
12: Se o Discord não consegue ter acesso ao conteúdo incidente, ele não consegue, de maneira espontânea e automatizada, agir em tempo para evitar essas violações que acontecem ali dentro, como exposição de crianças e adolescentes a conteúdo violento, a incitação à automutilação, a maus tratos e até tortura de animais, entre outros conteúdos proibidos pelo artigo 6º do ECA Digital.
11: A agência ainda apura outras possíveis falhas, como problemas na verificação de idade e na remoção de conteúdos que violem os direitos de crianças e adolescentes. O superintendente de fiscalização da ANPD, Fabrício Lopes, explica ainda que a suspensão será mantida até que a empresa comprove a adoção de medidas técnicas, de segurança e de governança que sejam adequadas para proteger os menores de 18 anos.
12: Essa suspensão ela vai ser por prazo indeterminado, porque o motivo que justificou essa suspensão precisa ser vencido antes de que a plataforma possa restaurar essas funcionalidades. Enquanto permanecerem as razões técnicas que justificaram essa suspensão, não há, a gente não entende como possível a restauração dessas funcionalidades.
11: O Discord tem 3 dias úteis para comprovar o cumprimento da determinação e 10 dias úteis para apresentar recurso. Caso sejam confirmadas as irregularidades, a empresa também poderá sofrer sanções previstas no Estatuto Digital da Criança e do Adolescente, o ECA Digital, incluindo multa de até R$50 milhões por infração. A decisão faz parte de uma fiscalização iniciada na semana passada, que investiga um grupo criminoso suspeito de incentivo ao suicídio por meio do Discord, resultando na morte de uma adolescente de 13 anos no último dia 22 de julho. Segundo a plataforma Discord, uma investigação interna identificou evidências de que a atividade criminosa foi coordenada em outras plataformas e afirma contar com equipes especializadas que trabalham no combate a indivíduos envolvidos em atividades violentas. Reportagem Thaís de Araújo.
2: Hoje é Dia Nacional dos Direitos Humanos.
0: E nesta data vamos falar sobre o Clique Cidadania, um aplicativo móvel gratuito desenvolvido que funciona como um guia digital de direitos, serviços e políticas públicas.
13: Encontrar o serviço público certo nem sempre é uma tarefa simples. Para ajudar nessa busca, o aplicativo Clique Cidadania reúne informações sobre direitos e orienta como acessar serviços de assistência social, saúde, educação, trabalho e renda. Além das orientações, o aplicativo também reúne canais de atendimento para situações de violação de direitos, como o Disque 100 e o Ligue 180, como detalha Fernanda Becker, coordenadora geral de promoção dos direitos das pessoas migrantes, refugiadas e apátridas.
14: É um lugar de acessar direitos. Você tem informação sobre o direito e sobre o órgão, a instituição que você pode buscar, né? E aí tem a geolocalização, você consegue georreferenciamento de achar onde está aquele espaço no seu território, na palma da mão.
13: Além de explicar a função de cada serviço público, o aplicativo conta com um mapa integrado que mostra onde ficam as unidades, como CRAS, CREAS, unidades básicas de saúde, conselhos tutelares e outros equipamentos públicos mais próximos da localização do usuário. Como é integrado ao sistema de navegação do celular, também permite traçar rotas até os locais de atendimento. O aplicativo também pode atender a demandas específicas e disponibilizar novos temas, como explica Fernanda Becker.
14: Ele é um aplicativo dinâmico, né? A mais nova guia dele é de brasileiros retornados, né? Repatriados. Para quando as pessoas que chegam aqui, em maioria deportadas, assim como os migrantes, que às vezes estão muito tempo fora do país, já passam a entender os seus direitos, quais órgãos e quais instituições buscar.
13: O Clique Cidadania está disponível de graça para celulares Android e oferece conteúdos em português, espanhol e inglês. Reportagem Luciana Colares de Holanda.
2: Instituições federais de ensino superior terão 154 mil vagas em cursos de formação continuada para professores da educação infantil em 2027.
0: A partir de 17 de agosto, as instituições interessadas em oferecer os cursos poderão se inscrever na chamada pública no Sistema Integrado de Monitoramento, Execução e Controle, o SIMEC.
2: As inscrições devem ser feitas até o dia 9 de setembro e os resultados serão divulgados em 9 de outubro.
0: O endereço para inscrição é cimec.mec.gov.br.
2: Foram reabertas as inscrições para instituições de ensino criarem novos programas de residência médica.
0: Também é possível solicitar ampliação de vagas nos programas já existentes.
2: Novos pedidos podem ser feitos até 31 de agosto.
0: Podem participar instituições federais ligadas ao Ministério da Saúde ou da Educação, órgãos públicos e instituições privadas sem fins lucrativos.
2: A inscrição pode ser feita no site site sigresidencias.saude.gov.br.
0: E essas foram as notícias do governo federal.
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0: Com produção da empresa Brasil de Comunicação.
2: Fique agora com o Minuto do TCU e em seguida as notícias do Poder Judiciário e do Congresso Nacional. Boa noite.
0: Boa noite para você. Até amanhã.
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17: Presidente do STF se reúne com representações diplomáticas do grupo de países da América Latina e do Caribe.
18: Urna eletrônica ganha nova interface para as eleições 2026.
17: Para o STJ, poderes para atuação extrajudicial de advogado não limitam procuração geral em processos judiciais.
18: Boa noite, eu sou Marcela Luiz.
17: E eu sou Walter Lima.
18: O presidente do Supremo Tribunal Federal, ministro Edson Fachin, se reuniu hoje com representações diplomáticas do grupo de países da América Latina e do Caribe.
17: Na ocasião, ele destacou duas prioridades da agenda externa do STF. A primeira prioridade é a defesa da democracia constitucional que, segundo Fachin, se encontra sob pressão em diferentes partes do mundo. Na ocasião, ele falou sobre a importância da independência judicial. Vamos ouvir um trecho da fala do ministro.
19: Em particular, tenho buscado, seja multilateralmente, seja bilateralmente, contribuir para a articulação de uma rede de cortes supremas e tribunais constitucionais atentos para a autonomia dos juízes como pressuposto da democracia constitucional. Afinal, são os juízes, sobretudo os juízes constitucionais, os guardiões últimos dos direitos fundamentais.
18: A segunda prioridade da agenda externa do Supremo, apontada por Fachin, é a ênfase na América Latina e no Caribe, com a consolidação de uma região de encontro, de entendimento e cooperação.
17: O presidente do STF também destacou que o Supremo vai sediar, em novembro deste ano, o 11º encontro do Fórum de Cortes Supremas do Mercosul.
18: Plenário do STF reconhece validade da moratória da soja e decide sobre leis de Rondônia e Mato Grosso que restringem benefícios fiscais.
17: A moratória da soja é um acordo privado e voluntário firmado entre empresas que impede a aquisição de produtos de fazendas localizadas em áreas desmatadas após julho de 2008 na Amazônia. Marta Ferreira.
20: O julgamento começou em março, mas foi suspenso após o Supremo decidir encaminhar o caso ao Núcleo de Solução Consensual de Conflitos. A ideia era buscar um acordo entre as partes. No entanto, em junho, houve um recuo que impossibilitou um consenso sobre o tema. Na retomada do julgamento, o plenário reconheceu a validade das leis estaduais e a licitude da moratória da soja. Também decidiu pela consequente extinção das ações e procedimentos relacionados à sua suposta ilegalidade.
18: Urna eletrônica ganha nova interface para as eleições 2026.
17: Com as novidades, votação será mais acessível e intuitiva. Fábio Ruas.
21: Na interface, uma nova fonte torna a urna mais acessível para pessoas com deficiência visual, porque o desenho das letras privilegia contraste, espaçamento e definição dos caracteres, facilitando a leitura. Também foi inserida uma barra de progresso que permite ao eleitor acompanhar em tempo real o andamento da votação. Além dessas novidades, também foi ampliado o uso de Libras, a língua brasileira de sinais, em diferentes etapas da votação.
18: Procuração dada a advogado para atuar em processos continua válida, mesmo se conceder poderes para atuação fora da justiça, perante órgãos administrativos.
17: Essa conclusão é do STJ, Fátima Uchoa.
5: Ainda na fase de conhecimento em ação de indenização por danos morais, uma operadora de plano de saúde substituiu advogados e apresentou procuração que dava às novas representantes amplos poderes para o foro em geral e as autorizava a representar perante especialmente duas autarquias federais. A terceira turma do STJ reconheceu a regularidade da representação processual da empresa e afastou a necessidade da intimação pessoal no cumprimento de sentença. Segundo a relatora, ministra Nancy Andrighi, nesse caso, quando a procuração prevê expressamente poderes gerais para o foro, a inclusão de atribuições extrajudiciais, ainda que qualificadas como especiais, não restringe a representação judicial.
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18: Uma boa noite.
17: E até amanhã.
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22: Eu sou Paula Groba.
23: E eu sou Humberto Pinheiro.
22: E estes são os destaques de hoje do Jornal do Senado, que começa agora.
23: Senado aprova protocolos de atendimento a doenças cardiovasculares no SUS.
22: Vagas ociosas em ônibus escolares rurais poderão atender professores e universitários.
23: Segurança pública pode ter prioridade na restituição do imposto de renda.
22: Boa noite.
23: Boa noite.
22: Doenças cardiovasculares são a principal causa de morte no Brasil, mas em muitos casos o desfecho pode ser diferente quando o atendimento é rápido e o tratamento começa nos primeiros minutos.
23: É justamente para agilizar esse socorro que o Senado aprovou um projeto que prevê protocolos específicos para o atendimento desses casos no SUS. Os detalhes com o repórter Douglas Castilho.
24: O maior gargalo combatido pela proposta é a falta de previsão específica para que as unidades de pronto atendimento, UPAs, utilizem terapias trombolíticas, que consistem basicamente na utilização de remédios capazes de dissolver coágulos sanguíneos. Esse tipo de procedimento médico desempenha papel crucial na resposta imediata a casos como o de infarto do miocárdio, sobretudo em localidades onde não seja possível realizar práticas mais complexas como cirurgias. A relatora substituta, a senadora Damaris Alves, do Republicanos do Distrito Federal, falou da necessidade de aprovação da medida.
25: No infarto agudo do miocárdio, a rapidez no reconhecimento do quadro clínico e na instituição do tratamento adequado é fator decisivo para a sobrevida e o prognóstico do paciente.
24: Na prática, já existem normas do Ministério da Saúde que possibilitam a padronização do atendimento no SUS. Porém, os parlamentares optaram por dar força de lei ao protocolo. O projeto vai à sanção presidencial.
22: E seguiu para a sanção presidencial, o projeto que amplia as possibilidades de estoques de insumos pelo governo para alimentação animal. A proposta altera o programa de venda em balcão da Conab, que facilita o acesso de pequenos criadores ao milho em grão.
23: O texto inclui produtos como sorgo, caroço de algodão e farelos de soja e milho. A medida também permite à Conab comprar estoques em leilões públicos para dar mais segurança ao abastecimento em períodos de quebra de safra e instabilidade climática. O projeto vai à sanção presidencial. A relatora do projeto, senadora Tereza Leitão, do PT de Pernambuco, explicou a urgência da aprovação do texto.
26: É muito importante para o momento atual que nós vivemos com a ameaça dos impactos climáticos provocados pelo El Niño.
22: O Senado também aprovou a medida provisória que abriu crédito extraordinário para garantir o pagamento de ajuda de custo às famílias da zona da Mata Mineira que tiveram perdas materiais provocadas pelas fortes chuvas na região.
23: A medida provisória seguiu para promulgação. Repórter Alexandre Campos.
3: O Senado confirmou a medida provisória que abriu crédito extraordinário no valor de R$ 75 milhões de reais ao orçamento do Ministério da Integração e do Desenvolvimento Regional. Esse valor garantiu o pagamento de apoio financeiro às famílias residentes na Zona da Mata Mineira que tiveram prejuízos materiais e perderam bens por causa de fortes chuvas no início deste ano. O governo transferiu uma parcela única de R$ 7.300 a cerca de 10 mil famílias atingidas. No entanto, parte dos recursos liberados pela MP ainda não teve destinação. Se a medida provisória não fosse aprovada antes do fim do seu prazo de vigência, esse montante não poderia mais ser usado, como explicou o presidente do Senado, Davi Alcolumbre.
4: O governo federal ainda tem um saldo. E se nós perdermos esse saldo do crédito extraordinário, algumas propostas em relação a desastres naturais vão perder o objeto no Ministério, para que essas famílias que foram atingidas por esse desastre não percam esse apoio do governo federal.
3: Como não sofreu alterações durante sua análise no Congresso Nacional, a medida provisória segue para promulgação.
22: Professores e estudantes do ensino superior poderão utilizar vagas ociosas nos veículos do transporte escolar das áreas rurais.
23: Foi o que aprovou a Comissão de Educação. O projeto segue agora para análise do plenário. Repórter Rodrigo Rezende.
7: O projeto garante que as vagas ociosas no transporte escolar rural possam ser utilizadas pelos professores e por universitários. O senador Camilo Santana, do PT do Ceará, que apresentou o relatório favorável ao projeto feito pela senadora Jussara Lima, do PSD do Piauí, ressaltou que a possibilidade de uso do transporte se dará apenas após o atendimento de todos os alunos da zona rural da educação básica. Camilo apresentou uma emenda que permite que os estudantes de institutos federais também possam usar do benefício.
8: Mas muitas vezes o transporte ele vai ocioso, com assentos ociosos, então esses assentos vão permitir que professores que muitas vezes precisam se deslocar, que às vezes não tem um transporte próprio, não tem incentivo, eles vão poder utilizar. E a gente incluiu, que não estava previsto, também os alunos dos institutos federais, que também muitas vezes sofrem com essa questão do transporte, deslocamento da sua casa aos campos.
7: Para possibilitar a utilização dos assentos vagos, o projeto modifica uma lei de 2004 que criou o Programa Nacional de Apoio ao Transporte Escolar.
22: Segurança pública e agilidade no atendimento a pacientes com câncer serão as principais prioridades do senador Sargento Reginauro, do PSDB do Ceará. Ele assumiu temporariamente a cadeira do senador Eduardo Girão do Novo, também do Ceará, que se licenciou do mandato para disputar as eleições de 2026 como candidato a vice-presidente.
23: Ao tomar posse, Reginauro afirmou que vai trabalhar pela efetivação da chamada Lei dos 60 Dias, que estabelece prazo máximo para o início do tratamento de pacientes com câncer após o diagnóstico. O senador lamentou que, em muitos casos, a demora do atendimento pelo SUS pode agravar a doença e até contribuir para a morte dos pacientes.
22: Reginauro também destacou ter sido o primeiro bombeiro a ocupar uma cadeira no Senado. Segundo ele, sua trajetória política começou na luta classista, em defesa dos profissionais da segurança pública, que à época tinham pouco reconhecimento e valorização.
9: Nós éramos uma categoria para ilustrar bem. O bombeiro é praticamente como um extintor, mas você só lembra dele na hora do incêndio. Hoje se debate a valorização dos profissionais da segurança.
23: Já o senador Carlos Fávaro, do PSD de Mato Grosso, defendeu o projeto de sua autoria que proíbe as apostas online, as chamadas bets. O parlamentar relatou casos de famílias que enfrentam dívidas, conflitos e perda de renda associados a apostas.
22: Segundo Fávaro, o problema vai além da atuação de plataformas irregulares e está relacionado ao próprio modelo de negócio das bets. O senador avalia que a regulamentação não é suficiente para eliminar os riscos e defende o fim das autorizações existentes, com um período de transição de até 5 anos.
10: Ouvi mães que não dormem mais porque os filhos apostam o salário inteiro, não tem como pagar o aluguel. Ouvi pais que descobriram que o cartão de crédito estava estourado porque o filho jovem entrou numa espiral de apostas que ele não consegue parar. Ouvi esposas que perderam o casamento porque o marido esconde dívidas de apostas.
23: Profissionais de segurança pública poderão ter prioridade no recebimento da restituição do imposto de renda.
22: O projeto foi aprovado pela Comissão de Assuntos Econômicos do Senado e, se não houver recurso para o plenário, segue para a Câmara dos Deputados. A reportagem é de Marcela Cunha.
0: Se virar lei, os profissionais de segurança pública terão preferência na restituição do imposto de renda, depois dos idosos e dos contribuintes, cuja principal fonte de renda é o magistério. A medida alcança os profissionais de segurança pública previstos na Constituição e no Sistema Único de Segurança Pública, além dos agentes do sistema socioeducativo. Autor da proposta, o senador Jaime Campos, do União de Mato Grosso, afirmou que a prioridade é uma forma de reconhecer o trabalho de categorias que enfrentam riscos diariamente.
1: São policiais, bombeiros, guardas municipais, agentes penais que deixam suas casas para enfrentar a criminalidade. Não estamos falando de privilégio. Estamos falando de reconhecimento.
0: A mudança não altera o valor das restituições, nem cria uma nova despesa para o governo, como explicou o presidente da Comissão de Assuntos Econômicos, o senador Renan Calheiros, do MDB de Alagoas.
2: Não tem repercussão fiscal, inverte apenas a ordem das prioridades e atende com essa prioridade os profissionais da segurança pública, que cuidam da proteção de vida das pessoas.
0: Se não houver recurso para análise pelo plenário do Senado, o texto segue para a Câmara dos Deputados.
23: Com edição de Paula Groba e trabalhos técnicos de Eliseu Caires, o Jornal do Senado fica por aqui. Acompanhe agora as notícias da Câmara dos Deputados. Boa noite.
22: Boa noite e até amanhã.
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11: Deputados criam um programa que promove a inclusão digital de idosos.
12: Câmara analisa a participação de sindicalistas em conselhos estatais.
11: Projeto reconhece o trabalho das mulheres no setor da pesca artesanal.
12: Parlamentares pedem votação do fim da escala 6x1 no Senado Federal.
11: Boa noite. Benedita da Silva, do PT do Rio de Janeiro, cobra do Senado a votação da proposta que reduz a jornada de trabalho e acaba com a escala 6x1. A congressista argumenta que a mudança amplia o tempo de descanso e de convivência familiar dos trabalhadores.
12: Benedita da Silva considera que a redução da jornada também pode favorecer a saúde e a produtividade dos cidadãos. Para ela, os avanços tecnológicos permitem rever o tempo de trabalho sem retirar direitos ou comprometer a atividade econômica.
11: Carlos Aratini, do PT de São Paulo, defende o fim da escala 6x1 e a redução da jornada de trabalho semanal para 40 horas, sem diminuição dos salários. O deputado pede que a presidência do Senado dê andamento à proposta aprovada pela Câmara.
12: Carlos Aratini argumenta que a medida vai permitir mais convivência entre os trabalhadores e suas famílias. Segundo o deputado, a redução da jornada também é viável diante dos ganhos de produtividade proporcionados pelas novas tecnologias.
15: Trabalho.
11: Projeto que permite a participação de sindicalistas em conselhos de estatais avança na Câmara. A repórter Maria Neves traz mais informações sobre a proposta.
13: A Comissão de Trabalho da Câmara aprovou o projeto do deputado Raimundo, PT do Rio de Janeiro, que autoriza a participação de dirigentes sindicais nos conselhos de administração de empresas públicas ou de economia mista. Atualmente, a legislação proíbe a presença de sindicalistas nesses conselhos. Para Raimon, essa vedação não se justifica e é inconstitucional. Na opinião do deputado, impedir que um cidadão ocupe o cargo de representante eleito dos empregados em um conselho de administração de empresa estatal por ser dirigente sindical se choca com a liberdade associativa prevista na Constituição. Relator do texto, o deputado Bongás, do PT do Rio Grande do Sul, acrescenta que ninguém melhor que o dirigente sindical para defender os interesses dos trabalhadores nos conselhos das empresas públicas.
14: Quando a categoria precisa indicar alguém,
5: o dirigente sindical pode também ser indicado. E eu quero dizer, até como ex-dirigente sindical, responsável de estudar com mais profundidade, dedicação de tempo, conhecimento das legislações, que ele pode exercer melhor esta representação da categoria nos interesses da estatal.
13: Como forma de evitar um possível conflito de interesses, o projeto prevê situações em que o dirigente sindical não deve participar das decisões do Conselho de Administração. A proposta veda a participação nas deliberações sobre assuntos que envolvam relações sindicais, remuneração, benefícios e vantagens, inclusive em matérias de previdência complementar e assistenciais. O projeto que autoriza a participação de dirigentes sindicais nos conselhos de administração de empresas públicas ainda será analisado pelas comissões de administração e de Constituição e Justiça. Da Rádio Câmara de Brasília, Maria Neves.
12: Silvia Cristina, do PP de Rondônia, cobra a votação da proposta de emenda à Constituição que garante a transposição de servidores dos ex-territórios para os quadros da União. A deputada critica o fato de a proposta estar parada na Câmara há mais de 2 anos.
11: Por isso, Silvia Cristina pede o apoio dos colegas para reunir as 22 assinaturas necessárias à inclusão da PEC na pauta da Comissão de Constituição e Justiça. Para a deputada, a medida representa justiça e reconhecimento aos trabalhadores dos ex-territórios.
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15: Economia.
12: Luiz Lima, do Novo do Rio de Janeiro, avalia que o poder de compra do salário mínimo diminuiu nos últimos anos. O deputado compara os preços entre o governo anterior e a atual gestão federal, afirmando que a quantidade de sacos de cimento comprados com um salário mínimo caiu de 69 para 45.
11: Luiz Lima lamenta o que classifica como empobrecimento das famílias brasileiras, devido também à alta no preço dos alimentos. O parlamentar acrescenta que o salário mínimo do Brasil está entre os mais baixos da América do Sul.
12: Jandira Fegali, do PCdoB do Rio de Janeiro, ressalta a necessidade de um projeto nacional de desenvolvimento focado na soberania econômica, tecnológica e ambiental, em contraposição a propostas de privatização e alinhamento geopolítico externo.
11: Jandira Fegali argumenta que o país deve usar suas riquezas estratégicas para gerar empregos e fortalecer a indústria. Ela defende um Brasil competitivo e sofisticado, alinhado a parceiros comerciais importantes.
15: Agricultura.
12: Afonso Ram, do PP, cobra uma solução para o endividamento dos agricultores atingidos pelas secas e enchentes no Rio Grande do Sul. Ele critica a medida provisória que cria linhas de crédito para renegociar dívidas rurais e afirma que nenhum produtor conseguiu acessar o benefício.
11: Afonso Ram defende mudanças na medida para garantir o refinanciamento aos produtores que atendam aos critérios estabelecidos. O deputado observa que mais de 180 mil agricultores gaúchos dependem da renegociação para retomar a produção.
15: Meio ambiente.
12: Célia Jacriabá, do PSOL de Minas Gerais, alerta que julgamentos de ações previstos no STF podem enfraquecer o licenciamento ambiental e facilitar a exploração mineral em territórios indígenas e quilombolas. Ela chama a atenção para os riscos à saúde das comunidades e para a biodiversidade.
11: Célia Jacriabá também cobra a votação na Câmara do projeto que criminaliza a misoginia. Para a deputada, adiar a análise da proposta significa deixar as mulheres mais vulneráveis à violência.
15: Previdência.
12: O projeto que reconhece o trabalho das mulheres no setor de pesca artesanal já está pronto para sua última votação na Câmara. A repórter Silvia Munhato conta quais as medidas propostas.
6: A Comissão de Defesa dos Direitos da Mulher da Câmara aprovou o projeto que reconhece formalmente as mulheres que atuam em todas as etapas da cadeia produtiva da pesca artesanal, como trabalhadoras do setor. Na prática, o texto assegura a elas acesso a direitos sociais e previdenciários, como auxílio-doença, seguro-defeso e salário-maternidade. O projeto define como trabalhadoras da pesca as mulheres que exercem atividades de preparo de redes e embarcações, captura, cultivo e manejo de organismos aquáticos. Também estão incluídas as fases de beneficiamento, transporte, comercialização e até a gestão e produção de conhecimento ligadas à cultura pesqueira. A deputada Laura Carneiro, do PSD do Rio de Janeiro, autora do projeto, afirma que a proposta deixa de ver o trabalho dessas mulheres como um complemento do realizado por seus companheiros.
16: E, ao mesmo tempo, ela tem que estar disponibilizado a ela as linhas de crédito que são disponibilizadas aos pescadores artesanais e também, e muito importante, quando do defeso ela não recebe nada. Então imagina, ela é uma marisqueira, trabalha no marisco, mas ela não é considerada pescadora artesanal e ela não recebe nada.
6: A deputada Rogéria Santos, do Republicanos da Bahia, relatora do texto, diz que a cadeia produtiva da pesca depende diretamente do trabalho feminino, especialmente no beneficiamento do pescado, para agregar valor ao produto. A proposta, que reconhece o trabalho das mulheres na cadeia produtiva da pesca, ainda será analisada pela Comissão de Constituição e Justiça. Da Rádio Câmara de Brasília, Silvia Munhato.
11: Giovânia de Sá, do Republicanos de Santa Catarina, defende a revisão das regras de aposentadoria especial para trabalhadores expostos a agentes nocivos. A proposta reduz exigências de idade criadas pela reforma da Previdência e prevê benefício de 100% da média das contribuições.
12: Relatora da matéria, Giovânia de Sá, pede urgência para a votação no plenário. A deputada avalia que as regras da reforma da Previdência prejudicaram categorias submetidas a atividades insalubres, como mineiros, metalúrgicos e trabalhadores expostos a agentes químicos, físicos ou biológicos.
15: Desenvolvimento regional.
11: Padre João, do PT de Minas Gerais, reclama do fechamento de agências do Banco Itaú em pequenos municípios da Zona da Mata. Ele defende que a instituição financeira, sindicatos, Ministério do Trabalho e órgãos de defesa do consumidor promovam debates sobre os impactos da medida.
12: Para exemplificar a insensibilidade do fechamento, Padre João cita Urucânia, cidade onde a maioria dos 4.500 clientes do banco tem dificuldades para usar serviços digitais. Ele destaca que servidores estaduais vão ter que buscar atendimento presencial em outros municípios.
15: Educação.
11: Na avaliação do IDEB, Índice de Desenvolvimento da Educação Básica, o município de Parnarama, no Maranhão, alcançou o primeiro lugar do estado na categoria Anos Finais da Rede Pública Municipal. Para Rubens Pereira Júnior, do PT, o resultado é fruto do esforço conjunto da Secretaria Municipal de Educação, do Corpo Docente e das famílias.
12: Segundo Rubens Pereira Júnior, a conquista reflete a convicção de que o desenvolvimento social e a construção de um futuro melhor só ocorrem quando a educação é entendida como pilar de transformação. Ele reforça o compromisso de apoiar o avanço dos indicadores da região.
15: Justiça.
11: Jorge Sola, do PT da Bahia, cobra investigações e a responsabilização de políticos da oposição sobre denúncias de um desvio bilionário de recursos do INSS e de contratos irregulares envolvendo o Banco Master e a gestora Reag Investimentos.
12: Para Jorge Sola, decisões de ministros do STF indicados na gestão anterior e a condução da CPI do INSS são exemplos de proteção a alguns investigados. Por outro lado, o parlamentar destaca a recuperação de mais de 2 bilhões de reais para os aposentados, promovida pelo atual governo.
11: Júnior Amaral, do PL de Minas Gerais, cita o escândalo envolvendo fraudes no INSS para reiterar críticas ao governo federal. O deputado questiona supostas relações entre pessoas ligadas à atual gestão e integrantes apontados como envolvidos no esquema.
12: Júnior Amaral também acusa parlamentares governistas de tentarem distorcer os fatos afirmando que o eleitorado deve dar uma resposta nas urnas. O parlamentar afirma que é preciso responsabilizar os envolvidos nas fraudes e combater a corrupção no país.
15: Segurança Pública.
11: Luiz Couto, do PT da Paraíba, defende a aprovação do projeto que criminaliza a misoginia. Na visão do deputado, manifestações de ódio e discriminação contra as mulheres não podem ser confundidas com opinião ou liberdade de expressão.
12: Luiz Couto lembra que o projeto já foi aprovado pelo Senado e teve o regime de urgência aprovado na Câmara. O parlamentar acredita que a votação da proposta é um passo importante para reforçar a proteção às mulheres.
11: Para Fernanda Pessoa, do PSD do Ceará, a Lei Maria da Penha representa uma das principais conquistas brasileiras no enfrentamento à violência contra a mulher. Mas a deputada cobra mais avanços no que diz respeito à prevenção, proteção e punição a agressores e autores de feminicídios.
12: Fernanda Pessoa ressalta a trajetória de Maria da Penha, que transformou sua dor em luta em defesa das brasileiras. Ela também defende urgência na aprovação da lei que tipifica a misoginia, sustentando que o ódio e o desprezo contra as mulheres precisam ser enfrentados pelo Estado e pela sociedade.
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11: Tadeu Venere, do PT do Paraná, critica a tentativa de registro de candidatura.
15: Política. Tadeu Venere.

0: Vereadores de Manaus depois de ter atuado por 4 meses como deputado federal. Em sua avaliação, o conhecimento acumulado em Brasília servirá para conectar melhor as demandas locais ao debate nacional.
1: João Carlos observa que a atuação federal serviu para reafirmar a importância do Estado e da região amazônica para o restante do país, não apenas como paisagem distante. Ele ressalta ainda a relevância da atuação de vereadores no cotidiano das famílias e nas comunidades locais.
2: Ciência e tecnologia.
0: A Câmara aprovou a criação de um programa para promover a inclusão digital de idosos. A repórter Paula Bittar acompanhou a votação.
3: A Comissão de Constituição e Justiça da Câmara aprovou um projeto que cria o 60 Digital, o Programa Nacional de Oficinas Digitais para a Terceira Idade. O objetivo é promover a inclusão digital por meio de capacitação tecnológica gratuita. A proposta prevê parcerias com escolas, universidades, centros de convivência e outras instituições para as oficinas, que deverão abordar temas como usos de smartphones e aplicativos de comunicação, acesso a serviços bancários e públicos digitais, navegação segura na internet e prevenção a golpes digitais e uso das redes sociais de forma segura e produtiva. O relator na CCJ, deputado Júlio César Ribeiro, do Republicanos do Distrito Federal, ressaltou a importância da inclusão dessa faixa etária.
4: A tecnologia faz parte da nossa vida e precisa estar ao alcance de todos, inclusive da população idosa. A proposta, ela é simples, é ajudar os idosos a terem mais autonomia e segurança para o celular, acessar serviços, se comunicar e utilizar as ferramentas digitais no seu dia a dia. É inclusão, independência e mais qualidade de vida para quem tanto já contribuiu com o nosso país.
3: O projeto que cria o Programa Nacional de Oficinas Digitais para a Terceira Idade já pode seguir ao Senado. Da Rádio Câmara, de Brasília, Paula Bittar.
1: Merlong Solano, do PT do Piauí, pede que o Congresso regulamente as plataformas digitais para combater crimes praticados na internet. Para o deputado, as redes são usadas para disseminar discursos de ódio, desinformação, golpes financeiros e conteúdos prejudiciais às crianças.
0: Merlong Solano defende a suspensão da Discord no Brasil por considerar que a plataforma não oferece proteção adequada ao público infantil. O parlamentar também pede a votação de projetos que regulamentam as Big Techs e combatem a disseminação de notícias falsas.
2: Comissões.
1: Glauber Braga, do PSOL do Rio de Janeiro, critica a abertura de processo contra a deputada Érica Hilton, do PSOL de São Paulo, no Conselho de Ética. O parlamentar acusa o órgão da Câmara de agir de forma seletiva.
5: O Conselho sem ética tem que acabar. Está virando praxe. Atacam, agridem e aí depois, quando a pessoa se defende, tocam o Conselho de Ética para cima para tentar calar vozes divergentes. Eu quero saber quando que o Conselho sem ética vai avaliar algum caso de parlamentares envolvidos com orçamento secreto. Quando é que isso vai acontecer?
0: Glauber Braga também critica as chamadas emendas PIX, que permitem a transferência direta de recursos indicados por parlamentares para estados e municípios. Ele defende mais transparência na destinação do dinheiro público e afirma que a concentração de recursos pelo Congresso prejudica investimentos essenciais para o país.
1: Termina agora o jornal Câmara dos Deputados, produzido pela Rádio Câmara, com trabalhos técnicos de Everson Urani e apresentação de José Carlos Andrade e Luciana Vieira. Uma boa noite para você.
0: Ótima noite. A Voz do Brasil volta amanhã.
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1: Boa noite, povo de Deus! Vai ser lindo,
2: vai ser lindo.
1: Isso, eu tenho certeza.
2: Meu Deus.
3: Deus faz escravo ser governador. Deus faz pastor.

0: acredita nisso, levanta a mão pro céu e dá uma glória a Deus aí. Vai ser tão lindo.
1: Aleluia.
0: O que Deus vai fazer na tua história.
1: Creio nisso.
0: Deus abençoe. Deus abençoe.
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